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0: Meio que?
1: Com vergonha, com vergonha.
0: A galera gosta de brincar valendo, hein, DJ?
1: Lógico.
0: Aqui é papo de brincadeira sério, hein?
1: Papo
0: de
1: gente grande.
0: Papo de gente grande. Gustavão, e aí, cara? Qual a primeira?
2: Bora lá, Bananarama.
0: Vamos curtir. Vamos curtir.

0: você tá na 90.9. Você tá numa edição super especial hoje. Edição de número 755. E hoje estamos, justamente hoje, 1º de agosto, comemorando esses 15 anos de programa Esquenta Energia da Sua Balada. DJ Gustavo Viana foi quem fechou essa última pista aqui na programação da Seu Diário. Ó, galera, Fábio Guru tá ligado com a gente. Alô, Fábio, um abraço aqui na live. O que mais tá por aqui? O Harrison Santos também tá curtindo aqui a gente na live. O Anderson Amorim também tá curtindo a gente aqui na live. A galera tá na live aqui no facebook.com/ programa Esquenta. Meu amigo Ednei de Jesus Nazaré também tá ligado aqui com a gente. Robson Correia também tá ligado com a gente. Meu amigo Dinho, grande Dinho, abração pra você. Lá na Ilha do Marajó tá curtindo a gente, meu amigo Silvinho, o motoboy do universo, tá ligado também aqui com a gente via internet. Valeu, Silvinho, um abraço. Ilha do Marajó, minha amiga Lília Regina também tá ligada com a gente. Valeu, Lília, abração pra você, minha querida, tudo de bom. DJ Gustavo Viana, hein? Rapaz, essa do Jamiroquai, coisa fina, hein, cara?
1: Essa aí que tocou agora é New Order.
0: Coisa gringa, hein? Essa última sim, mas do Jamiroquai, né, cara? Coisa gringa. Ei, meu amigo Bruno, bonito assim, você tá indo pra onde, hein?
2: Não, tô vindo.
0: E Bruno Ítalo, de onde você tá
2: vindo? Boa noite,
0: meus ouvintes. Tudo bem, cara?
2: 15 anos de esquenta, hein?
0: É isso.
2: É uma história, né?
0: Muitas. Não foi só muitas pergunta. Histórias. A pergunta foi outra e respondeu com outra.
2: Não, eu tava no evento ali.
0: Entendi. Hein?
1: Ei, Melo, o que tu acha dos 15 anos do esquenta?
3: Vai dego, né? Como sempre. A Tilha é gente boa pra caramba.
0: Ah, rapaz. Olha, já sabe, hein? Olha, já sabe, hein? É o RH, pô, segunda-feira. Se me proibir de entrar no ar, por culpa tua. Ei, Bruno, tudo bem, né, cara?
2: Tudo certo.
0: Dá um rolê aqui, um abraço à galera.
2: É, vem aqui dar um olho, prestigiar o evento. Daqui a pouco eu vou ali curtir também o beatball.
0: Beleza. Hoje no Detroit, né?
2: Hoje é lá.
0: Detroit, né?
2: Vamos lá.
0: Estão fazendo o warm-up, né?
2: Vai eu. Tô fazendo literalmente esquenta. Vai eu e o Rafael, hein?
0: Rafael, vai?
2: Vai.
0: Boa.
2: Nosso diretor furou com a gente.
0: Não quer.
2: Mas deixa aí. Essa presença.
0: Deixa aí.
2: Que a pouco ele manda o áudio pra ti aí, Nath.
0: 9:28 pra você que tá ligado aqui na programa. Renaldex, e aí, DJ? Tudo bem? Ainda não foi? Graças a Deus. Tá esperando o Rômulo, é?
4: Tô esperando.
0: O Rômulo tá chegando com a Cuba.
4: Só vou embora quando o Rômulo chegar.
0: Nem que tenha pra tomar uma. Ei, Gustavão, e essa do Jamiroquai? Pano preto, né, bicho?
5: Não, pô, não diga isso.
0: Pano preto, essa do Jamiroquai, pô. Coisa fina, coisa gringa, coisa boa, hein? De se ouvir aqui.
5: Música de rico.
0: Música
5: de
0: super, super rico.
1: Do Bruno.
0: Não é de pouco, né? De muito rico. Falar em muito rico, sabe o que tá ligado com a gente, Adolfo? Nosso amigo rico. Bora ver se sabe.
6: Pode falar?
0: Coração gigante.
6: É doido ali. Ainda mais agora que ele tá. Quantos quilos a menos?
0: Rapaz, não sei. Sei que tá com 112, 103.
6: Ele tá enxergando tudo agora. Mano, tá bom, mano.
0: Tá enxergando tudo, né, rapaz?
6: Enxergando tudinho.
0: Tá pra frente, meu amigo. Meu amigo coração gigante, bicho. Grande Arnô, um abração pra você, cara. Ele é minha amigona, Juliana. Rapaz, ele tava ouvindo música gringa no carro de gringo, tá vendo, bicho? Sabe que só tem carro de gringo, né, bicho? Grande coração gigante, hein? Ó, galera, rapidinho, eu volto já com o Adolfo Colares, hein?
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1: De volta, rapaziada, agora 9h31 aqui pela sua Diário FM 90.9. Continua.
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1: Vamos lá, DJ convidado Adolfo Polares, hein? Nosso convidado essa noite de sábado. Tentaram boicotar o DJ, mas não deu certo, hein? É, Adolfo, segura aí, segura aí. Dá o corta o monitor. Aí, segura, vai, Renato, segura por aí, vai. Agora. Ei, Gustavo, Adolfo, fala aí rapidinho. Tentaram boicotar o senhor, né? Mas não deu, olha aí, fala aí. Não deu, né?
4: Tentaram boicotar. Meu pendrive queimou, hub USB queimou, o computador não falava mais nada. É doido. Aí eu tive que pegar o pendrive do Renato.
1: Bora! Importante que vai tocar agora pra gente, hein? Para mandar abraço, Betuel, grande G Betuel. O projeto São 80, tá em Mosqueira, acompanhando a gente. Neto Silva também, nosso ouvinte. Valeu, galera. Pode correr na live, facebook.com/programaesquentaoficial ou no nosso site, diariofmmacapá.com.br. É o programa Esquenta, 15 anos.

0: demais, programaço pra essa galera do bem que se liga e curte. Ah, deixa eu achar aqui, achei aqui, pô, tava atrás da minha... Na minha câmera aqui pra falar pra quem tá na live aqui acompanhando a gente, tá vendo? Galera do bem, que é isso, hein? Que é isso? Só zero o retorno aí, meu amigo. Aí, pronto, beleza. Adolfo Colares, bicho, nosso convidado. Cara, André.
1: Tentaram sabotar, né, Tim? Tentaram sabotar.
0: Suba mais um pouquinho seu microfone pra você falar legal.
1: Tentaram sabotar, né, Tim?
0: É isso. Ó, falar um negócio pra você, gente. O primeiro convidado foi o Adolfo Colares, bicho.
2: Isso, foi o primeiro
0: do. Até porque a gente tinha um outro esquema que a gente ia fazer, isso, do Esquenta. Acabou não dando certo, né?
2: Devido às confeiras.
0: Isso, aí não deu certo. Uma outra oportunidade pra fazer o que nós tínhamos planejado há um tempo atrás. Mas não deu certo. Beleza pura, tá tranquilo. Adolfo Colares, nosso convidado. Ele colocou na agenda dele lá desde cedo, hein? Porra, Adolfo, obrigado, cara. Eu não sei se você vai voltar, né? Porque é aniversário da sua irmã hoje, não
1: é
0: isso?
1: É, eu vou ali no... Só jantar com ela rapidinho. Imagina. E aí já queria mandar uns parabéns pra ela aí, né, Tim?
0: Manda.
1: Tá fazendo 32 anos hoje, né?
0: Qual o nome da mana?
1: Priscila Colares.
0: Priscila.
1: Toquei até uma música pra ela aqui, que ela é fã da Kylie Minogue, né? Eu coloquei pra ela aqui. No pendrive do Reinaldo, só as top, mas eu não conheço o pendrive dele e eu tinha que estar, né, buscando.
2: Aí, tá ensaiado
1: também. E a galera lá do grupo lá, Reinaldo, os... Tu sabe, a galera que fica jogando as energias negativas lá, tava tudo rindo que queimou meu pendrive. Tu sabe quem é,
0: Eu sei. Só tem desse, mano. Então, fica os parabéns lá pra...
1: Netinho, Priscila. Netinho, obrigado aí pelo convite.
0: Pô, você é de casa.
1: E aí eu vou comer um peixe lá e volto.
0: Volta. Mas volta mesmo, até uma da manhã.
1: O pendrive do Rômulo Cunha. Rômulo Cunha já chegou?
0: Já?
1: Ah, então pronto, eu vou tocar com o Rômulo Cunha aí.
0: Você vai lá, marca presença e volta. Até uma da manhã, eles estão por aqui, bicho.
1: Tranquilo.
0: Obrigadaço por ter vindo,
1: Abraço.
0: Obrigado. Muito obrigado mesmo. Valeu. Nosso convidado Adolfo Colares. Olha, você sabe que nós estamos fazendo os vídeos aí, né,
2: Capuleto?
0: O Capuleto já. Hein, André? André, Reinaldo, né?
2: Isso.
0: Porra, bacana. Você falou, Reinaldo, no vídeo?
2: Falei.
0: Falou pouco, mas falou bonito?
2: Falei bonito e falei pouco.
0: Tá bom, é isso mesmo.
2: Todo mundo
0: falou. Tu falou? Sim,
1: falei.
0: Rapaz.
2: Os bastidores.
0: Todo mundo falou. O Lopes, cara. E tu colocou. Capuleto? Capuleto é lá da Capuleto Produções, não é isso? Falei um pouquinho, Capuleto.
3: Opa,
0: meu amigo.
2: Boa noite, galera do Esquenta. Se solte.
0: Aí, cara. Ele é da área. Eles são anda solto.
2: Ixi.
0: Solto que eu digo na pra falar, pô.
3: Ele é do universo da comunicação.
0: O
1: equipamento dele é muito top, velho.
0: Coisa alto padrão.
1: Tava fazendo aqui as gravações.
0: Quando precisar, Adolfo, lá pra tua firma.
1: Já sei. Vou pegar o contato dele.
0: Pega o contato aí. Capuleto, e aí, cara, tudo bem?
3: Cara, que bacana. Prazerzaço estar aqui com vocês hoje, nessa noite maravilhosa. 15 anos de Esquenta, meu irmão. Uhum. A gente vem acompanhando pelo rádio também. A gente já veio do rádio, a gente já passou pelas rádios aqui de Macapá. E é muito bacana, cara, esse universo aí que o Esquenta proporciona pros ouvintes, pra galera que curte a noite, sabadão aí em Macapá, Santana, enfim, o estado da Amapá inteiro curtindo o Esquenta até pelas ondas da internet. Prazerzaço, muito bacana mesmo, e sucesso e vida longa, cada vez mais pro Esquenta, cara.
0: Bacana, Capuleto, o que você vai fazer pra gente aí, Capuleto? São dois vídeos, dois materiais,
3: hein? Vai ser um material muito bacana, um compilado bacana de tudo que tá rolando por aqui, pela essa noite bacana de 15 anos de Esquenta. Aguarde, galera, vai estar nas redes sociais aí do Esquenta, da Diário FM, vai ser sucesso total.
0: E Capuleto, como é que faz pra entrar lá na agência? Como é que faz? Tem redes sociais? Como é que tá?
3: Capuleto Comunicação, pelo Instagram, né? Você pode também estar entrando em contato pelo nosso YouTube, tem o YouTube da Capuleto Comunicação.
0: As produções feitas, que você faz de material, tá lá, né? Redes sociais, tudo, né, Capuleto?
3: Redes sociais.
0: 360, né?
3: Tudo, rede social, tráfego pago, enfim. Toda a galera da comunicação, do marketing digital, do marketing... Publicidade e propaganda, Capuleto Comunicação tá aí na área, tá?
0: Bacana. O nome da...
3: Em nome da Natália Barbosa.
0: Natália, nossa, esposa, sócia.
3: Sócia, esposa.
0: Tudo.
3: Ela é a CEO da
0: CEO.
3: Da Capuleto Comunicação.
0: Pronto. É que

0: manda, na verdade. Ela que assina, né?
1: Manda, na verdade, os caras querem convencer a mina. É que a Fuleta dá pra te fazer um negócio.
2: E é lá de fora, ela fazia assim. É. E ele te entende,
0: é, claro,
2: a comunicação dela aqui, ele.
0: Quem assina o cheque é ela.
1: Não, né? E a galera chega assim, dá pra dar um desconto. Ah, não, não é comigo, é com ela.
0: Aí eu tenho desconto. Já pula fora, né, Capa?
1: Já pula fora.
0: Pô, valeu, Natália. Beijo, obrigado. Capuleto, valeu, cara.
1: Valeu, tamo junto. E aguardem.
0: Boa, boa, boa, boa, boa. Tu vai conseguir deixar o Reinaldo bonito? Um vídeo?
1: Rapaz. A gente faz publicidade propaganda.
3: Não faz milagre.
0: E o Luiz?
1: Ainda não operamos milagres ainda.
0: Não faz milagre ainda. E o Luiz, vai ficar bonito?
3: Pelo menos com o cabelo.
1: O Rastafarizão bonito ali, né?
0: Ó, deixa eu apoio. Ô, fala. Manda
3: um abraço aqui pra turma que tá na escuta. O Rafael Boca, cara.
0: O Boca?
3: Boca. Tá na escuta aí, grande abraço. O Erasmo também. Meu amigo Erasmo tá na escuta. E o meu amigo Beto, grande abraço aí a turma que tá na escuta.
1: Beto, muito bem.
3: Beto é também, cara.
1: Manda um grande abraço aí também pro Luiz, né? O Emerson lá da Rua Torta é fanzaço do Luiz aí.
0: É, vai aí, ó. Tá aí, Luiz Lopes, o lendário. Professor de lei lá em Santana, abração pra ele. Ele tá mandando um abraço pro Reinaldo, um abraço por trás pro Luiz. Meu amigo Juca da telefonia, tá ligado? Marcelo, Fernando Façanha, lá no Zerão. Fala, Fernandão, um abraço pra você, Fernando. A Vani, Maria e o Suan, alguma coisa assim. No Suan, será? Bom, valeu galera, rapidinho. Meu amigo Chefinho também tá na live, meu amigo Eliel também lá tá curtindo a gente. Vou no apoio com o Troll e volto já, hein, galera.
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5: Se áudio e vídeo pelo site diariofmacapá.com.br. Você também pode acompanhar pelo facebook.com/ programa Esquenta. Vambora, vinilzão, batendo pesado. E aí, DJ, manda.
6: Karina, vidas nuevas.
5: Pra começarmos bem mais uma pista. Essa edição pra lá de especial, edição de 15 anos do programa Esquenta. Até uma da manhã, nós vamos capitalizando sonhos espetaculares. Hoje tem o aniversário de 2 anos do projeto Revival. No Detroit, a balada retrô mais nostálgica da capital é hoje à noite, o Revival. Alfredo Beatbox, DJ Strong, hein? Hoje no Detroit.

0: sexta aqui no programa Esquenta. E no MK2, hein? MK2. Hoje, pra você ter uma ideia, André, explique aí pra quem não tá vendo pela live, o que que tem de hoje de equipamento aqui, vai?
1: Temos aqui os MKs, né, que são as tradicionais.
0: Os MK, pra quem não sabe, é...
1: Toca discos.
0: Vai, Technics. Uma diferença... Gustavo, vou perguntar pro Gustavo. O André sabe, mas vou perguntar pro Gustavo. Gustavo, qual é a diferença do toca-disco da minha casa pra esses que estão aqui?
2: Bom... Primeiro é o torque, é o torque do motor, né? Esses toca-discos, eles têm um torque bem maior, né?
0: Uhum.
2: Pra justamente quando a gente colocar a mão em cima do disco, o prato não parar.

0: Então ele tem mais torque. E o segundo é que as agulhas são próprias para tu fazer o movimento de recuo e avanço do disco sem danificar ele. Quer acrescentar?
1: E sem falar que o peso do toca-disco aqui ajuda para andar hammer, né? Que ruído, né, que dá na música. Isso ajuda muito também.
0: E aí, Luiz, quer acrescentar também mais alguma coisa? Acrescente aí que você é um cara também da técnica do disco.
2: Que você quer saber?
0: Não, eu tô perguntando a diferença, né?
2: Falando hammer áudio?
0: Não, tô falando da diferença, né?
2: A diferença?
0: Sim.
2: É muito grande.
0: É isso aí que o Gustavo falou? Você quer acrescentar mais alguma coisa?
2: Isso.
0: O que você quer mais acrescentar? Não,
2: porque isso aqui é direct drive.
0: Aham.
2: Geralmente pra casa, alguns são de correia.
0: O convencional da nossa casa, quando tinha?
2: Geralmente de correia.
0: Correia, né? Isso. Esse é diferente, é uma outra pegada.
2: Esse é direct drive.
0: Esse é de alta performance, é isso?
2: Isso,
0: é
2: profissional isso aqui, praticamente.
0: Profissional, né? Boa, profissional. Legal. Só pra galera de casa entender a diferença, né? Vai, cara, até... Pô, eu tenho aqui em casa um desses que eles estão tocando aí na rádio, né?
2: É, Neto? Fala. Se no próximo série dos quentes você quiser... Aí tem a controladora, né? Então, cara, eu posso trazer um tape deck, fazer mixagem no tape deck.
0: Tu tem ainda?
2: Não, tape deck.
0: Não, tu tem?
2: Tenho um, hein, cara. Mas mais outro eu faço no tape deck, se quiser.
0: em outro momento você me conta a história. Fala, Romulo. E aí, cara, boa noite. A gente vai falar contigo. Sente aí, pô.
3: Boa noite.
0: Seja bem-vindo.
3: O pé que é mais fácil de fugir.
0: Então, suba um pouquinho mais. Suba o microfone. Aí, mas, garoto.
2: Uma coisinha pra você.
0: Oi. Diga.
2: Mas você não sabe que tape deck tem pitch. Tem pitch.
0: Não sei, mas... Tem. Em outro momento eu vou pedir pra tu explicar pra mim como é esse tape deck, fechou?
2: Tem.
0: Fiquei curioso.
2: Igualzinho aqui.
0: Vamos, e aí, cara?
3: Tranquilo.
0: Boa noite.
3: Boa.
0: Tudo bem?
3: Tudo bem.
0: Chegou atrasado, mas chegou.
3: Atrasado devido ao atraso dos outros, né? Não foi por
2: não.
3: Mim.
2: Tava cortando o cabelo dele.
3: O cara sabe, tem inveja, sabe, porque... O cara tem inveja porque eu tenho.
0: É, porque você tem. Ei, olha, vou contar rapidinho, mas uma parada aqui. Diga.
2: Uma coisa. Por que você cortou... Um pouco do cabelo e um pouco da barba aqui, ó.
3: Não, porque esse aqui é o corte mullet.
0: É, não é o corte 3D?
3: Mullet.
0: Corte 3D.
3: Tá bom. Tem que estar atualizado, é corte, pô.
2: Corte de dinheiro.
3: Olha, deu pra pagar isso,
0: hoje,
3: pô.
0: Hoje, como é o dia de muitas resenhas aqui no programa... Vai te preparando, Luiz. Você vai fazer a próxima. É tua.
2: Vai rolar o quê?
0: É você que manda.
2: Tá bom.
0: Como hoje é um programa de muitas resenhas, é um programa que vai ter muita resenha, que tu falei desde o início... O Gustavo, não sei se tu sabe, eu já contei essa história, mas não sei se tu tava com a gente aqui, né? Que o Rômulo Cunha, na época do Liberou Geral.
3: Ele liberava geral também?
0: Não. Ele era o meu ouvinte. Ele era o meu ouvinte.
3: Eu só curtia o Liberou Geral do Neto.
0: Nós passamos 7 anos lá.
3: Não. Sai daí.
2: Fala. Eu mesmo muito. Ele pedia muito. Luiz, pede pro Neto me tocar.
0: No
2: tempo lá, deve rapar.
0: Calma, tinha forma. Então.
3: Não.
0: Tô mentindo.
3: É verdade, velho.
0: Posso contar a história? Então, assim, na época do Liberou Geral. O Rômulo Cunha, ele era vigilante aonde, Rômulo?
3: Lá na piscina Chico Noé.
0: Chico Noé, né? Então ele ouvia o programa todo sábado e mandava mensagem, SMS, né, Rômulo?
3: 2009, rapaz, 2010,
0: por aí. Então, assim, hoje ele é nosso DJ aqui, cara.
1: Também foi assim, também. Sim,
0: você também era nosso ouvinte, ia passando ouvindo a gente, né? E hoje também é nosso DJ aqui, né? Então, assim, cara, bacana, né, Gustavo?
3: Sim,
0: as histórias aí, né? O cara ali hoje tá com a gente, então acho muito bacana. Eu sempre gosto de contar essas histórias aqui.
3: Inclusive, te cortando, né? Desculpa. Inclusive, eu comecei tocando meio que teste lá no Liberou Geral, na 93.
0: Sim, você foi, né?
3: Eu ainda cheguei a participar.
0: Isso que o Luiz falou é verdade, então?
3: O quê?
0: Isso que o Luiz tá falando?
3: Sim, foi. Ele ficou perturbando
0: ele pra tu vir pra rádio?
3: Eu vim atrás dele. Seguindo ele, beleza. Até aqui.
2: Todos os sábados mandaram mensagem pra mim.
0: Foi. Então, você convidou ele pra ir tocar com a gente no Liberou Geral.
3: Por intermédio do Luiz.
0: Foi.
3: Intermédio do Luiz. Se é culpa dele que eu tô nessa vida, nessa vida hoje, a culpa é dele.
0: Gustavo, você veio pra cá, intermédio de quem?
3: O Luiz também.
0: Do Luiz foi?
3: Foi.
0: Também.
3: Do Fabiano.
0: Do Fabiano, mas depois que rolou aquele projeto do
3: Clube do Vinil, né?
0: Clube do Vinil. Beleza, bacana, assim, enrola, né? Você é responsável no Clube do Vinil, pô.
3: Hoje sim, o Fabiano era também. Né?
4: Diretor, nosso diretor.
0: Foi?
1: Eu vim aqui na primeira vez no Vinil também.
0: Também no Vinil?
1: 2012.
0: Quem te convidou?
1: Quem? A lenda.
0: É Luiz, é padrinho de todo mundo aqui, velho.
2: Tem que tomar benção.
0: E vocês têm que pagar alguma coisa pro Lopes.
3: Já paguei a cerveja, já trouxe a cerveja dele hoje.
0: Diga, fala, André.
1: Vai entrar mesmo esquenta, foi você que me convidou.
0: Foi, bacana. Pô, é isso, tem muita história. Depois eu vou contar pros ouvintes. Pouca gente sabe dessa história, mas muita gente me perguntou essa semana como surgiu o nome Esquenta. Depois eu vou contar pra vocês aí como
3: foi essa
0: história.
3: Eu sei.
0: Depois eu vou contar a história pra galera aí. Bom, seguinte, meu amigo Fabão aí da Fabão Tu. E aí, cara, beleza? Um abração, hein? Toca disco, é mais nostálgico.

0: Gaúcho, é verdade. Nostalgia pura, Fabão. Abraço pra você, professor Gilei, meu amigaço aqui, Elielcio Lacerda. Abração, meu amigo Chefini tá aqui, né? Veio visitar a gente. O Fernando Júnior também tá ligado. O Frank também tá ouvindo o programa. Meu amigo Adriano Augusto, tá pelas ruas da Avenida de Macapá ligado com a gente. Minha amiga Lília Regina também tá em casa, ou tá em casa, ou tá ouvindo a gente em algum lugar. Abrão Adantas também tá ligado com a gente. Abrão, um grande abraço pra você. Olha, rapidinho, hoje tem. Você vai lá hoje, né, Gustavão? Pode falar? Não.
1: Tô indo lá.
0: Tô entregando?
1: Não.
0: Ah, boa. Tá. E vai no Detroit hoje.
1: Detroit.
0: Vai que!
1: Vai no Detroit.
0: Eu vou te contar uma história fora do ar, dessas histórias assim que eu parei de marcar. Vou te contar uma história fora do ar.
1: Entregou o cara, né?
0: Foi, entreguei no ar, mas vou te contar qual foi a história aí. Mas já, fora do ar, que isso aqui não dá pra contar muito tempo. Mas olha, então hoje vai no Detroit,
1: com
0: né?
1: Com certeza.
0: Alfredo Beatball, uma lenda, Alfredo, né?
1: Alfredo Beatball, isso aí.
0: Lenda paraense, né, é cara? Isso aí. Festão lá, cara. O senhor me falava hoje que praticamente não tem mais nada.
1: Isso é bacana.
0: Você comprou o seu ingresso?
1: Comprei.
0: Já tá com ele garantido?
1: Cedo. Porque
0: vai chegar na hora. Você não vai encontrar, velho.
1: Comprei hoje cedo.
0: Ó, é garantido. Hoje então tem Strong, tem Alfredo Beatball. No sábado então, porra, show de bola, né, DJ? Pô,
1: com certeza.
0: Sabadão, show de bola. Vamos lá, rapidinho, apoio cultural, volto já.
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1: De volta aqui na programação da sua diária, FM 90.9. 20 faltando para as 11.
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1: Opa, vambora com as mixagens sempre dele, não apertei aqui. Peraí, Luiz. Peraí, Luiz!
3: Mixagens.
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0: Gramofone Dizzy.
1: Isso foi na época o quê?
0: 2013, 2014. Não, não, desculpa, 2009.
1: Ah, 2009.
0: Você
1: Luiz Longava demais lá no Liberou Geral, cara. Ó, oh, galera, mas eu recebi agora há pouco, Luiz Lopes. Você tava tocando, você não viu. Recebi aqui uma mensagem. Opa, perdão.
2: Diga lá.
1: Cadê aqui? Professor de Leite Santana. Cara, ele me mandou aqui. Você lembra dos CDs que a gente lançava todo mês? Lembra? Lembra, Romulo? Você lembra, né, Romulo?
2: Ah, do programa?
1: Sim,
2: lembro,
1: pô.
2: Lembro.
1: Ó, ele tem 1, 2, 3, 4, 5, 6, 7, 8, 9, 10, 11, 12, 13, 14. Cara, eu não sei exatamente quantos volumes foram. Aqui ele tem pra 14, 16 aqui, o professor.
2: Será que alguém tem toda essa coleção?
1: Rapaz, eu acho que o professor de lei deve ter todos. Era 100 CDs, né, Romulo? Rapidinho acabava, né, Romulo?
0: Era rápido.
2: Era só rápido. Sorteio, né?
1: Nada, que sorteio. A gente lançava, a galera vinha buscar aqui na rádio.
0: Era, pô, confusão aí na frente da rádio.
1: Era confusão, era assim, que é numa atacada só, né, cara? E é muito rápido, velho.
2: Verdade.
1: Histórias desses 15 anos do programa Esquenta. Na verdade...
2: Eu já vi uns quantos aqui, né?
1: E professor Gilei, fala pra mim quantos no total aí, vai, que eu confesso que eu tô meio perdido aí. Na quantidade de CDs. Você lembra quantos CDs foram, André? Você que é um cara do número?
3: Acho que foram 15, eu acho.
1: Não, pô, foi mais de 15.
3: Foram 15 CDs. Que eu lembro.
0: 15 CDs.
1: 15. Pera aí que o professor de lei vai me mandar aqui. Mas olha, tem que o professor manda aqui pra mim. Manda um abraço pro meu amigo Juca, taxista, tá curtindo a gente. Juquinha, abraço pra você, meu irmão. Obrigado pela audiência. Lu Duarte Ribeiro também tá com a gente aqui. Ô Lu, beijo pra você, minha querida. Tudo de bom. Tá preparando aqui, curtindo a gente. Costa Monestar, cara. Costa Monestar, cadê o Costa? Ele pediu pra mandar um abraço aqui para o Darley, Delma e Léo. Valeu. Costa Monestar, nosso ouvinte aqui de todos os sábados. Quem mais tá por aqui? Anacleia também tá na área. Anacleia, um grande abraço. Adriano César, minha amiga Lidiane Fernandes também tá chegando por aqui. Grande Li, beijo pra você, minha querida. Tudo de bom. Grande Roberto. E aí, Roberto, tudo bem? Boa noite. Obrigado. Tá curtindo aqui o programa Esquenta. Dando essa moral. Na live aqui tá o... Cadê aqui? Na live tá por aqui a Cléo. Ô, Cléo, tudo bem? Um abraço pra você, Cléo. Tudo de bom. Márcio Farias também tá por aqui. Nossos parabéns pelos 15 anos. Márcio Braga também tá ligado com a gente. Grande Márcio, grande abraço. O Valdir Costa também tá ligado aqui com a gente, mandando mensagem na live. Rose, grande Rose Nascimento, tá na live.

0: Sandra, Silvia também tá aqui na live. Enfim, a galera tá toda curtindo aqui o programa Esquenta, dando essa moral pra gente. Rapidinho, apoio cultural. Vamos fazer uma pista de EDM na próxima bloco?
1: Bora lembrar os anos de 2012,
0: quando 2003, começou o programa, né?
1: Positivo.
0: Boa, bacana. Então segura aí que pra você que curtiu essa época do Esquenta, próxima pista e capitalizada pelo DJ Rômulo Cunha. 11:01, rapidinho, eu volto já. Olha, hoje tem Detroit, hein? Alfredo Beatball, DJ Strong, sabadão de festa boa. 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
2: Prepara aí, DJ! Vambora! Esse é o Esquenta Energia da sua balada! DJ Rômulo Cury. Ei, Rômulo, não. Peraí, deixa eu apertar aqui. Agora sim. Mix.

0: pista nesse programa pra lá de especial, programa de 15 anos, esquenta a energia da sua balada, hein? Demais, hein, DJ? É DM pura, né, velho?
1: Muita música boa da época do início do Esquenta, a gente isso. Trazendo essa memória boa. Cara, e a gente tem que, eu acho que os outros DJs aqui que fazem parte do quadro do Esquenta concordam comigo, quando a gente tem que fazer mais vezes essa cena aqui, cara.
0: MK2, só depende de você.
1: MK2 calma. Em frente
0: calma que nós vamos fazer uma resenha ainda, antes de terminar o programa. A gente vai fazer um back to back. O Luiz Lopes, o lendário, falou que tá de boa. Vamos fazer, dá pra fazer, né? Todo mundo, hein?
2: E na hora,
0: mundo,
2: patrão?
0: Todo mundo, já. Calma já. Aí, na última
2: pista. Eu queria mandar um alô pro Denildo Araújo, tá na escuta, lá em Santana.
0: Fala, Denildo!
2: E pro nosso amigo Chefinho, tá aqui atrás de mim.
0: Chefinho, tá aqui. Veio visitar a gente, né,
1: Chefinho? Tá atrás do Luiz aí.
0: Ele veio visitar a gente, né?
2: Tá na sala de espera.
0: Tá na sala de espera. Rapaz, olha, o que teve de ouvintes que queriam vir aqui. Só que, tipo assim, é um limite, né, cara?
2: Sim, dá uma senha pra eu vir pronto.
0: Não daria como, né? E ia receber muitos ralhos, tá ouvindo, Luiz?
2: Hein?
0: Muitos ralhos, que era pra gente fazer uma festa, era pra gente fazer uma
1: parada. Muitas exigências aí, um negócio na praça. Podia
3: fazer no quintal da rádio, né, na
1: garagem. Salgadinhos aí, prometeram aí pra gente.
0: Era o super buffet. Era o super buffet pra outra região.
1: Tem até garçom pra servir a gente.
0: Pô, aí sim, hein, cara.
1: Porque eu ouvi pelos...
0: Alguém contou isso aí, pelos bastidores.
1: Pelas bocas de sacola.
0: O André, tu chegou em algum...
1: Não.
0: Esquenta, verão.
1: Invasão.
0: Esquenta. Não foi nenhum, não.
1: Passava por lá.
0: Não foi nenhum, não. Você foi, né, Luiz?
2: O Rômulo, você
1: foi. Eu, tu.
0: Você foi?
1: Reinaldo.
0: Santana,
1: tem foto lá.
0: Santana. Pega, Luiz, tem uma lenda mesmo, cara.
1: A Luiz tá em todas.
3: Você veio
1: todas.
3: Aqui na Orla.
0: Pô, cara, Invasão Esquenta, né, velho? A gente também fizemos com o Alan Maluco, né? Pô, foi bacana, bicho.
1: Foi.
0: Muita onda aí.
1: Alan Cabeludo,
0: eu chamo
2: o Alan Maluco.
0: Foi aqui na Orla.
2: Ele botou dois graves lá.
0: Sim, tivemos várias vezes.
2: E os graves com o PD, tem que estar em casa.
0: Daquela época.
2: Sim.
0: Tem que fazer, sabe que tem que fazer um agora?
2: Naquela carreta dele lá.
0: Na carretinha dele, né? Pô, aí o Alan é demais, cara.
2: Diga. E quando a gente fazia na casa do pessoal, ali na casa do meu sobrinho?
1: Do Gil.
0: Pois é, cara, eu me lembro do Gil.
2: Na casa do Gustavo.
0: Calma aí, bora por parte. O do Gil, Dr. Gilfer Lopes, ali no Terra Brasilis, né? Ali, o condomínio. Eu só me lembro do. Porque minha memória tá indo embora, né, velho? Tô ficando. Velho,
1: cara, teve dois,
2: teve dois lá.
1: Viste, Netinho? Um foi o último CD até o lançamento.
2: Você foi na casa do Gil, subindo lá no tempo.
0: Eu só me lembro da Copa do Mundo. Foi na Copa do Mundo de 2014.
1: Esse eu não fui. Foi. Eu fui no lançamento.
0: Pra mim,
1: eu
0: só tive uma única vez.
1: Eu fui no lançamento do último CD que foi na casa do Gil.
0: Inclusive, o professor Gilei falou que foram 24 edições. 24
2: volumes. Falei?
0: Você acertou.
2: Não foi bacana.
0: Gustavo, não foi, mas é isso.
1: Era pra ser uma menos ou uma mais.
0: Ei, Gustavo, me diz uma coisa. Lá na sua casa foi quantas vezes?
2: Acho que foi umas duas ou três vezes.
0: Foi fazer resenha na casa do Gustavo, né, cara? Nós era maluco, né? Nós era moleque doido, né? Chegou e esquenta no sábado à noite.
2: Esquenta na caverna.
0: Bate caverna. Você era moleque doido, né, bicho? Você era moleque doido, cara.
1: Aí queria uma localização.
0: Não. Cara do Gustavo, moleque longe pra caraca.
1: Pode ir pra outro lado mesmo.
0: Pô, velho, é isso. E Santante fez lá, né? Invasão Esquenta, né?
1: Invasão na Praça Cívica lá.
2: Praça Cívica, né, meu amigo?
0: Não me lembro.
2: Nunca teve, não.
1: Aí muda de assunto na hora. É travoso que nem Caju Verde.
2: No seu bairro lá, né, amigo? No
0: bairro sim, cara. Pô, legal.
2: Eu passo todo em teu bairro.
1: É o município do...
0: Município do Serão.
1: Isso aí.
0: Bom, galera, é isso. É muita história, né, bicho? Nesse programa, John Tamero. Tem por aqui o John Tamero, cara. Passou por

0: aqui o Jonathan. Ah, quem mais aqui? Deixa eu mandar um abraço aqui pro... O nome do carinha aqui é o Henrique, né? Só pegar direito aqui, ó. Henrique, um abraço, cara. Valeu, valeu, Henrique. Isso, Henrique Mouzinho. Mouzinho. É isso, sobrenome, né? Valeu, Henrique, um abraço. Roberto também tá por aqui, um grande abraço. Ei. A Lúcia também tá aqui, um grande abraço. Diga, Luiz.
1: Tô me lembrando aqui. Será que fazer uma vez em casa, não?
0: Na sua casa, não?
1: Só nunca fiz. Eu lembro, foi. Pra mim, foi transmitido lá, foi uma vez. Foi.
0: Né, do quê?
1: Da pandemia.
0: Cara, pandemia foi. Ah, não, não, não. Teve as lives. Você chegou a fazer a live com a gente dentro da pandemia?
2: Não.
0: Não, né?
2: Só o Fabiano uma vez.
0: Foi. Fabiano, foi. Fabiano fez. Lá de
2: Brasília,
0: foi. Não, você chegou a fazer a sua casa mais live. A gente nunca fez na tua casa, não.
1: Hein?
0: Na tua casa nunca fizemos, não.
1: Bom, que você tem botado o link lá no pátio de casa. Não, me lembrando.
0: Fiz uma.
3: Na casa do Luiz?
0: Não, em casa.
3: Na sua casa acho que foi umas duas, três vezes, pô.
2: Do vinil,
3: não, foi. Não. Fiz uma live.
0: Também, na época da pandemia, né?
3: Foi. Pandemia.
0: É muita história, né? Bora, vamos rapidinho no apoio do Troll. Volto já, esse é o Esquenta 15 anos.
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1: 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Agora 20 minutinhos faltando pra meia-noite.
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0: Thaís, lá do Cines da Tatá. Jorginho também tá na área, dando uma volta, dando um rolê, né? Um abraço pra vocês. Obrigado pela audiência, Jorginho e Thaís. Roberto Parentes também tá ligado aqui com a gente. Valdir também tá ligado. Meu amigo Pierre tá curtindo todas. No aeroporto de Belém, acompanhando a gente pela internet, professor de lei. Aliás, professor Clébio Simplício, perdão. Professor Clébio Simplício, em Belém do Pará. DJ, me conta essa primeira aí.
1: É, Randy Crawford, é, Wish on Star.
0: Boa, tá com inglês afinadíssimo, hein?
1: Tem que melhorar, né?

0: Fim de semana, né? Primeiro fim de semana já do mês de agosto, hein, cara? Passando rapidinho o ano. Já passou o mês de julho. Você percebeu que o ano passou rápido, hein, Gustavão? Meio do ano já, bicho.
1: Verdade.
0: Tá, já foi.
1: Muito rápido esse ano.
0: Já foi, né?
1: Com certeza.
0: Pra agosto, pra começar agora, acabou a Copa, agora vem as

0: eleições, e as eleições acabou o ano.
1: É isso aí.
0: Acabou o ano. Bom, galera, essa... hoje tá rolando uma edição muito especial, que é a edição de 15 anos do programa Esquenta, tá vendo? Mandar um grande abraço, meu amigo Bruno Ferreira tá acompanhando a gente. Grande Brunão, grande abraço. A minha amiga Ediane Salles está curtindo o aniversário de 19 anos da filha dela, né? A Cassiane, comemorando 19 anos, junto com a gente aqui comemorando 15 e ela comemorando 19 lá em Santana. Nossa amiga Ediane Salles, um grande abraço para você. Luiz Lopes, tudo pronto, cara?
2: Olha, Tinho, tudo pronto.
0: Tudo certo?
2: O Rômulo Cunha saiu correndo aqui da área.
0: Agora?
2: Sim. Igual aquela hora do Reinaldo, igualzinho. Já sabe o que foi, né?
0: Tudo bem, já sei,
2: Pode falar que é proibido.
0: Não pode, de maneira alguma.
2: Exatamente.
0: Seguinte, galera, vou rapidinho no apoio cultural. Volto já e em um minuto tem DJ André Melo. Diga. E a última pista...
2: É,
0: não, a última pista. Já fazer
2: a última pista?
0: É, de meia-noite, 30 a 1 hora, beleza?
2: Só isso.
0: Só isso, pô.
2: Tem que ter uma hora e o Dedé.
0: Ou duas.
2: Vamos lá.
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0: Itaquara FM. Meia-noite 28, domingão 12 de agosto. Você tá curtindo aí o Esquenta 15 anos e já na reta final do programa. A gente vai fazer uma brincadeira aqui, né? Verdade, vai. A gente vai botar aqui pra. É, meu amigo Luiz Lopes. E André. E aí, vocês estão discutindo mesmo ou não? Por que vocês estão brigando?
1: Saiu essa parte aí.
0: Por que vocês estão brigando? Vai, faz, vai dar pra fazer ou não? Vai dar pra fazer ou não?
1: Bora, vamos tentar.
0: Vamos tentar. Cara, o que, que a gente quer fazer aí? Conta aí, André, vai. Invenção.
1: É uma disputa de toca-disco versus controladora.
0: Boa, legal.
1: Entendeu? Analógico e digital aí, ó.
0: O que é, Luiz? Fala. Fala, Luiz. Fala, fala ele. Fala, fala no microfone, Luiz. Fala. Vai dar certo essa bagaça aí?
2: É só ele baixar, eu baixo aqui.
0: Pronto, beleza.
2: Ele já é DJ, ele sabe o tempo de baixar, não sabe?
0: Pronto, também. Boa. Vamos, bora. Vamos saber o que vai rolar aí, gente. Você corre aí no, na live. Tá no facebook.com.br, programa Esquenta Oficial. Você pode acompanhar também pelo site diariofmacapá.com.br. A gente vai fazer uma parada inédita nesse programa desses 15 anos. Nunca fizemos isso, deixamos pro final. Logo após o apoio cultural, em 27 segundos eu tô de volta. A gente vai começar a bagaça. Vamos de Popero, cara. Vai ser legal, hein? Fica aí.
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4: Bom, galera, é isso. Última pista do programa de 15 anos. Tá chegando agora na programação da Diário FM. Vamos lá de...

0: Ah, bicho. Era porrada, né?
1: Era briga.
0: Hein, Luiz? Essa música aí dava vontade do cara brigar com os outros, né?
1: Só testado pra cima.
0: Dava aquela centelha, né?
2: Verdade.
0: Não sei porquê, mas dava centelha, né?
2: Levantava poeira no salão.
0: Teve uma outra vez, o Alan falou sobre essa história das brigas. Uma vez o Alan Cristóvão aqui com a gente, né? Falou dessa história da música. Quando tocava a música, ela dava porrada lá no estádio, né, bicho?
2: Principalmente que era o J-Tero.
3: Era principal, mano.
0: A música aí... da centelha, né?
3: Isso, rapaz, jogar ela, Deus me livre.
0: Era porrada, hein? Os caras estavam só esperando uma centelha, uma faísquinha, era, Luiz? É. Ai, pô, beleza. Bom demais. Fechando aqui o nosso Esquenta. Edição 15 anos, hein? Sonzeira topeira demais, cara. Essa aí eu pedi pro Luiz Lopes Sayabes. Mas acabou, o que a gente fez?
1: Cara, nada que foi ensaiado.
0: Nada, não, por isso que eu ia te falar.
1: Foi assim, improviso.
0: Essa última pista, então, quem tava na live pôde acompanhar, né?
2: O André não queria fazer, não.
0: A gente fez em controlador, MK2. Foi diferente. E ó, primeira vez sem nada assim. Ensaio.
2: Não, assim. Teve um pouco de dificuldade, mas.
0: Pegou, mas vocês são bons, pô.
1: Assim, vocês são bons demais. Ao mesmo tempo assim, é primeira vez.
2: Costumo se acostumar.
0: Muito bem. Isso. Gustavão, você vai pra balada ainda, bicho? Tá com cara de sono, pô.
2: Vai.
0: Vai, lá de
2: esperta. Eu vou também.
0: Vai pro baile dos lençóis.
2: Vai pro baile de coxa pra cá.
1: Mosquito.
0: Valeu, Gustavão. Obrigado, valeu, cara.
2: Obrigado aí.
0: Tamo junto. Até uma próxima. André Melo.
2: O chefinho já me espera pra balada, né, chefinho?
0: Chefinho vai.
1: Vai.
0: Valeu, André.
1: Olha, irmão,
0: lá na mesa, pô, até a próxima.
2: Muito na mesa que tá no ramo.
0: Já tá desligado.
2: Ah, tá.
0: Luiz, obrigado, velho. Tamo junto. Mais um ano. Vamos pra mais um ano, né?
2: Vamos lá.
0: 15, próxima meta é 16.
1: É, baile debutante.
0: É, baile debutante. E outra, a gente vai tentar aquela resenha lá do Coffee Break. Do Coffee Break.
1: Gente, sei lá, é
0: do política, né? Do Coffee Break.
1: Não, de política é isso mesmo.
0: Não, eu prometi uma coisa que seria uma outra história, mas não teve. Mas tudo bem, vocês falaram mal de mim, eu vou resolver.
4: O 16 não tem que fazer no carro som, pô.
0: Ai. Bora, vou falar com o Alan Produções.
4: No trio do
0: Inclusive, Alan tá ouvindo. Alan, um abraço, cara. Um abraço pra você, Alan Farias, Alan Produções. Ele e o Vone. Alô, Vone.
1: Olha.
0: Alô, Alan Produções. Dupla. Um abraço pra você. Tá aqui na live acompanhando.
3: Os dois têm trio elétrico.
0: Vamos fazer 16 anos, né, pela cidade, né?
1: Baile debutante.
3: Andando pela cidade.
1: Aí tu me quebra.
3: Esquenta e tira.
2: Aí tu quebra o MK2.
0: MK2, né? Não, a gente vai só de controle. Calma, bora pra parte. Vamos lá, um abraço, velho. Obrigado. Abraço,
2: valeu.
0: Tamo junto. Valeu, galera.
2: Valeu. Um
0: abraço a todos. Mesma
2: coisa, né?
0: Diga.
2: Foi você que mandou o Rômulo cortar o cabelo?
3: O cara tem inveja do meu cabelo porque eu tenho.
0: Ah, rapaz, olha.
2: Um pouquinho, porque eu não tenho.
0: Um monte de alô. Meu amigo Cícero, um abraço, Cícero! Tipo da caldeira de madeira, alguma coisa, sei lá, lá no Elesbão.
3: Lá onde era o. Onde é hoje em dia a Toyota, ali no final da Leopoldo Machado.
0: Isso que ele falou aqui foi?
2: Não, ali era o Flagras.
1: Lá era o Flagras.
3: É. Lá era tudo de madeira, o caldeirão de madeira, lá era
1: lá.
0: Valeu, Harrison, um abraço. DJ Rodrigo Lima, um abraço. Cícero, um abraço. Meu amigo Neném, fala Neném, um abraço. Um abraço pra Laura, Manu, Isadora.

0: Lourenço e João. Um abraço pra todo mundo. Cara, finalizar aqui mais uma edição do Esquenta. Já entrou aqui a madrugada, já tá preparando aqui a programação. Cara, Vinícius Souza, né?
1: Olha isso.
0: Vinícius Souza foi o último que entrou na trupe, né, cara? É o nosso mão de povo.
1: Isso aí.
0: Faz tudo aqui.
1: Vinícius e Lula Molusco.
0: Lula Molusco, né? E ele já preparou a live, cara nova, né? A plástica nova aí pros 15 anos, tá aí, você já pode acompanhar. E é isso, o Vinícius que chegou na casa, o último a entrar aqui no Esquenta, né?
1: Isso aí.
0: Faz parte também. Às vezes ele apresenta o Esquenta, hein?
2: É o cabeça, é o cabeça.
0: Galera, um abraço. Valeu.
1: Valeu, pai.
0: Sábado que vem, não. Só dia 22 a gente volta. Dia
1: 22.
0: Depois da expofeira.
1: Depois da expofeira.
0: Isso é folga, é? Não, por causa da expofeira.
1: É porque eu vou reparar carro lá na expofeira pra ganhar dinheiro.
0: Tá bom. Posso ir embora, Luiz? Luiz, você vai fechar o programa, vai.
3: Boa noite.
0: O que mais?
1: Tchau.
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E a hora certa. 1:04.

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discos que tá falando sempre dentro do seu radinho. Vamos nessa? Gente, hoje eu vou tocar Dolce, Lady Gaga, Galantes, Neo, e eu vou começar os trabalhos perdendo o controle, hein? Perdendo o controle com Medusa, Lose Control!

0: essa aqui no nosso upgrade. Show Me Love, isso é um clássico, hein? Claro, na versão moderna do nosso upgrade, DJ Upgrade, é embaçado, hein, meu filho? Teve Galantes, Neo, Closer, já eu volto com David Guetta, Teddy Swims, Alok e muito mais.
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2: 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E a hora certa, 1:32.
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0: 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E a hora certa. 1:34.
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2: De volta, Upgrade, dentro do seu radinho. Aqui é Rodrigo Campos, bora pro esquenta da balada, né, gente? Agora tem David Guetta e Akon, Sex

0: conhecendo o Haroldinho cheio de estilo. O cara quebrou tudo em São Paulo. Segura, já volto.
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2: 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E a hora certa. 1:59.
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0: 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E a hora certa, 2 horas.
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2: Estamos de volta com o Upgrade no seu radinho da Ali, minha turma. Meiuca do nosso esquenta da balada. E aí, como é que estão os drinks?

0: Desire. Essa música é demais. Teve Sick Individuals, Ed Sheeran, Azizan, Loud Luxury. Já já na saideira do nosso upgrade vai rolar George, Cat Dealers, Kid Laroi e muito mais.
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3: 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E a hora certa. 2:29.
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5: 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E a hora certa.
6: 2:31.
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9: Bora, meu filho!

0: Annie Marie, Kylie Rae, Baby, Don't Hurt Me. Antes, Beyoncé, Cuff It, Calvin Harris. Calvin Harris saiu meio pistola do main stage do Tomorrowland. Segundo a tretinha de bastidores, é que o Dimitri Vegas ultrapassou 15 minutos do set do Calvin Harris. Será que teve treta mesmo? Gostamos de ver o cabaré pegando fogo, o pau torando. Gente, sou Rodrigo Campos, tô indo nessa, juízo na gandaia. Semana que vem eu volto com mais Upgrade.
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3: 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E a hora certa. 2:57. 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

0: 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E a hora certa, 2:59.
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2: Estamos chegando, gente. Olá, olá, olá. Tá começando o nosso Time Machine, era da nossa viagem de todo final de semana. Eu gosto demais. Vou ativar a nossa nostalgia, porque a minha também vai ser ativada com sucesso agora. Bora lá, é Rodrigo Campos dentro do seu radinho. Já vamos pro ano 2000. Lenny Kravitz lançou Again. E com aquela mistura perfeita de pop rock, hard rock e uma interpretação vocal emocionante, se tornou um fenômeno global absoluto, ganhando o Grammy de melhor performance vocal masculina de rock. E é assim que a gente começa o Time.

0: Esse é o Time Machine, a viagem tá rolando, bora potência! Bom, estamos em 1994 agora. Cidade Negra lançou A Sombra da Maldade, né? Que com aquela mistura perfeita de reggae, pop e dub, liderada pelos vocais inconfundíveis do Tony Garrido, se tornou um dos maiores sucessos do álbum Sobre Todas as Forças. Bom, naquele ano, o mundo todo se emocionava nos cinemas com a estreia da animação O Rei Leão da Disney, que quebrou recordes de bilheteria e se tornou um marco da cultura pop mundial. Simbora!
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Esse é o nosso Time Machine e a viagem tá rolando, hein? Estamos em 2003 agora com Busta Rhymes, que lançou I Know What He Wants, com aquela mistura perfeita, né? De hip hop com R&B, uma melodia suave e surpreendente, com a voz, sabe de quem? Da Mariah Carey. Se tornou um fenômeno global completo e a gente curte aqui no Time.

Machine, estamos em 2000 com Capital Inicial. Bora ouvir Natasha? Pneus de carro, cantão. Não vou cantar, não, tô pronto. Não vou cantar, não, gente. Deus é.

0: Xiri, a viagem tá demais. Dá uma pausa, um giro rapidão aqui, eu já volto pra gente continuar o nosso rolezinho. E quando eu voltar, vou te levar direto pros anos 80, hein? Segura.
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3: 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E a hora certa. 3:25.
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6: 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E a hora certa, 3:27.
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8: Gente, aqui é Rodrigo Campos dentro do seu radinho. Vamos continuar a nossa viagem agora em 1986. Cutting Crew lançou I Just Did In Your Arms. Que tem aquele riff de guitarra inconfundível, né? Uma atmosfera pop rock marcante e com a voz de Nick Van Eden, que se tornou um fenômeno global completo, liderando a Billboard Hot 100. Bora curtir. Naquele ano, o mundo todo se emocionava nos cinemas com a estreia do filme Top Gun, Ases Indomáveis, com Tom Cruise, que se popularizou, né? Usando óculos aviador e revolucionou os filmes de ação no planeta. E tocava muito Berlin, Take My Breath Away, né? Qualquer hora nós vamos tocar aqui o Berlin pra gente curtir no Time Machine.

0: Esse é o Time Machine, gente. Bora continuar a viagem. Em 1993, vou trazer Hathaway com What Is Love, aquele eurodance que a gente gosta e ama, né? Bom, naquele ano de 1993, a Fiat surpreendia as ruas nacionais ao apresentar o Fiat Tempra Turbo, primeiro carro turbo da série produzido no país. Ai, quanta coisa, hein?
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0: Machine rolando, gente. Que viagem! Agora estamos em 2001. Eve lançou Gotta What You Need, com aquela batida marcante de hip hop produzida pela Swizz Beatz e com a voz de Eve, se tornou um grande sucesso do álbum Scorpion. E a gente curte no Time Machine.
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0: 97, Bee Gees lançou Night Fever. Essa música é demais, né? É um clássico com a voz de Barry Gibb e o seu falsete lendário, que se tornou um fenômeno global. Naquele mesmo ano, a ciência e os cientistas e astrônomos da agência espacial NASA celebravam, sabe o que? O lançamento das históricas sondas Voyage 1 e Voyager 2 para explorar os planetas externos do sistema solar. Que legal, né? Simbora!
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0: Esse é o Time Machine, por hoje é só. Você gostou? Você curtiu a viagem? Foi bom demais, né? A gente sempre ativa a nostalgia. Valeu, turma! Sou Rodrigo Campos, tô indo nessa. Semana que vem eu volto com mais Time Machine pra gente curtir juntos a nostalgia. Beijo! Júlio!
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6: 3:55.
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5: 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E a hora certa.
6: 3:57.
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0: domingão, gente. Hoje é domingo, pé de cachimbo, dia de preguiça, né? Bora lá, tá começando o Top Tunes, aqui é Rodrigo Campos dentro do seu radinho. Hoje eu vou tocar Péricles e seu Jorge.
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0: Não vai ter Alex Warren.

0: Gente, o Ed Sheeran revelou que ficou com um pouco de inveja da música Before You Go do Alex Warren. A admiração pelo talento do colega é tão grande que ele não só elogiou, como também ficou impressionado com a qualidade da composição, mostrando que até os grandes nomes da música também se sentem inspirados e um pouco desafiados pelo trabalho de novos talentos.
1: Tony

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1: Grupo Chocolate, Turma do Pagode. Alô, Virgínia! Eita! Virgínia, já volto com o Henrique Juliano, segura aí.
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0: 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E a hora certa. 4:28.
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0: 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E a hora certa. 8:13. 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
1: Sou eu. Ao vivo e a cores, hein? De bem com a vida, hein? Vamos até as 12 no Sua Excelência o domingo. No primeiro domingo do oitavo mês do ano, hein? Agosto, o mês do bom gosto, hein? Parabéns para aqueles que fazem aniversário em agosto, hein?
2: JNay.
1: Esse é meu samba. JNay, cadê você? Eu tô na Diário, tô no Sua Excelência. Obrigado aos meus afilhados do samba, Carlos Piru e Nonato Soledade.

0: tradicional.
1: Oba, que legal.
0: Na educadora, sintoniza aí que tá na hora. Jotanei no rádio é
1: a gente vai que vai, hein?
2: Jotanei, cadê você?
1: Beleza. Programa é uma festa no seu rádio, hein? Tem música da melhor qualidade, hein? Tem notícias de domingo com Carlécio Rogério. Sua Excelência Bola com Tarcísio Franco, hein? Tem rápidas rapidinhas com Cleide Torres, hein? Prêmios de domingo com Bruno.

0: dizer que o Luiz Gonzaga está fazendo 35 anos de sua morte hoje. É dia 2 de agosto. Obrigado, professor Antônio Carlos, pela lembrança. Vamos tocar alguma coisa do Luiz Gonzaga. Por exemplo, Macapá, que ele fez para Macapá. Luiz Gonzaga veio muitas vezes aqui. Lembro o professor Antônio Carlos, trazido pelo primeiro governador Janari Gentil Nunes. Animou muitos bailes populares aqui, o Luiz Gonzaga, no início da sua carreira. Era amigo de Janari Nunes, é. Daí, ó, Macapá, que o Luiz Gonzaga fez pra nossa cidade, é, vai. Obrigado, professor Antônio Carlos.
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0: vai trabalhar. Eita, Luiz Gonzaga! 35 anos da sua morte, hein? Obrigado, professor Antônio Carlos. Tá lembrando o aniversário da Rádio Educadora.

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1: 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Maior memória do Rádio Amapaense, o professor Antônio Carta, sempre lembrando e contribuindo com o nosso programa. Um grande abraço a ele. Olha, para marcar o final do Macapá Verão na nossa cidade, para abrir o programa aí, Garota de Ipanema, Peri Ribeiro, no Sua Excelência, o domingo, a primeirinha do programa, hein? Que bacana, classe e categoria de Peri Ribeiro, hein?
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1: Já lembrado. Erivelto Martins. Pará, pará. Tem cara de verão essa música.
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1: Só toca música bonita aqui no Suíça, né?
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Já já vou pra Oiapoque, a música nova de Finesse de Lute. Aliás, Oiapoque sediando um mega, um super evento lá em Oiapoque, todas as autoridades constituídas do estado, a maioria lá. Um evento do Sebrae Amapá, selo de qualidade. José Alcolumbre, bom dia, o presidente, Alcilene Cavalcante, outra diretora de categoria do Sebrae Amapá, parabéns pelo evento internacional na fronteira em Oiapoque.

0: mãe do Peri, Dalva de Oliveira e o marido, Erivelto Martins, o casal já em crise veio a Macapá, cantou no Cine Territorial, hein? Quem trouxe o casal aqui era o maior nome, casal, maior nome da música popular brasileira foi Janari Nunes. Dá o repeteco, vai, galera. Aplausos pra ele. Só toco música bonita aqui, hein? Bom dia. Um grande abraço.
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0: Que coisa mais linda, ó, nossos anunciantes aqui. O tempo que anunciou aqui no Sul Excelência domingo, hein? 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

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Em clima de expofeira, hein? São 8 horas 21 minutos, eu vou pra Oiapoque, hein? É a música nova caribenha de Phineas Nelucci, pra receber aplausos aqui no Sua Excelência Domingo!

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arrecada bastante nesse mega evento que aconteceu e segue, se não me falha a memória, hoje, domingo em Oiapoque, quem é que levou para lá todas as autoridades constituídas do Estado.

0: Carvalho, hein? Mas a sugestão é do meu operador de áudio, Joca Pantoja, hein? Clássico da música popular brasileira, hein? Água da chuva, hein? Água, água, água, água da chuva no mar, hein? Só toca o samba bonito aqui. O filho do João Nogueira, Diogo Nogueira, hein? Que beleza! Quem não gosta de samba, hein? Bom sujeito não é, hein? Ah,
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0: Samba é comigo mesmo, hein? Já já tem Carlécio Rogério. Tem opinião forte. Opinião considerada pela sociedade. Mas tem com ele também notícias de domingo, hein? A semana jornalística da Diário começa aqui, no Sua Excelência. Jornalismo da emissora está funcionando 24 horas.
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0: Já já tem o passeio de bicicleta pelas ruas e avenidas de Macapá com Marcos Valle e Sua Excelência domingo.

Stephanie em Brasília, para Irá em Brasília aí, para os nossos queridos ouvintes, Cláudio Coutinho, bom dia. Professora Zenira Silva, professora Lia Belém, um grande abraço. Cláudia no Conjunto Residencial São José, na Zona Sul de Macapá, todo mundo ligado. Motoristas, cobradores de ônibus e seus passageiros, bom dia, obrigado pela carona, hein? É nesse pique. Vai começar o passeio de bicicleta do Sul Excelência domingo, e agora aí? Marcos Vale, ó, dando sinal aí. É com essa pegada que a gente vai que vai, hein? Ruas e avenidas de Macapá, largas e confortáveis, hein? Foi Janari Nunes quem abriu, o primeiro governador do estado, hein? Ou melhor, do território, vai. Passeio de bicicleta pela

Frimap. Fez aniversário a Frimap. Grupo genuinamente amapaí, selo de qualidade, hein? É lá no município de Santana, hein? Começa a convocar os santanenses para esse passeio de bicicleta, hein? Também nas ruas, avenidas.

tá passando em frente a um lugar bonito, a Fortaleza de São José de Macapá e São e o Mercado Central. Entramos na orla de Macapá, linda, maravilhosa, hein? Frente pro Rio Amazonas, hein? Esse passeio de bicicleta é uma deferência especial do Sua Excelência Domingos.

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Oba. Passeio de bicicleta do Colégio Intergênio, que volta às aulas amanhã no segundo semestre, manda dizer o professor Armindo, hein? Colégio Intergênio, olha aí, é o sinal do começo e do fim do nosso passeio de bicicleta. Colégio Intergênio, melhor colégio particular de Macapá, os melhores professores lecionam lá, hein? Vai!

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0: Garoto Albert Matos em saudade. Música com selo de qualidade, o talento de Ivo Casimiro e Cássio Pontes. Para receber aplausos. É aqui no programa Sua Excelência, o domingo. Primeiro domingo do mês do bom gosto, hein? O mês de agosto, hein? Olha, virou moda em Macapá. Piquenique no Parque Residência, hein? Vai abrir 9 horas, hein? Leve a sua família para lá e passe o dia inteiro, hein? Parque Residência. Mais um carimbo de qualidade de lazer e de turismo do governo do estado, hein? Oba, que beleza, hein?
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0: Ivo Casimiro, bom dia, amigo. Um grande abraço, hein?
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0: 8 horas 41 minutos em Macapá, hein?
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0: Conhecido no Brasil, mas muito talento. Novidade no samba, hein? Minha sorte é o nome do samba. É, boa, boa. Toda sorte do mundo pra você, hein? O nome do cara é Leco Oliveira, esse aí, hein? Você vai gostar desse samba, hein? O nome dele é Minha Sorte. Toda sorte do mundo pra

0: legal para receber aplausos aqui no programa ao vivo, hein? Programa é uma festa, hein? Já já tem Sua Excelência a Bola. É com o Tarcísio Franco, que samba é esse, hein?
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0: Minha sorte, mano. Toda sorte do mundo pra todo mundo que ama diário.
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0: E que vive as alegrias do Sua Excelência, hein?

0: esse endereço, hein? Agora no seu rádio, hein? Ouvida boa. Zé Miguel, no Suíça Celeste, comigo ao vivo, hein? Vai. Sinal verde pra música regional, hein? Zé Miguel, Osmar Júnior e Amadeu Cavalcante, Lei Rouanet, apoio do governo do estado, excursões pelo Brasil. Tudo vai começar pelo município de Santana, hein?
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0: É aqui no meio do mundo, hein?

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0: é aqui, eu nasci no meio do mundo, hein? Eu nasci na Avenida General Gugião, bem ao lado do Teatro das Bacabeiras. Quem fez o parto da minha mãe, quem me aparou, foi a mãe Luzia.
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0: Bom dia, um grande abraço, hein? 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Lembrar, já já tem Fábio Júnior aqui. No mês do bom gosto, agosto é o dia, é o mês dos pais, hein? E você compra um presente ideal com calma hoje pro seu velho. 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Meu endereço é aqui na Diário 90.9, hein? Faz tempo, hein? Sua Excelência Domingo, líder absoluto em audiência, hein? 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Pra marcar a despedida do Macapá Verão, hein? Uma das músicas mais bonitas que marca o verão brasileiro, hein? É, juntos! É, aqui no Sua Excelência Domingo, seu Joca Pantoja, hein? No Samba do Avião, Miúcha e Tom Jobim. O jeito que a nossa produção encontrou para lembrar do Macapá Verão que terminou dias atrás, é.

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1: Maior concentração de óticas em Macapá na Alameda Francisco Serrano, quase em frente ao Teatro das Macabeiras. Todo mundo, hein? Vamos nessa. Ah, do movimento Bossa Nova, hein?
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quantos amores se construiu, hein? Protagonistas, homens e mulheres. Na época romântica do território,

esse Rio de Janeiro, infelizmente, não existe mais. De muita paz, de muita segurança, não existe. Aliás, na semana passada deu um temporal no Rio, violento, hein?

0: Grande. Polícia Civil e Polícia Científica investigam possível contaminação na Lagoa dos Índios. Isso é grave, hein? É um dos santuários da cidade de Macapá, a Lagoa dos Índios. Jogam muito lixo lá, hein?
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0: Do samba do avião. Samba do avião carioca de Milcheiton Jobim. Vou pras Alagoas do Djavan, hein? Vou trazer a Bia Cunha. Muito boa cantora ela, hein? Lilás. É do Djavan essa música, hein? Vai. Só vou com música bonita aqui, 8h53. Já já tem Xande de Pilares e o grupo Pique Novo. Essa aí é a Bia.
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0: linda manhã em Macapá,
2: hein?
0: Já já mais valiosa lista de prêmios de domingo com Bruna Vitória aqui no

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0: da Bia Cunha, hein? Direto das Alagoas, a terra dos marechais, hein? Do Djavan Lilás, hein? No samba tem muita gente que vacila, hein? Pisa na bola, né, seu Joca, hein? Aí depois quer se arrepender, pode um troço desse, hein? É, juntos aqui, hein? Xande de Pilares e o grupo Pique Novo, hein? Agora que viu que perdeu, é, chora. Que samba
1: é
0: esse?
1: É, galera do Pique Novo, aí, fala. Eu e o cantor pegamos a mesma.
0: Ele, o Xande de Pilares e o outro cantor, os dois pegaram a mesma mulher.
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0: Ah, linda esse samba, hein? Todo mundo.
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0: Ele é o Mário, bom dia.
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0: Ei, Ramundica, Viveribe, bom dia.
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0: Walter Monte, tá na Monte, tá em casa.

Todo mundo gosta desse samba aí. Pagodinho legal. Olha o cafezinho grão de ouro aí, hein? 50 anos na mesa do João Cabral. Que não vive sem um beijo mesmo.

0: Otero tem uma resposta desse samba, né, Joca? Depois, vai ser depois, vai. Agora.
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0: Quer saber quem tá cantando, hein? É Xande de Pilares e o grupo Pique Novo, hein?

Pessoal da primeira prateleira aqui do Sua Excelência e da Diário. Macapá, hein? A cidade joia da Amazônia. Aqui tem muito vacilão também, hein? Agora viu que perdeu? E daí chora, hein? Olha, Gustavo Lima

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0: é o embaixador, é Gustavo Lima.
1: É, tu falou Luiz Gustavo. Não. Luiz Gustavo, Luiz que Deus Gustavo o tenha, é grande ator global.
0: É, não, é outra
1: artista,
0: coisa.
1: Artista.
0: Esse bom, é Gustavo pelo Lima. Menos,
1: é, tu bateu na trave, porque é do meio artístico e cultural.
0: É. É atração da Expofeira.
1: Foi melhor do que aquela bola do Hendrick que perdeu aquele gol lá.
0: Foi.
1: Tu bateu na trave, pelo menos. Ele não, ele isolou a bola.
0: É, isolou a bola. É tudo bem, Carlos?
1: Pô, tudo ótimo.
0: Notícias de domingo?
1: Notícias de domingo.
0: Manhã ensolarada?
1: É, manhã de muito sol aqui no programa Sua Excelência, domingo, 2 de agosto. Chegamos no mês dos pais, né, JN?
0: Aliás, tem
1: anunciantes aí.
0: Tem Fábio Júnior.
1: É, nossos anunciantes aí estão preparados.
0: Já pode
1: aí
0: comprar hoje, por exemplo.
1: Meu amigo, na hora.
0: Na Center Kennedy.
1: É, meu amigo.
0: Na Domestilá.
1: Antecipa aí a sua compra, né, do mês dos pais.
0: No supermercado Santa Lúcia.
1: Pois é, é a nossa dica aqui do programa Sua Excelência Domingo, né? 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
0: Foge do corre-corre, né?
1: É isso aí, João.
0: Compra com antecedência, né?
1: Antecipa as coisas que sai mais barato. Quantas vidas ajudou? Vê comércio, no seu radar aí demonstrou...
0: Tem notícia que, sobre isso.
1: Provavelmente, né, o comércio vai girar em torno de 28 milhões quase de reais.
0: Quase 30 milhões.
1: É, quase 30 milhões de reais
0: em
1: aí.
0: Em função da festa, né?
1: Essa é a expectativa, né?
0: É, agosto é o mês do bom gosto?
1: Bom gosto.
0: Claro.
1: Certeza. Não gosto nem de pronunciar aquela outra frase lá que pra mim não cabe.
0: É.
1: Pra nós que vendemos alegria,
0: felicidade,
1: entusiasmo, felicidade, paz, prosperidade. É, isso aqui não cabe aqui no Sua Excelência Domingo, esse programa que só tem 52 anos no ar.
0: Professor Antônio Carlos disse que é 53.
1: É.
0: Bom dia pra ele,
1: assina
0: lembrou?
1: Assina embaixo.
0: É, melhor memória do rádio é o professor Antônio Carlos. Tá lembrando que o Luiz Gonzaga tá fazendo 37 anos da sua morte hoje.

0: Notícias de domingo, hein? A semana jornalística da Diário começa aqui no Sua Excelência. E agora, vai.
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0: Palavra Carlésio Rogério, manda ver.
2: Davi Alcolumbre celebra fim da exigência de visto para brasileiros na Guiana Francesa. Oiapoque, o presidente do Senado e do Congresso Nacional, senador Davi Alcolumbre, do União Amapá, participou na última sexta-feira, dia 31 de julho, da cerimônia que marcou oficialmente o início da isenção para o visto para brasileiros que ingressarem na Guiana Francesa. Acompanhado do governador Clécio Luiz, do senador Randolfo Rodrigues e de outras autoridades, Davi realizou a travessia simbólica da ponte binacional Brasil-França, celebrando uma conquista histórica para o Amapá e para a integração entre os dois países. O fim da exigência de visto representa uma reivindicação histórica dos amapaenses e inaugura uma nova etapa nas relações entre Amapá e o território ultramarino francês, ampliando oportunidades para o turismo, comércio, a cooperação institucional e o intercâmbio entre Brasil e França.
0: Davi, Randolph e o governador Clécio lutaram bastante para que isso fosse consumado. É a dispensa do visto para atravessar a ponte Oiapoque, Guiana Francesa. Em nome da Automoto, tem mais uma notícia de domingo. Carro novo é com o Zé Alcolumbre, vai.
2: Uma pesquisa realizada pelo Instituto Fecomércio prevê a movimentação de 28 milhões no comércio local para o Dia dos Pais. O levantamento aponta que 62% dos consumidores entrevistados pretendem presentear na data comemorativa, impulsionando o comércio local nas próximas semanas. De acordo com dados, além da compra de presentes, 72% dos entrevistados afirmaram que pretendem comemorar a data, o que deve movimentar também outros segmentos da economia, como o setor de gêneros alimentícios, supermercados, mini mercados e restaurantes. Para a gerente executiva e economista do Instituto Fecomércio, Beatriz Cardoso, a análise estatística do comportamento do consumidor fornece diretrizes essenciais para a cadeia produtiva local. Entre os itens preferidos pelos consumidores macapaenses estão vestuário, perfumaria e cosméticos, acessórios de vestuário e calçados. Os produtos mais citados foram 48% roupas, 33% perfumaria e cosmético, 20% calçado, 7% cintos e carteiras e 6% itens eletrônicos.
0: É o radar da Fecomércio do presidente Ladislau Monte. 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É de domingo com Carlésio Rogério, vai.
2: A Universidade Federal do Amapá, Unifap, e a Secretaria dos Direitos Humanos do Amapá, SEDIU, realizarão a partir de amanhã, dia 3 até 7 de agosto de 2026, o Museu Kuai dos Povos Indígenas do Oiapoque. O curso de formação voltado à previsão, responsabilização e atendimento a crianças e adolescentes em situação de tráfico de pessoas. A iniciativa é financiada pela Secretaria Nacional de Justiça, vinculada ao Ministério da Justiça e Segurança Pública, e tem como objetivo qualificar o sistema de garantia de direitos, fortalecer a rede de atendimento infanto-juvenil e ampliar a capacidade de respostas das instituições que atuam na proteção de crianças e adolescentes na região de fronteira.
0: Nesse pique, o Carlésio vai até as 12, com notícias de domingo no Sua Excelência. O domingo já tem prêmios do domingo com Bruna Vitória aí. Um dos sambas mais bonitos que o Brasil escuta hoje é esse aqui chamado Eu Te Escolheria Todo Dia. Eu acrescento,

0: Eu chego sem saber.
1: Vou oferecer, Jotanei. Posso?
0: Pode,
1: vai. Pra minha amiga Valneide. É, Valneide.
0: Obrigado.
1: Ouvinte assídua do programa Sua Excelência Domingo. Tá na sintonia aqui. Tá cobrando. Chegou um bolo aí? Alguma
0: chegou.
1: Coisa?
0: Chegou.
1: Oh, rapaz.
0: Lindo, maravilhoso.
1: Ei, Valneide, não me falaram nada. Olha, já tinha escondido aqui.
0: Você disse que já tinha tomado café.
1: É. Bruna já provou?
0: Bruna já provou. Uma delícia, né, Joca? Joca ganhou um também, não foi, Joca?
1: Opa, brigadão, Valneide.
0: Valneide, um grande abraço, grande amiga. É, sabe de uma coisa, Joca?

0: domingo. 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
1: O meu tá aqui, meu amigo. Olha, fumacinha aqui, ó.
0: É, legal.
1: Cheiro desse grão maravilhoso. Grão de ouro, JN.

Quer saber o nome do cantor? É Fernando Júnior. O nome do samba eu te escolheria todo dia. Eu fiz uma vírgula e acrescentei. Eu te escolheria todo dia, toda hora, todo instante, todo minuto. Pensa que pagodeiro não se apaixonam também? Logo depois desse samba tem prêmio de domingo com Bruna Vitória aí.

um grande abraço, e Amadeu Cavalcante é um dos cancioneiros do meio do mundo que vai ganhar o Brasil para mostrar a música regional no projeto Rouanet. Ele mais o poetinha Osmar Júnior e o Vida Boa Zé Miguel, hein? Vão viajar pelo Brasil. E essa turnê começa por Santana, hein? Agora tem uma tradicional, hein? Tá 50 anos, é mais de 50 anos com a gente. Essa aí, ó, vai. Tem um tem cara de domingo, hein? Confere comigo, hein? Muita gente cantarola nos meus ouvidos, onde eu vou por aí, essa musiquinha. Para, gente que assovia no meu ouvido.

pelo mega evento em Oiapoque. José Alcolumbre, Alcilene Cavalcante, bom dia, parabéns, hein? Governador do estado, Clécio Luiz, foi lá. Senador da República, Davi Alcolumbre, esteve lá prestigiando.

0: de pecuarista.
1: Léo Mário.
0: Opa, Léo Mário.
1: Também mandou um abraço.
0: Amigo do Ecopostos.
1: Raimundinho Capiberibe.
0: Aí, o homem da água Sucena.
1: É, será a limpeza pesada da Expofeira.

0: Coluna Vitória agora vai pro ar, ó, corra pro telefone, se apresse. Lápis e papel na mão para anotar o número do telefone, hein? Bruna, bom dia, tudo bem, tudo legal?
1: Bom dia, Jataney, bom dia a todos da bancada, aos nossos ouvintes. E vamos liberar?
0: Primeiro bloco. Ou a lista geral, né?
1: É, pode ser.
0: É tudo que vai rolar aqui no programa, em termos de prêmio, vai rolar agora, tudo. Com a Bruna Vitória, vamos lá, Bruna, bom dia mais uma vez, um grande abraço e bom trabalho, vai.
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0: É, Joca tá atento, vai.
1: E no primeiro bloco vamos ter uma cesta básica de alimentos, oferecimento Pneumoclínica Ruth Leia e Silva, dos doutores Paulo Sérgio e Paulo Danilo. No segundo prêmio, 10 pitinho caipira franceses, Davi Pruma, oferecimento Shopping Rural. No terceiro prêmio, uma cesta básica de alimentos, oferecimento Supermercado Santa Lúcia, presente no seu jeito de viver. No quarto bloco, no segundo bloco, que é o quarto prêmio, vamos ter uma caixa de frango, oferecimento Nutriama Maracá. No quinto prêmio, uma caixa de água sanitária Açucena, do oferecimento do nosso empresário Raimundinho Capiberibe. No sexto prêmio, uma cesta básica de alimentos, oferecimento Supermercado Santa Lúcia. No terceiro bloco, vamos ter uma caixa de frango, oferecimento Nutriama Maracá. No quarto bloco, uma caixa de frango, oferecimento Nutriama Maracá. E por último, uma cesta básica de alimentos, oferecimento Pneumoclínica Ruth Leia e Silva.
0: Então ligue pra cá. É, vamos dar o telefone de novo, hein? Preste atenção. Lápis e papel na mão. É, levanta um pouco aí. Pegue o seu lápis e o seu papel. Vai.
1: Vamos lá. Ligue pra ganhar no 99149-3795. 99149-3795.
0: Tá legal, hein? O melhor da música regional, hein? Amadeu Cavalcante, Zé Miguel e Osmar Júnior vão ganhar o Brasil, vão mostrar a música da nossa terra, hein? Tá no roteiro dessa turnê. Gogó na Gol, hein? Com Amadeu Cavalcante, toca agora pra receber aplausos, hein, Joca? Vai! Eita, que beleza!

Muito bem, já são 9h36, o Sua Excelência Domingo vai para o apoio cultural e na volta tem muito mais na sequência.

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1: Tá legal, hein? Samba de Ivo, Casimiro e Cássio Pontes aqui no programa, hein? É o Bermatos, é o Joca. É o sambista preferido da dupla Ivo Casimiro e Cássio Pontes, hein? Darciso Franco, bom dia!
2: Bom dia, Sua Excelência J. Ney! Bom dia, Carlésio Rogério! Bom dia! Bom dia, Bruna! Bom dia, o Joca Narita! Aos nossos milhares de ouvintes, com a permissão de vir, estamos aqui começando uma nova semana. Hoje é domingo, J. Ney. Não se esqueça que domingo é dia do Senhor.
1: É verdade.
2: E nós aqui, na batalha, mês de agosto, primeiro domingo, né?
1: É o mês do bom gosto.
2: O mês do bom gosto.
1: É o mês dos pais.
2: Claro.
1: É legal.
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2: 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É. 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
1: Tá legal? Rápidas, rapidinhas com a Bruna Vitória. E agora, libera a vinhetinha, vai.
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1: E aí, Bruna, manda a primeira, vai.
4: Servidores federais que atuam no estado receberão o salário de julho amanhã, dia 3 de agosto. O governo federal vai pagar, através da rede bancária instalada no país, o Amapá no Meio, o salário de junho de seus servidores na ativa, a partir de amanhã, segunda-feira, dia 3 de agosto, no estado do Amapá, cerca de 14 mil funcionários atuam em repartições como o governo do estado e prefeitura de Macapá.
1: É, tá legal. 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Rapidinha, diga lá, Bruna.
4: Governo do Amapá recebeu mais de 2 mil mudas para fortalecer a arborização urbana. O governo do Amapá deu mais um passo nas ações das políticas de adaptação às mudanças climáticas, com o recebimento de 2.026 mudas de espécies nativas destinadas a ações de arborização urbana em Macapá. A entrega foi formalizada pela Secretaria de Estado do Meio Ambiente, SEMA, por meio da Câmara de Conciliação Ambiental, CCA, como parte do cumprimento no termo de compromisso ambiental, TCA número 01-2026, firmado entre o órgão ambiental e a empresa LSF Serviços LTDA, Prime Serviços.
1: É, tá legal, hein? Se houver um pedacinho de terra vaga em frente à sua casa, plante uma árvore e melhore o mundo, hein? Já tem esporte aqui no programa, seu Carlésio. Fala aí, garoto, vamos lá, hein?
5: É isso, Jotanei, vamos falar de uma modalidade que já tomou conta do mundo inteiro e essa modalidade chegou aqui ao Brasil. A gente vai falar do Campeonato Brasileiro
1: afora e o Amapá no meio.
5: WS representado, Jotanei, pelo casal, meu amigo aqui, Sandro Guerra, né? E a Tamara Luiza são atletas genuinamente amapaenses que participam dessa modalidade, que é o MWS. WS, daqui um pouquinho mais, eles serão...

0: é notícia, entrevistados aqui no programa Sua Excelência Domingo. Olha, molecada fica doida quando vê esse Sandro e a Tamara nas academias aí, sabe? Porque às vezes a modalidade não é muito divulgada aí, mas no mundo inteiro é uma modalidade que já está consolidada e o Brasil tem dois atletas aí muito fortes aí, que é meu amigo Sandro Gué e a Tamara Luiza. Daqui um pouquinho mais, chamo a atenção de vocês aqui no Sua Excelência Domingo, tem entrevistinha. Você sabe o que é o MWS?
1: Vamos saber daqui um pouquinho mais.
0: Vamos saber daqui um pouquinho mais.
1: Fala, Tarcísio, vamos lá.
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1: Olha, sucesso no Brasil inteiro, hein? Um dos melhores sambistas hoje no Brasil atende pelo nome de Xande de Pilares. O samba é Mulher não manda em homem. É, lá em casa, a dona Vilma é quem manda na casa, hein? É a última palavra, hein, velho? É a resposta do primeiro samba lá, hein? Viu que perdeu?
3: Na realidade,
1: chora.
3: Eu prefiro ser chamado de...
1: Essa é a resposta. Mulher não manda em homem.
3: 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Eu tenho uma maneira melhor de me vingar disso. Agora que eu não vou pra casa descansar, vamos sereno, hein? E não volto pra cá. Mulher do Maniô!
2: Dia mesmo,
3: é

Xande de Pilares. É, lá em casa, quem manda é a dona Vilma, hein? Olha, todo mundo agora joga, vai.

0: portal da Diário 90.9, uma mulher jovem, 22 anos, foi encontrada morta no interior de um carro na manhã de ontem, na rodovia Duca Serra. Duca Serra era meu pai, avô do Tarciso e do Carlésio. Uma mulher, 22 anos, ainda jovem, encontrada no interior de um carro lá na rodovia Duca Serra.
1: Jantanei, conversei com meu amigo Leomário. Ela trabalhou no Ecopostos.
0: Essa moça?
1: Sim, trabalhou no Ecopostos, Leomário. A rede Ecopostos está toda de luto.
0: De luto,
1: né? Em função do que aconteceu com essa jovem de apenas 22 anos de idade.
0: Lamentável. Polícia está investigando.
1: Polícia.
0: Olha aqui.
1: Civil, militar.
0: 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Seu Armindo, bom dia. A sua esposa, um grande abraço, hein? Olha, mais uma aqui pro seu comando, hein? O jornalinho da Diário 90.9 vira 24 horas. Tá virando agora. PSTU lançou na sexta-feira 31, seu Tarciso Franco, Carlos Clay como candidato ao governo do estado. Hein? Agora tem entrevistinha aqui no programa, hein? Lá em casa. Oba, segura essa aí, vai. Entrevistinha.
1: Olha, Jotanei, são 9 horas e 55 minutos aqui no programa Sua Excelência, o Domingo. Olha, é com uma grata satisfação aqui que estamos recebendo esse casal atleta aqui, meu amigo Sandro Guerra. Você sabe de quem o Sandro é filho?
0: Sim, foi Helena
1: de quem
0: Guerra.
1: Da Helena
0: Nossa
1: Guerra.
0: Nossa colega radialista. Foi presidente da Câmara Municipal de Macapá. Acho que é a primeira mulher, se não me
1: engano. Sim, sim, primeira mulher a romper essa barreira, né, Jotanei, da política
0: macapá. Minha amiga Margleide Alfaia é uma outra mulher que
1: Isso.
0: hoje é atual presidente, aliás, mandando bem, cumprindo seu papel com muita competência à frente da Câmara Municipal de Macapá. Margleide, um grande abraço, um grande beijo. Um bom domingo para você e sua família.
1: Mas agora, Jotanei, o assunto é esporte, né? Quero saudar aqui meu amigo Sandro Guerra, que se faz acompanhar da sua esposa, Tamara Luiza, que também é uma atleta aí, respeitada também nesse meio aí do MWS. Sandro, bom dia, em primeiro lugar, seja bem-vindo aqui ao Sua Excelência Domingo, esse programa que só tem 52 anos no ar. E aí, meu amigo, como você está?
2: Então, Carlesio, bom dia a todos. É uma satisfação estar aqui, Jotanei, Carlesio e o resto pessoal da produção. Então, aqui nós vimos aqui alavancar o MWS, que o MWS é um campeonato, né? E através do MWS, que foi uma federação que construiu, colocou o Power Biceps Truck, que é divulgado não só aqui no Brasil, mas na Rússia, Polônia, Cazaquistão, entendeu? Mas os países do frio da Europa. E aqui nós viemos para também divulgar que nós vamos competir lá no Campeonato Gaúcho, né? Eu e minha esposa, Tamara.
1: Isso. Tamara, quero seu bom dia, seja bem-vinda aqui ao Sua Excelência Domingo. E aí, como é que está? Como é que é conviver com esse rapaz aqui, meu amigo Sandro Guerra, que é um grande atleta, você também é atleta e participa desse MWS.
3: Bom dia a todos. Primeiramente, eu queria também agradecer a oportunidade da gente estar divulgando um pouco desse esporte e falar um pouco sobre o que é, né? E a nossa trajetória de participar dos campeonatos, né? Power Biceps, participamos do Arnold Classic, né? E agora vamos no Campeonato Brasileiro da MWS.
1: Certo. Sandro, queria te perguntar, cara, me diz aí o que é o Campeonato Brasileiro de MWS? O que é isso aí? O que é que significa?

0: significa?
1: Então, o MWS é a federação que tem como organizadores o Nildinho, Ivan Dalk e o Vilmar. Esses três são os que fazem o campeonato mundial de powerlift, que engloba o Power Bíceps, que se todo ano tem uma vez em São Paulo, que é o Arnold South America. Certo. Esse é o campeonato com o pessoal das galáxias, é o principal de todos. Fomos lá, tivemos o êxito, treinamos bastante e conseguimos ser campeões mundiais. A minha esposa foi campeã do Power Bíceps repetição e teve a incomum de romper a una lá, né? Uhum. No campeonato, mas ela conseguiu ser campeã. Após o campeonato, que foi em maio, nós fomos em junho para Fortaleza, o Copa Nordeste, conseguimos Valhalla, né? Conseguimos ser campeão também lá. E agora nós vamos pro Gaúcho. Ou seja, atingimos três regiões aí, o Sudeste, São Paulo. Pegamos o Nordeste e agora vamos lá pro Sul.
0: Certo. E Tamara, me diz aí, quantas modalidades são disputadas no MWS? No Brasil.
2: Certo. Agora, atualmente, no MWS vai ser powerlift, que vai ser agachamento, supino, deadlift e power bíceps. Sendo que o power bíceps vai englobar três categorias, que vai ser o power bíceps com plataforma, power bíceps execução livre e repetição.
0: Certo. E Tamara, eu acho engraçado, Sandro, lá na academia, quando a gente frequenta a mesma academia aqui, a gente não vai falar o nome, né? Mas frequenta a mesma academia, né? A molecada, elas ficam observando vocês treinarem. Sim. Né? A gente vê que esse esporte no Brasil é um esporte que ele tá começando, mas tá começando de maneira rápida. E a gente vê que a juventude, né, ela tá muito ligada nessa questão. Eu não tive a oportunidade, o meu filho queria te conhecer, né? Conhecer a Tamara, a gente não teve essa oportunidade, ele já foi para Goiânia, mas não vai faltar. Tá, né? Eu falo, olha, dois campeões, né, de powerlift aqui no estado do Amapá, né, do MWS, falou, pô, rapaz, então esse cara, ele é brabo, hein? Ele e a mulher dele, falei, são atletas de ponta, né, atletas que levam o nome do Amapá, a bandeira do Amapá, né, pra fora do estado, pra fora até do Brasil, né, e a gente às vezes observa que o Brasil, né, essas secretarias de esporte, elas são muito limitadas, elas têm uma visão muito limitada pra categoria de esportes aqui, ou seja, vocês são atletas de ponta, atletas que têm experiência internacional, atletas que já venceram, né, no MWS, e a gente às vezes observa que essas secretarias não chegam com os atletas, poxa, para doar uma passagem, né, para dar um patrocínio, né, não é dar um patrocínio, não é doar, é reconhecer, né, a potencialidade dos atletas aqui no estado do Amapá. Mas Sandro, me fala o seguinte, o Street Crew é muito conhecido fora do Brasil, qual a história do casal nesse campeonato aí? Diz aí pra mim, cara.
1: Pois então, nós conseguimos fazer parte desse esporte o início desse ano. Uhum. Como a gente já praticava musculação, era competidor de supino, ganhei alguns campeonatos também, eu vi que às vezes não era quase aquele que eu queria, o supino. Aí uhum. Entrou o Power Bíceps, eu consegui, foi uma coisa que, sabe, que você se dá com o seu músculo, hein? Que o Power Bíceps é o braço. Eu vi que eu tinha uma especialidade, entendeu? Um dom pra isso. Power Bíceps, comecei a treinar. E no Arnold, eu conheci as pessoas mais renomadas do Brasil. Estavam lá os campeões mais renomados do Brasil. Conversei com alguns deles. Eles falaram, olha, você tem força, você tem 54 anos, você tem uma força que quem tem 54 anos já faz parte de uma categoria Master 3, não tem. Então, por que você poderia aderir também para o Strict Can? O Strict Can é aquele power bíceps que você é apoiado pelo suporte, entendeu? Encosta a sua costa no suporte e trabalha só mesmo bíceps. E desde já então, depois do Arnold, eu introduzi, coloquei esse Strict Coach, fui campeão em Ceará, Fortaleza, agora em junho. Aí desde lá, agora nós vamos seguir em frente. A minha esposa, ela também aderiu ao Strict Can. Ela tem 48 anos também, ela já faz parte do Master 2, entendeu? Conversamos também com, eu te falei antes, né, com os renomados, e falou, vocês são um casal que tem uma idade, mas vocês têm força, entendeu? Vocês poderiam dar à frente, continuar assim, e até que nós estamos competindo em todas as regiões do Brasil. A gente só deixou aqui aberto a região norte para o nosso treinador Sidney Macedo, que eu vou até mandar um abraço para ele.
0: Pode.
1: E, mas ele ficou, Sandro, vou

0: fazer o norte e vocês fazem o resto, porque futuramente já vai estar morando para Jaraguá do Sul, aí a gente vai começar a praticar, a evoluir mais, que futuramente a gente quer ir numa Polônia, quer ir numa Rússia, que lá é muito difundido esse esporte.
1: Certo. Tamara, me fala aí agora, qual o grande evento do dia 8? O Sandro até deu uma palhinha aqui no início do programa, mas qual é esse grande evento do dia 8 que o casal atleta está se preparando? Eu sei que vocês estão em fase de preparação, né? Eu tenho acompanhado lá na academia o foco desse casal aí, nesses treinamentos aí, para esse evento do dia 8. Onde é que vai ser? Como é que vai acontecer? Eu quero que você reforce aí a questão das modalidades em que o Sandro vai participar e que você vai participar. E aquela tal história no final, eu quero saber. Vem cá, meu amigo Sandro. Será que vai até a falha isso? Mas primeiro a Tamara. Diga lá.
2: Então, né, vai acontecer em Porto Alegre, agora no dia 8, né? Certo. É um campeonato brasileiro, né? Que vai participar atletas de todo o Brasil, já tem 9 regiões confirmadas, e confirmado o Amapá, eu e o Sandro, né? O organizador do evento já se posicionou oficialmente, dizendo que 9 estados já estão confirmados, e o Sandro vai participar de 3 modalidades. Essas 3 modalidades, todas englobam a idade, o peso corporal, né? Onde ele vai ter 3 tentativas, por ser um esporte de força, né? As 3 tentativas ele vai tentar levantar o maior número possível de peso, né? Dentro do que a gente treinou, do que o nosso técnico colocou, nosso objetivo, né? Porque o nosso objetivo foi todo traçado em cima do nosso peso corporal, né? Do peso total. E eu vou participar de 2 modalidades também, né? A da plataforma, que a gente acabou de falar, que é o Strick, e a execução livre. O Sandro vai participar dos 2 e mais a modalidade Excalibur, que é referente à força. É mais pro lado do Strongman. No caso, todas essas modalidades fazem parte do esporte de força, que é o powerlift, né? E o power bicep está incluído nessa modalidade também.
1: Certo. Sandro, as pessoas falam, às vezes, a pessoa tem curiosidade, né? De saber como é esse MWS, né? A Tamara, ela deu aí uma aula bem clara aí de como é que funciona. Eu te pergunto, cara, tu vai participar de 3 modalidades. Qual é a modalidade que mais te exige, hein? Nessa participação. O Jotanei, ele tá curioso também pra saber, porque, tu acha que ele não tem condição de ir pra uma academia? Hein, Sandro?
3: Claro. Tem, né? Essa resposta vem depois do apoio cultural.
1: Depois do apoio?
3: Tá. Faça de novo, que a turma fica curiosa.
1: Olha, a gente sabe que dentro dessas modalidades existe, né, a falha. Eu queria que o Sandro comentasse qual é, ele vai participar de 3 modalidades lá. Qual é a que mais exige a falha do corpo do atleta aí?
3: Depois do comercial.
1: Daqui um pouquinho mais. Vai. Tem mais MWS no Sua Excelência.

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pode ser que daí você sinta qualquer coisa entre esses 20 ou

0: são 10 horas e 15 minutos aqui no programa Sua Excelência. O domingo tá rolando uma entrevista aqui com meu amigo Sandro Guerra e sua esposa Tamara Luiza. Eles estão falando aqui do Campeonato Brasileiro de MWS. O Amapá tá no meio, está sendo representado aí por esses dois atletas aí, amigos sim, nossos. E aí, Sandro, você vai me falar dessa falha aí? Qual é essa das três modalidades que você vai participar aí no campeonato no dia 8? Qual é a que mais exige do Sandro Guerra, atleta? E aí?
1: Então, Carlesio, é assim, voltando lá pro Power Bíceps,
0: uhum,
1: a modalidade que a gente mais tem, mais assim, força muito mesmo o organismo, é o Strickland, que é aquele você faz o levantamento só com os power bíceps, mas você tem que estar encostado num suporte, numa parede, entendeu?
0: Certo.
1: Então ali aí trabalha só o bíceps, e ali é muito difícil, tem que ter bastante força, porque não pode desencostar a costa e nem o glúteo da parede. Se desencostar, o movimento fica inválido e você acaba perdendo a chance, ficando sendo desclassificado. Então é muito difícil essa.
0: Certo. Sandra, a gente sabe que vai ter transmissão desse campeonato aí pro Brasil inteiro via YouTube. Então, se as pessoas tiverem curiosidade, né, queria que você falasse o início do campeonato, né? Quando vai começar, né? Eu não sei se você já tem o endereço que vai ser transmitido pelo YouTube, mas com certeza se você clicar lá WMS, né, evento do dia 8, vai aparecer lá e vai com certeza ver o Amapá sendo representado por ele, meu amigo Sandro Guerra, e pela sua esposa, minha amiga Samara.
1: Exatamente. Então, como vai acontecer no sábado que vem? Na sexta-feira a gente já começa, já viajamos para lá, para Porto Alegre.
0: Certo.
1: E sábado pela parte da manhã a pesagem, e o campeonato começa a partir de meio-dia. E se estende mais ou menos até mais 19 horas, como você falou, vai ter aquela passagem de todo mundo verificar no YouTube, né? Vai estar passando lá e a gente vai fazer o nosso

0: possível, impossível, e a gente vai trazer esse troféu lá. Nem que seja correndo.
1: Correndo, tá de Porto Alegre.
2: Então, poxa, obrigado, Sandro. Obrigado, Samara. Né? Vamos aguardar aí as boas novas que vocês vão trazer aí. Com certeza vão trazer mais uma medalha pro Amapá. Né? Com detalhe, né, Jotanei? A gente queria que essas secretarias de esporte, tanto da prefeitura quanto do estado, né, se ligassem mais nessas categorias aí do esporte, pudessem patrocinar o atleta amapaense, que está levando sim a bandeira do Amapá, está levando sim o nosso DNA amapaense e trazendo medalhas para cá pro estado. Com a palavra, Jotanei, para finalizar. Obrigado, Sandro. Né? Obrigado, Tamara, por tudo isso aí.
3: É, chama a atenção aqui da secretária. Alô, Joca, aqui.
2: Tá saindo, Joca.
3: Alô.
2: Tá, chama a atenção. É o seu fone que tá com problema.
3: Não, é aquilo. É, chama a atenção da secretária de Estado. Chama atenção no bom sentido, Cibele Peixoto, para essa modalidade de esporte que tem honrado o nome do Amapá lá fora. O casal precisa ser apoiado financeiramente, tem despesas, conduz a nossa bandeira, a bandeira do estado, como outras modalidades que vem sendo apoiado pelo governo, essa também precisa. É alvo dessa entrevista hoje aqui no nosso programa. O casal, muito obrigado pela presença.
1: Obrigada, também.
3: É muito simpática aqui no nosso programa. Daqui um pouquinho mais tem Mara Baixo, Batuque, Gengibirra com Elísia Congó. Ela já está na área. Ela é do programa Sua Excelência o Domingo. Pra matar saudades, hein? Aqui no programa, hein? Foi assim no 313. 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Resolvi homenagear aí Dancing Days Frenéticas do Sua Excelência o Domingo. É agora. Eita, que beleza!

0: Restou 3-1-3, hein? Que teve Dancing Days nesse final de semana, hein? Bom dia, um grande abraço, hein? Pra matar saudades frenéticas, Dancing Days, hein? Pra celebrar ganhadores de prêmios, agora tem prêmios de domingo. É, aqui no Sua Excelência, manda ver, vai, garoto, agora, hein? Bruna Vitória, vamos lá, hein?
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0: Primeiro bloco, hein?
2: É, olá, João.
0: Confira lá, vai.
2: Vamos com o resultado do primeiro bloco. Quem levou para casa uma cesta básica de alimentos, oferecimento Prinomo Clínica Ruth Lé e Silva, foi a Cristiane Maria de Jesus Santos, do bairro Fazendinha. No segundo prêmio, 10 pintinhos caipira franceses da Vituma, oferecimento Shopping Rural. Quem levou foi a Lenilza Souza Santos, do Congos. No terceiro prêmio, uma cesta básica de alimentos, oferecimento Supermercado Santa Lúcia, presente no seu jeito de viver, foi o Tiago Leal Furtado, do bairro Buritizal.
0: Repeteco dos ganhadores desse primeiro bloco. Vamos lá, garoto.
2: No primeiro prêmio, uma cesta básica de alimentos, oferecimento Pneumoclínica Ruth Lé e Silva, Cristiane Maria de Jesus Santos, do bairro Fazendinha. No segundo prêmio, 10 pintinhos caipira francesas da Vipruma, oferecimento Shopping Rural, foi a Lenilza Souza Santos, do bairro Congós. E o terceiro prêmio, uma cesta básica de alimentos, oferecimento Supermercado Santa Lúcia, presente no seu jeito de viver, foi o Tiago Leal Furtado, do Buritizal.
0: Agora o terceiro, o segundo bloco de prêmios aqui do Sua Excelência, Joca, vai agora, garoto.
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0: É, manda lá, Bruno, hein, vai.
2: No quarto prêmio do segundo bloco, uma caixa de frango, oferecimento Nutriama Maracá, economia de verdade todo dia. No quinto prêmio, uma caixa de água sanitária Sucena, 12 unidades. A Sucena é bom, é daqui, é de casa. No sexto prêmio, uma cesta básica de alimentos, oferecimento Supermercado Santa Lúcia, presente no seu jeito de viver. Você pode ligar para ganhar no 99149-3795, 99149-3795.
0: Legal? Então, corra pro telefone, fala, Tarcísio.
3: Olha, mandar um abraço aqui para o Marlon Paixão.
0: Não tá o teu amigo. Agora, vai.
3: Agora sim. Mandando um abraço para o meu amigo Marlon Paixão, ele que é assessor do médico patologista, suplente senador, doutor Paulo Albuquerque. Doutor Paulo Albuquerque está ligado no programa.
0: Grande abraço aí.
3: Doutora Liliane Albuquerque também está ligada no programa.
0: Uma médica de qualidade,
3: hein? E de respeito, viu, Jota?
0: Ela é pré-candidata a deputada. É estadual, hein?
3: Então um abraço para o grande amigo e parceiro Marlon Paixão, ao médico patologista doutor Paulo Albuquerque, a doutora Liliane também está ligada no programa, médica das mais atuantes, com muita credibilidade, e o Sandro Guerra, todos na academia tomando um novo fôlego para encarar uma nova semana de muita batalha, seu JNei.
0: Mandar um grande abraço ao refinado médico urologista Pedro Paulo Dias de Carvalho.
3: Um grande nome, amigo.
0: Um nome indelével é da medicina amapaense.
3: De muito respeito, né, Jota?
0: Ex-governador do estado do Amapá, hein? 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Já tem Marabá, Chubatuque, Gengibirra e... É, coelhice com golpe, porque a Gengibirra já está rolando agora, hein? Sua Excelência, bola, hein?
3: Agora, Jota.
0: No gramado verdinho do Sua Excelência, domingo, o garotinho do Mar Abaixo, da Ciso Franco. Vai, é agora. Tá com você, Jota.
3: Alô, Delmerguida!

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Três partidas ontem abriram os confrontos de ida das oitavas de final.

0: final da Copa do Brasil. Maracanã, Vasco e Fluminense 0-0. Na Vila Belmiro, Santos e Remo, Neymar em campo. Os dois times também não saíram do 0-0. O mesmo placar aconteceu na Arena MRV, entre Atlético Mineiro e Juventude. A bola rola hoje, 16h, no Allianz Parque, tem Palmeiras e Fortaleza. No Maião tem Mirassol e Grêmio. E a bola vai rolar também, seu JD, para Chapecoense e Cruzeiro, em Chapecó, na Arena Condá. E no Gigante da Beira Rio, o Internacional recebe o Corinthians. São os confrontos de ida das oitavas de final da Copa do Brasil.
1: Tá legal. Sem você, decididamente não dá. Sem você, Sua Excelência, não dá, né?
0: Sem o Sua Excelência domingo no ar, não dá. Oba!
1: Leco Oliveira, hein? É bom esse cara, hein?
0: Canta muito, hein, Jota?
1: Canta demais! Sem você não dá!
0: Essa música eu vou oferecer para Elise Congó. É
1: 50ª Expofeira. Sem você, não dá.
0: Não dá.
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1: Parque Residência, que abriu 9 horas. Sem você ou sem você, não dá, vai? Todo mundo, vamos nessa.
3: Obrigada, Tarciso, por isso que eu te amo.
0: Eu também te amo.
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1: Já tem a boiadeira Ana Castela aqui no programa, hein?

Olha só, se arranja aí, vai. 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

0: aquele passeio na orla turística de Macapá, sem você não dá, hein?
1: O tempo é muito precioso.
0: E almoçar no João do Camarão sem você não dá. Amanhã almoçar no Só Assados a partir das 11, sem você não dá. Já já tem a boiadeira Ana Castela, hein?

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0: Pois, vai.
3: Olha aí, Jotanei, você acabou de falar aí, sem você não dá. 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
3: De volume altíssimo no Sua Excelência
0: tem
3: domingo.
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0: Olha, colega Cleide Torres, por motivo de força maior, ela das rapidinhas, tá fora do programa hoje. 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

0: Paco Val. Rápido, rapidinhas, duas com a Bruna Vitória. É agora, libera a vinhetinha, hein?
1: Rápidas. Rapidinhas.
0: É. E aí, Bruna, é mais uma, rápida, rapidinha. Manda pro ar, hein? Vai.
2: Governo do Estado intensifica a vacinação contra influenza com a ação porta a porta. Para combater a baixa adesão vacinal na capital e reduzir o risco de complicações respiratórias, o governo do Amapá reforçou.

0: A superintendente da Superintendência de Vigilância e Saúde, SVS, Cláudia Pimentel, explicou que o projeto atua de forma externa, buscando ativamente as pessoas que ainda não compareceram às unidades básicas de saúde, as UBSs.
1: Se a montanha não vai a Maomé, Maomé vai a montanha. O governo está indo porta a porta, de casa em casa, vacinar as pessoas. Tem mais uma, rapidinha com a Bruna Vitória. Vamos lá, hein?
0: Pagamento de salário de julho. Governo do Estado pagou na quinta-feira, dia 30. O governo do Estado, que possui cerca de 45 mil servidores, pagou o salário de junho de seus servidores da Ativa. Na última quinta-feira, dia 30, pela rede bancária sediada no Estado.
1: Tá legal, hein? Essa é a Bruna Vitória, daqui um pouco mais ela volta com rápidas rapidinhas aqui no programa, hein? Eu vou pro apoio cultural. É, na volta tem a boiadeira, né, Joca? Ana Castela, hein? O nome da música é Solteiro.
2: Muito bom, JB, graças a Deus.
1: Solteiro comigo. Forçado, bom dia.
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0: Tá legal. Oh, estamos de volta aqui. Tem um apelo aqui do Cristiano. Não, atende aí ele. O Cristiano Lucena é nosso repórter para a Zona Leste de Macapá, para os bairros Igarapé das Mulheres e Canal do Jandiá. Ele ligou para cá para informar que moradores estão fazendo um apelo à Prefeitura Municipal de Macapá, que para asfaltar algumas ruas e avenidas do Igarapé das Mulheres, teve que quebrar calçadas de residências e lojas e ficou de recompô-las. E até agora isso não aconteceu. Fazer um apelo aqui à Secretaria de Obras e Infraestrutura da Prefeitura de Macapá para verificar essa situação aqui, que essa situação que permanece lá no Igarapé das Mulheres. A Prefeitura teve que asfaltar ruas e avenidas lá, mas teve que quebrar calçadas e ficou de voltar para recompor essas calçadas e até agora não aconteceu. Mandar um abraço ao Americano e a Dalva, lá no Igarapé das Mulheres, ligadas aqui no nosso programa, hein? Bom dia, um grande abraço, hein? 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Já já tem Marabaixo, Batuque, Gengibirra com Elisa Congó, agora tem Carles Rogério, hein, vai.
1: Tarde, Jotanei, olha, sua excelência bronca, olha, a ouvinte Lana Lima que tá ligando, né, pra reclamar aqui que a Odilar do Silva, né, o asfalto parou na esquina do Sebrae há mais de 2 anos e nada de concluírem. O programa recebe muito do poder público, né, para essas entrevistas. Não, o que é que ela tá dizendo aqui? É que lá na Odilar do Silva, o asfalto parou bem na esquina do Sebrae, sabe? Bem na esquina do Sebrae. Isso tem mais de 2 anos. Aí o que é que acontece? Quem mora lá, entendeu? Vai, faz a reivindicação na Prefeitura Municipal de Macapá, vai na Secretaria de Estado de Obras também, fazer reivindicação. Gente, bora concluir, é um trecho muito pequeno aqui na Odilar do Silva, esquina aqui com o Sebrae.
0: Tá legal, apelo a Secretaria de Infraestrutura da Prefeitura Municipal de Macapá, esse trecho é reclamado aí pelo Carles, aliás, reclamado pelas pessoas que moram lá aí.
1: Tem outro trecho também aqui da Jumbinha, também que os ouvintes estão reclamando que o asfalto parou bem no início da descida lá da Jumbinha, lá da Rua da TV Amapá. Até
0: apelo
1: agora nada.
0: A Secretaria de Obras.
2: A BR também. Que dá na frente do Maracá, até que no laguinho, tá só o buraco.
1: É. Só buraco, tá apelo, terrível lá.
0: Então, apelo novamente à Secretaria de Obras e Infraestrutura da Prefeitura Municipal de Macapá. Pedro da Lua já pegou muito essa situação que tá aí e tá tentando resolver. Pedro da Lua é o prefeito
2: tapa,
0: de Macapá ainda.
2: Tapa um buraco hoje, amanhã já vai surgir um novo, não pode parar.
0: Sem dúvida.
2: Entendeu?
0: Sem dúvida.
2: Se não tiver o tapa um buraco na rua, vai acontecer isso.
0: Tem que concluir o trabalho, né? Entendeu? Não pode deixar para.
2: Tapou hoje, amanhã. Tapou um hoje, amanhã já surge um novo.
0: Oh, é verdade, hein? Solteiro forçado, hein? Grande atração.

0: Castela, hein?
1: Ela vai soltar o gogó.
0: É, atração na Expofeira. Confirma o governo do estado, hein?
1: Tem que soltar o gogó na Castela. Aí, garota.
0: Solteiro.
1: Forçado.
0: Ana Castela, hein?
2: Isso aí, Jotanei, nós vamos tudinho pra essa bagaceira. Tu tá liberado já.
1: Tu vai, hein?
0: Vou nessa bagaceira. Uai. Eu não sou bagaço, mas vou nessa bagaceira.
1: Eu também vou.
2: Eu também não sou bagaço, eu sou a polpa da bacaba.
1: Polpa da bacaba.
2: Nós somos
1: nós a polpa
0: da bacaba. E atenção, Joca.
2: Muita gente
0: pirra. 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
3: A Expofeira 2026 acontecerá de 8 a 16 de agosto e, para manter o fluxo do trânsito organizado, as secretarias estaduais de transporte e infraestrutura realizaram serviços da rodovia Josmar Pinto, que leva ao Parque de Exposições da Fazendinha, detalhou o titular da CETRAP, Marco Jucá, ao programa Luiz Mello Entrevista da Diário 90.9 de quarta-feira, dia 22. Em relação à rotatória da Fazendinha, ela está em fase de finalização. A parte interna foi diminuída para aumentar o fluxo de espaço de carros. Outro plano futuro para a área é que o perímetro próximo ao monumento do Marco Zero, Sambódromo, Estádio Zerão, tenham blocos de concreto chamados de New Jersey, para evitar a alta velocidade e acidentes. Quando houver eventos, eles serão removidos para o fluxo de veículos de segurança e saúde.
0: Mais uma notícia de domingo, hein?
3: Em função da realização da terceira feira internacional de Oiapoque, o governo do estado transferiu por decreto a sede administrativa do poder executivo para o município de Oiapoque. A medida entrou em vigor na quinta-feira, dia 30 de julho, e permaneceu até o sábado, 1º de agosto. A transferência ocorreu com a entrada em vigor da suspensão da exigência de visto para brasileiros que entrarem na Guiana Francesa, que faz fronteira com Oiapoque. Durante o período foram realizados despachos, reuniões e atendimentos ao cidadão.
0: Tem mais uma notícia de domingo aqui, hein? Vai!
3: O coordenador geral

0: Da Expofeira, Richard Madureira informou em entrevista ao programa Luiz Melo Entrevista, Diário 90.9, de quarta-feira, dia 29, que 80% da estrutura geral para o evento já estão concluídos. O coordenador disse que as obras relacionadas à infraestrutura, manutenção e montagem já receberam os últimos preparativos para transformar o parque de exposições da Fazendinha no palco de todas as atrações. Até o momento, foram 40 dias de trabalho.
1: Tá legal. 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Luciano, um grande abraço, garoto, hein? É, só toca na Diário, só toca no Sua Excelência o domingo. Música foi fundo de um comercial durante a Copa do Mundo com o Ronaldo Fenômeno, hein? Tamanco no samba, samba blin, sabe quem?

no samba, mas conhecido como samba Blinhem, Calbi Peixoto aqui no Sua Excelência. Olha, eu quero fazer referência aqui a um mecânico da primeira qualidade, tecnológico, tem computadores. Nenhum carro que foi até hoje não saiu.

0: só toca aqui no Sul Excelência domingo, hein?
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0: Logo depois do apoio cultural tem Marabaixo, Batuque e Gengibirra com Elis e Congo. A Gengibirra já está rolando, já tomei o porrote, hein? Vamos ouvir o Dalto Pessoa aqui no programa. Que pessoa é essa, hein? Vai! É agora! No Sul Excelência domingo, hein?

0: estranho esse Dalto, hein? Muito estranho pra melhor, hein?
1: Jota Ney, todo mundo ligado lá no Mazagão Velho.
0: É.
1: Pra você mandar um beijo pra mulherada lá, viu?
0: Grande abraço pra mulherada, pro meu amigo Tom.
1: É, eles estão pedindo aqui também do Luiz Melo, mas hoje só tem o Jota Ney. O Melo só
0: amanhã,
1: meu pai.

0: tudo lá. E a Nazaré, hein? A Nazaré já quer andar.
1: É.
0: Tá lá, te ouvindo, JB. Presença.
2: Meu amigo Tom, muito obrigado. Grande mazaganense. Joca, segura aí. Falar em Mazagão, não vou revelar a fonte. A Diocese de Macapá, a Igreja Católica Amapaense, não está satisfeita com a festa em honra a São Tiago. A igreja entende que o foco, nada contra a cultura, a tradição, a história, mas o foco religioso está muito longe dessa festa.
3: Você é a pessoa mais linda.
2: Segundo uma fonte me disse, o bispo de Macapá, Dom Antônio, não está nada satisfeito com isso. Ele visitou localidades, levou padres para localidades de Mazagão para conhecer mais a história dessa grande festa, hein?
0: Nós estivemos lá, JP.
2: O santo não tem nem igreja.
0: Procuraram você bastante lá, como eu falei no domingo passado. Teve, inclusive, a Santiago das Crianças. Muito bonito. Nós tivemos o locutor que estava lá narrando, o Osana, o professor Osana, conjuntamente com o Amaral. Nós, que somos só participantes da festa, por exemplo, eu achei uma festa linda, lindíssima. São mais de 2 séculos. Tá, que eles vêm prestando e vêm fazendo essa tradição, juntamente com a cultura, que é o nosso Marabá, a nossa identidade. Então, muito bacana.
2: Vamos para o apoio cultural. E já a gente volta. Na volta tem rapidinhas com Bruna Vitória. Prêmio de domingo com a Bruna Vitória, hein? E tem notícias de domingo com o Carlécio Rogério. E a Edith Zecongô.

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0: cena. É bom, é daqui, é de casa.
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0: avó dela.
1: Vai dar na bola. Vambora.
2: É ela.
1: Não tá nem dando a bola ainda.
2: Grande dica com gol, hein?
1: Grande jogador de futebol. Te manca com a cara do Jotanei.
0: Ela tava lá pras bandas de Mazagão.
1: Ai, ai.
0: São Tiago. Tá tendo um fuxical pra lá. Fuxical, né?
1: Fuxico, fuxico tá grande. Eu tô fora, Pula, pula. Isso aí.
2: Pula essa.
1: São meus amigos.
0: Vou pular
1: lá,
0: que a igreja, um bispo uma vez queria excomungar o Jotanei.
1: Agora vai tu ir pai e filho agora. Agora vocês estão bem na foto.
0: Deus me livre.
1: Ai, ai. Mas Jotanei.
2: Vamos lá, olha. Tá começando agora. Marabás.
1: Batuque.
2: Porque a gengibinha já tá rolando.
1: Já tá
2: desde
1: todo
2: cedo.
1: Mundo aqui, meio pau, meio tijolo. Jotanei tá igual a tia Maria, já tá chamando a Uana pra Uanise e assim vai. Jotanei. Mas.
0: É Luiz Gustavo.
1: Eu quero.
0: Olha, se tu tivesse. Se tu tivesse chego mais cedo e tivesse dado essa gengibirra pro Jotanei, até eu ia perdoar, que ele chamou de Luiz Gustavo Gustavo Lima. Mas porque é tudo Gustavo, né?
1: É tudo Gustavo, é só uma panela só.
0: Aí eu cheguei e falei, Jotanei, é só tu falar o seguinte, o embaixador. Pronto, acabou.
1: Pronto, acabou o problema. É o que vem na Expofeira, né?
0: 300, 400 mil pessoas.
1: E que tem dinheiro demais, graças a Deus.
0: É.
1: Embaixador nosso.
0: Do Brasil,
1: do Brasil, respeita que dói menos.
0: Agora brasileira.
1: É, respeita que dói menos. Te dá um. Tu já viu como ele é musculoso, bonito? É. E ele é lindo, Jotanei. Eu quero aquela lindeza dele.
0: E Ana Castelo, o que, que tu acha?
1: É bonita,
0: bonita também.
1: É. Sozinho, ei. Todo mundo é bonito igual a gente, graças a Deus. Nós só tem uma diferença deles pra nós, vou te dizer. Nós só nascemos bonitos, eles são bonitos e ricos.
0: É.
1: Só quero isso, mano. Vamos lá. Jotanei, é o seguinte, Jotanei. Eu quero aqui agradecer a você, a toda a rádio aqui.
2: Obrigado.
1: O cabeçudo lá, o nosso amigo que está, o Gito Pequeno, o Rodrigo Silva, muito obrigada, foi um sucesso.
2: Rodrigo está em Oiapoque.
1: Luiz Melo, o dono da empresa aqui.
2: Seu
1: foi
2: Luiz.
1: Um sucesso as férias, a colônia de férias do museu, Jotanei, muito bom. Quero agradecer a Rosângela Tapuia, que foi quem deu, a Maiara Braga, que esteve lá presente com nós.
2: Grande Maiara, sambista branca.
1: A Kátia.
2: Canta um samba.
1: Muito bom.
2: Manda bem no samba, Maiara Braga.
1: Muito bom mesmo. Quero
2: nunca
1: aqui...
2: veio aqui a Maiara Braga.
1: Vai vir, vai vir. Quero parabenizar o Pedro do Bolão, o mestre Pedro do Bolão, que realizou um casamento lindíssimo. Eu faltei porque não estava na cidade, mas eu só pensava naquela maniçoba, cara. Muito obrigada pelo convite. Eu só pensava na boia que estava correndo lá. Sabe que preto é guloso. Então, foi muito. Parabéns, Pedro. Estamos juntos. Mas, Jotanei, a gente continua visitando as comunidades tradicionais. A gente continua indo com o nosso projeto, que tem o apoio do senador Davi. Do nosso prefeito hoje, tem o apoio às comunidades.
2: Pedro da Lua.
1: Pedro da Lua.

0: Olha, do governo do estado também está dando
1: governador
0: todo o apoio,
1: Luiz.
0: Quando se trata de som de aparelhagem, quem dá para as comunidades é o governo do estado, porque tem cacife para isso, né? E conhece e gosta, porque não adianta só ter e não gostar.
1: É.
0: Tá? A festa da Bebel foi muito linda lá no Torrão do Matapi, inclusive um beijo para Bebel que está ouvindo, e Rudinei, o Preto Velho da Amazônia. A maniçoba do Preto Velho da Amazônia é muito gostosa, José. É. Pode comer. Eu assino embaixo, muito boa, tá? E nós estamos tendo festa tradicional, inclusive fui ontem, além do Mazagão, fui no final de semana passada, mas ontem nós estivemos no Abacate da Pedreira lá, na festa da Gisele também. Todo o apoio do governo do estado, da prefeitura de Macapá, ela está agradecendo, e ela convidou para que você esteja hoje lá. E eu dei uma desculpa para ela, e vou falar aqui no ar, eu falei para ela que eu iria falar. Que você e o Luiz Melo não podem ir, porque primeiro, que tu faz o programa até meio-dia, tu sai meio-dia daqui para tu chegar lá, para tu voltar, que de manhã tu tem programa.
1: Onde é?
0: No Abacate da Pedreira. Oh, a família da Gisele.
1: Tem uma picançada lá da
0: Nata. Exato, a família picança, é. Inclusive,
1: grande abraço.
0: Que é parenta lá,
1: parente.
0: Que você ainda não foi lá, e eu disse, eu deixo
1: lá,
0: desculpa pra ela. Ó, tá vendo aí? Ele mesmo tá falando, tá? Que ele vai lá. Então perguntaram bastante. As comunidades Jotanei tem, elas escutam muito o dia de domingo.
1: Obrigado.
0: Como também pela manhã, o Melo, elas perguntam muito por vocês. E eu só dou a desculpa, porque eu não mando em ninguém, graças a Deus, né? E amanhã, Jotanei, a gente tem uma grande reunião com os povos de terreiro, às 18 horas, que nós vamos ter, sabe aonde? No Carinhoso. Gente, vamos, nós precisamos conversar, tá? Nós precisamos estar junto, até porque são projetos que a gente precisa fazer e realizar junto ao Senado, com o senador Davi. Então é imperdível. Depois não fica falando buchicho por trás, que não vai adiantar. E essa semana, a partir do dia 10, ou seja, dia 12, o Improir da Prefeitura, nós vamos lançar o nosso projeto, que eu sempre falo aqui contigo, o Museu na Escola. O Museu na Escola é o quê? É conhecer a história do povo preto, desse torrão da Amazônia Negra. Para onde nós vamos levar? Nós vamos levar para dentro da escola, para os alunos
1: ótimo.
0: Conhecerem e saberem do que se trata, o que é o preto, as contribuições que o preto tem e dá, e que é referendada dentro do nosso estado, e que lá no Museu do Negro isso é presente de manhã, à tarde e à noite. Um abraço, tá mandando
1: obrigado.
0: Aqui o tio Gasolina, a mulher do Gasolina, dona Raimunda.
1: Ei, Gasolina, bom
0: a
1: dia.
0: Mônica do Pavão, a Ana do Pavão.
1: Ô,
0: é pra ti, Carlesio, a Ana do Pavão tá mandando um abraço.
1: Nossa amiga, nossa.
2: Adoro a Ana.
0: Isso, trabalhou contigo, a Erotilde, o Baraquinha, o Açaí, a Goiaba. E o meu irmão Máriozinho que tá aí, ainda vou te dizer mais, Jotanei. Começando agora a Expofeira, além das visitas nas comunidades que nós vamos iniciar essa semana, nós voltamos o Improir para as comunidades, viu? O nosso projeto, ele não acabou. A gente foi para as festas tradicionais, mas essa semana a gente continua tanto nas comunidades como nas festas tradicionais, e com o apoio, vocês sabem, da prefeitura, do governo do estado, do senador Davi. A gente vai estar presente, gente. Não se preocupem, tem muita mensagem. Qual é o dia que tu vem? Calma. Quanto mais demorar, é melhor, porque a gente vai fazer uma coisa com excelência. Começa a Expofeira. O mar abaixo presente, a cultura presente. Então não é só show de fora, não. A cultura vai estar dentro da Expofeira.
1: Prestigiada.
0: Como nós tivemos na quinta-feira, o Afro Verão na Una, sucesso total. Prefeito, obrigada. Ficou até o Tucupi a Una na quinta-feira. Muito bacana.
1: Chefe.
0: Tem que prestigiar o que é nosso. Não adianta querer trazer coisa de fora sem prestigiar aquilo. Santo de casa, ele tem que fazer primeiro o milagre em casa, depois na Una, é isso?
1: Obrigado.
0: Vambora, obrigada também, que nós estamos mais pra lá do que pra cá. Bora, Joca?
1: Rápidas. Rapidinhas.
0: Pintante, mete a cara, pintante.
1: Duas, Joca. Bruna Vitória, vai, de Bela.
3: Rapidinhas.
1: É, e aí, Bruna, manda mais uma aí, vai.
4: Ambulatório da Dor do Hospital Alberto Lima iniciou atendimentos em Macapá. O governo do Amapá iniciou, na quarta-feira, dia 29 de julho, os atendimentos do Ambulatório da Dor no Hospital de Clínicas Dr. Alberto Lima, HCAL. O novo serviço da Rede Estadual de Saúde é voltado para o acompanhamento especializado de pacientes com dores crônicas, oferecendo diagnóstico, tratamento individualizado e assistência multiprofissional para melhorar a qualidade de vida dos usuários. Reconhecida como uma condição que pode comprometer a capacidade funcional, o trabalho e as atividades do dia a dia, A dor crônica exige acompanhamento contínuo e uma abordagem integrada. Com a implantação do laboratório, os pacientes que antes precisavam buscar atendimento em outros serviços passam a contar com assistência especializada dentro da rede estadual.
1: Shopping Rural, é quem manda as rápidas, rapidinhas aqui do programa.

0: próxima. Tem mais uma rápida, rapidinha aqui no programa, vai.
1: Com o retorno das aulas, Procon Amapá fiscaliza papelarias importadoras de Macapá e Santana. O mês de agosto é marcado pelo período de retorno às aulas, momento em que a procura do material escolar aquece o comércio e movimenta o centro comercial em busca destes produtos. Diante o cenário, o Instituto de Defesa do Consumidor Procon Amapá deflagra mais uma fase da operação Volta às Aulas. As atividades do núcleo de fiscalização se concentram nos centros comerciais de Macapá e Santana. A ação busca coibir práticas ilegais, como a publicidade enganosa, e como garantir que os estabelecimentos estejam em conformidade com o que o Código de Defesa do Consumidor, SDC, exige. Precificação, formas de pagamentos, prazo de validade dos produtos e demais informações prestadas de forma clara, precisa e ostensiva ao consumidor. Serão alguns dos pontos observados durante as abordagens. A operação já faz parte do calendário de atividades do PROCON, que no mês de janeiro também realiza a ação antes do período do retorno das aulas.
0: É, tá legal. Rápido, rapidinhas hoje. Vitória, cobri a ausência da radialista Cleide Torres, que está em outra missão. E fala, Carlos.
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0: É, voltando a Center Kennedy, tem um caderno de sugestões para você presentear o seu papai no dia dele. Homenagem póstuma a Humberto Moreira, que se despediu da terra e da sua vida na semana passada, enfim, uma perda irreparável para a radiofonia mapaense. A música de autoria do pai dele, João Batista Moreira, o piloto. O nome da música, Deus Território, foi cantada pela mãe dele, Dona Dulce, em 1988, no evento Bye Bye Território, hein? Humberto Moreira na área. E para receber aplausos, Joca, hein? Por favor, hein? Hoje, Humberto Moreira é uma estrela.

0: bandeira brasileira aí. Adeus, território de autoria de João Batista Moreira, o pai de Humberto Moreira, hein? Cantado pelo filho Humberto Moreira, hein? A mãe e o pai já falecidos e ele também, hein? Prêmios de domingo com Bruna Vitória, hein? Vamos lá, corra pro telefone. Ainda tem uma lista completa, hein? Ainda vai ter o último bloco, vai!
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0: E aí, Bruna, vamos lá, hein?
2: Vamos com o resultado do segundo bloco. Quem levou pra casa uma caixa de frango, oferecimento Nutriama Maracá, economia de verdade todo dia, hoje aberto até as 13 horas e a unidade do Pacoval até as 19. Quem levou pra casa foi o Denilson Leite da Silva, do Macapaba 2. E quem levou para casa uma caixa de água sanitária Sucena 12 unidades foi a Maria José Gomes de Matos, do bairro Zerão. No sexto prêmio, uma cesta básica de alimentos, oferecimento Supermercado Santa Lúcia, presente no seu jeito de viver. Todas as unidades abertas até as 8 horas de hoje foi a Deusa Regina de Araújo, Lameira, do bairro Araxá. Abriu o terceiro e quarto bloco.
0: Terceiro e quarto bloco, Joca, libera o ventinho, vai.
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0: Fica lá, Bruna, vamos lá,
2: gente. No terceiro bloco, temos uma caixa de frango, oferecimento Nutriama Maracá, economia de verdade todo dia. E no quarto bloco, temos novamente uma caixa de frango, oferecimento Nutriama Maracá, e uma cesta básica de alimentos, oferecimento Pneumoclínica Ruth Lei Silva. Você pode ligar pra ganhar no 99149-3795. Fique ligado, 99149-3795.
0: Só você, só você, seu Tarcísio Franco. Vinícius Cantuária vai cantar aqui no programa, diga lá.
3: Mas antes, com o apoio cultural do engenheiro civil Raimundo Pinheiro, sobra em boas mãos, está lá pelas bandas da Tessalônica, no recanto Nossa Senhora do Carmo, com toda a família, de volume alto no programa Sua Excelência Domingo. 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Postas de filhote dourada. Tem também aquela
0: frango
3: costelinha,
0: assado,
3: né?
0: Na brasa.
4: Aquela sabe o que eu encontrei lá no ponto do peixe?
3: Sim,
4: a Beth, amiga do JB.
0: É, minha amiga.
4: Ela comprou um peixe lá sem espinha e agora ela me falou que todo domingo ela só compra
3: que
4: lá.
3: Que maravilha, hein?
0: No ponto do peixe.
3: Alô, dona Nilce, Isabela, aquele abraço, ponto do peixe.
0: E o açaí da Liliane.
3: E tem.
0: E o mercantil da
3: Maria.
0: Tudo lá.
3: Na rua São José. Na subida.
0: É, pro Morro do Sapo.
3: Morro do Sapo.
0: Quem vai pro laguinho.
3: Ponto do peixe.
0: É, vai. Esse é Vinícius Cantuari, vai. Só você, só você. Que legal essa música, hein? Pra cima, é nessa pegada que a gente vai até as 12. Depois das 12 tem Vivo Rádio, com o companheiro Luiz Melo. Depois dele tem Canta Brasil com Heraldo Almeida. E depois...

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Pode ser que daqui a algum tempo haja tempo pra gente ser mais.

0: pode ser que daí...
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1: 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Está lá pelas bandas do Tessalônica, curtindo o programa de volume alto, no recanto Nossa Senhora do Carmo, tomando aquele banho, comendo aquele peixe, aquela carne da melhor qualidade. 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
1: Olha, registrar aqui, maior sucesso, sucesso absoluto, sucesso de público, a convenção do MDB. Ontem,
2: eu não faço
1: consagrando o nome do deputado federal Acácio Favacho ao Senado Federal, o Júnior Favacho, a reeleição à Câmara Municipal, à Assembleia Legislativa do Estado. Foi uma festa da democracia amapaense, uma família tradicional, família nossa. Mandar um grande abraço ao conselheiro.
0: Falei com ele ontem.
1: Do Tribunal de Contas do Estado, Amiraldo Favacho.
0: Falei com ele, até brinquei com ele, Jota, dizendo que você fala todo santo dia.
1: Não duvide do Acácio. Não duvide dele. Enfim, foi uma festa da democracia, uma festa maiúscula. Como tem sido essas últimas convenções aqui na nossa capital. Então, portanto. Foi ontem essa festa maravilhosa que acabou mexendo com a vida da cidade de Macapá. Conselheiro Amiraldo, um grande abraço. Somos amigos desde Santana Clube, desde a Icome.
0: Deputado Júnior Favacho também, viu?
1: Deputado Júnior Favacho, temente a Deus.
0: É.
1: Tá?
3: Eu não sou mais aquela criança.
1: Ao Júnior Favacho, que é um cidadão temente a Deus. Participa toda terça, né?
0: Terça dos homens.
1: Terça dos homens,
0: lá na igreja. Baraquinha.
1: Enfim, e um parlamentar que teve uma atuação destacada nesses últimos 4 anos lá na Assembleia. Pedro da Lua também.
4: Prefeitinho estava junto, viu? Né, com o grupo dele, né? Que é um grupo muito grande
1: muito
4: e
1: forte.
4: Que declarou, é forte.
1: Tá legal. Reta final do programa aí. As últimas rápidas rapidinhas com Bruna Vitória. Libera aí a vinhetinha, Joca, vai. São 11 horas mais 46 minutos em Macapá.
3: Você faz parte desse.
1: Vai, Joca.
3: Que hoje
1: paz. Vai. Rápidas. Rapidinhas as últimas.

0: Prefeitura de Macapó pagou na sexta-feira, dia 31, o salário de seus servidores da ativa. A Prefeitura Municipal de Macapá pagou o salário de junho de seus mais ou menos 12 mil servidores na ativa na última sexta-feira, dia 31, pela rede bancária local.
1: É, tem mais uma, rapidinho, vamos lá aí.
0: Reunião apresenta regulamento e alinha etapas do concurso Rainha da Espofeira 2026. A organização do concurso da Rainha da Espofeira 2026 promoveu uma reunião de alinhamento com as candidatas e suas equipes para apresentar o regulamento oficial da competição e esclarecer todas as etapas que antecedem a grande final. Durante o encontro foram detalhados os critérios de avaliação, cronograma de ensaios, orientações sobre figurino, documentação, conduta das participantes e demais normas que deverão ser seguidas ao longo do concurso. A reunião também serviu para esclarecer dúvidas e garantir de todas as concorrentes tivesse acesso às mesmas informações, assegurando a transparência e igualdade de condições durante a disputa.
1: É, tem mais uma? Não, acabou. Rápido, rapidinho, agora prêmios de domingo, hein? A palavra continua com a Bruna Vitória.
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0: No terceiro bloco, quem levou uma caixa de frango oferecimento Nutriama Maracá foi o João Pedro Amoras Mendes, do bairro Brasil Novo. No quarto bloco, uma caixa de frango oferecimento Nutriama Maracá para Milena da Silva Pereira, do bairro Mazagão Velho. Uma cesta básica de alimentos, oferecimento Prinamão Clínica Rutilé e Silva, foi a Josiane Brito da Silva, do bairro Pacoval.
1: É, tá na porta. Nós vamos encerrar o programa antes do final. Joca teve um problema com o filho e precisa sair urgentemente aqui da...

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pai. Pode ser que daqui a algum tempo haja tempo pra gente ser mais, muito mais.

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0: 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Na minha, na nossa, na sua casa. 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

0: 16 horas.
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2: Então, senhoras e senhores, bom dia para quem é de bom dia, boa tarde para quem é de boa tarde, e sejam todos muitíssimos bem-vindos. Logo, mi casa, su casa.
1: A casa é de vocês.
2: Então, hora e vez de chamar logo uma mobília de altíssima qualidade, cá de casa e sangue do meu sangue.
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2: Família unida, jamais, jamais será vencida. Então, olá, filha!
4: Olá, pai! Viva o rádio! E hoje é domingo, 2 de agosto de 2026. É o 214º dia do ano no calendário gregoriano. E faltam 151 dias para acabar o ano. E você, me diz aí, sabe o que se comemora hoje? Hoje é o dia do livro de colorir. Isso mesmo, a data convida pessoas de todas as idades a redescobrirem o prazer de colorir. Muito além de uma atividade infantil, pintar livros de colorir tornou-se um passatempo apreciado por crianças, por jovens, por adultos e idosos, unindo a criatividade, relaxamento e diversão. Olha, num dia como hoje, em 2 de agosto de 1776, acontecia a assinatura da Declaração da Independência dos Estados Unidos. E ainda num dia como hoje, só que em 1943, o Holocausto. Prisioneiros judeus fazem uma revolta em Treblinka, um dos campos de extermínio nazistas mais mortíferos, onde aproximadamente 900 mil pessoas foram assassinadas em menos de 18 meses. E também num dia como hoje, na Segunda Guerra Mundial, olha, o torpedeiro a motor PT-109 é abalroado aí pelo contra-torpedeiro japonês Amagiri e afunda. O tenente John F. Kennedy, futuro presidente dos Estados Unidos, salva todos, exceto dois de sua tripulação. E hoje também é dia de Santo Eusébio de Vercelli. 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
2: O argumento da força faz mais um teste no Brasil. Os Estados Unidos apertaram o cerco comercial sobre o Brasil. Uma tarifa de 25% entrou em vigor no fim de julho. Depois veio mais uma sobretaxa de 12,5%. Juntas, elas já levam a carga a até 37,5% sobre parte dos produtos brasileiros. E há sinalização de que, a partir de agosto, a alíquota pode chegar a 50%.

0: Argentina, ao lado, seguiu outro caminho. Milei negociou isenção para a maior parte das suas exportações aos Estados Unidos. O resultado já aparece nos números. Carros brasileiros perdendo espaço no mercado argentino e a China avançando onde o Brasil recuou. O problema não é só bilateral, é também do Mercosul. O Brasil agora avalia se o acordo entre Washington e Buenos Aires fere as regras do próprio bloco que os dois países integram. Então, questiona-se, quais são as tendências? Quais são os desafios? E o que mais vem por aí? Daniel Chaves Ribeiro, o mundo, o analista.
1: As tensões entre Brasil, Argentina e Estados Unidos ocuparam parte do noticiário de uma forma bastante surpreendente nos últimos dias, porque não é novidade as tensões bilaterais entre Milei e o Brasil, do Lula, e muito menos as pressões por conta das tarifas que envolvem as relações entre Brasil e Estados Unidos, uma relação de idas e vindas entre Lula e Donald Trump. O que nos chama a atenção nessa nova jornada, nesse novo capítulo dessas tortuosas relações entre as partes, é justamente o fato de que agora a gente pode estar vendo esse vetor de pressão, esse ambiente de pressão, por conta do fator disruptivo, novo, instável, que é a presidência de Donald Trump, que para o nosso hemisfério é inegavelmente o responsável pelo poder econômico, militar e político e cultural, por que não dizer, da maior potência regional, colocando as relações do Brasil com o Mercosul em abalo. Por que isso acontece? Isso acontece por conta do contexto através do qual as relações entre Milei, que é simpático ao liberalismo, ao ultraliberalismo, que Donald Trump abraçou como parte da sua política econômica, e na sua dificuldade, vamos chamar assim, de relacionamento com o parceiro brasileiro, com Lula, inclina um nível de cooperação bilateral, um nível de cooperação comercial e uma própria relação de tarifas, uma relação de política tarifária com os Estados Unidos, que coloca em risco a unidade de ação desse bloco regional tão caro, tão importante, tão vital para o Brasil e para a própria Argentina, que a gente acostumou a tratar como um dado natural, o Mercosul. Então, o que o Brasil, não só por conta dessas tensões multilaterais que são visíveis no que envolve Donald Trump e a sua política econômica e a geopolítica, a instrumentalização, a armamentização da política econômica norte-americana por objetivos políticos, o que não é nenhuma novidade e não é nada que surpreenda a ninguém, é anunciado por Trump que não hesitará em usar tarifas e mecanismos de coação em função de fatores políticos. Anunciou isso contra Lula antes, está fazendo isso de novo e fará quantas vezes for necessária, porque Trump é um pragmático. Até aí, nenhuma novidade. Qual é a novidade do processo? A novidade do processo é que isso, tendo o embarque definitivo de Javier Milei numa visível iniciativa de busca por tentar trazer os Estados Unidos para perto de si e isolar o Brasil regionalmente, o que do ponto de vista econômico é impossível, mas do ponto de vista político, sem dúvida alguma, parece possível, coloca essa unidade tarifária do fato de que o Mercosul é, afinal de contas, uma união aduaneira e as políticas tarifárias, as políticas são consertadas nesse ambiente. Quando a Argentina toma a decisão de negociar a parte com Trump numa bilateralidade, quando seu compromisso ratificado é com a multilateralidade do Mercosul e, consequentemente, da sua relação com o Brasil, isso acarreta algo novo, que talvez em 30 ou 40 anos de política regional sul-americana a gente ainda não tenha visto, que é o risco dessas perspectivas ideológicas, que são visivelmente à direita ou conservadoras, se colocarem de uma forma tão radical e tão aguda na sua crítica ao convívio com o que nós chamamos de esquerda ou de progressismo, que coloca a própria unidade do Mercosul em risco e a própria estabilidade desse bloco tão caro para Brasil, Paraguai, Uruguai, Argentina e para todo o continente sul-americano numa posição, por que não dizer, de certa fragilidade. nós podemos estar assistindo a uma nova etapa do processo de disrupção, de mudança estrutural da ordem internacional, em que os regionalismos que pareciam desde a década de 80 ou 70 uma realidade, inclusive na América do Sul, que foi conquistado a duras penas por mais de um século, ter se tornado agora um artefato que pode ser desafiado pela política da ordem do dia, pela política eleitoral, pelo mandato que está aí. Então, é um baita teste para o Brasil, é um baita teste para o Mercosul e, sem dúvida alguma, para essas relações multilaterais que acontecem na América do Sul.
0: Daniel Chaves Ribeiro, o mundo, o analista.
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0: Mas, de volta à sala de estar, eu digo, amplexos e axé pra todo mundo. Sabe por quê? Porque a casa é nossa, a casa também é sua.
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0: Olá, Melo. Olá, todos os ouvintes do programa Viva o Rádio. Vamos acompanhar agora os destaques do portal diário da Amapá.com.br. Randolph articula alternativa estratégica junto ao governo federal para a criação da Unifron. O presidente Lula autorizou o Ministério da Educação elaborar outro projeto para que a Universidade Federal de Fronteira Norte se torne realidade. Empresas do selo Amapá ganham maior visibilidade na terceira-feira internacional de Oiapoque. O evento começou na quinta-feira e segue até este domingo, 2 de agosto, reunindo expositores, investidores e um grande público. Olha, falando em esportes, Igor Paixão inicia nova campanha em alta no Olympique de Marseille. O atacante amapaense balançou as redes na vitória por 2-1 sobre Nimes, com golaço, hein? E chega a temporada 2026-2027 como uma das principais referências ofensivas da equipe francesa. Muita torcida, muito sucesso aí para o nosso amapaense Igor Paixão. Olha, a turnê nacional de cancioneiros do meio do mundo inicia por Santana no fim de semana. O show é parte de projeto que proporciona gratuitamente mergulho musical, cultura e tradições amazônicas. Força de segurança apreendem barco com 27 búfalos furtados no Rio Jari. O proprietário da embarcação foi preso por receptação após ação conjunta no sul do Amapá. Olha, ainda fechando com política, STU faz convenção e apresenta Carlos Clay como candidato ao governo do Amapá. Entre as propostas do partido estão defesa do emprego, alimentação, moradia, saúde, educação, assistência social e saneamento básico. Olhe para mais detalhes dessas e outras notícias, você acompanha no portal diariop.com. 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
6: Humberto da Costa Moreira, um ícone do rádio e da televisão amapaense, o precursor do jornalismo televisionado, advindo de uma época em que tudo estava por fazer. É a grande referência histórica quando falamos de música, dos grandes e saudosos bailes, das grandes bandas, de uma geração de artistas de grande talento que hoje raramente se vê. Assim, nesta exata forma, é que podemos tentar definir alguém como ele, uma pessoa ímpar que dedicou parte significativa de sua vida ao esporte, à arte e cultura, à radiofusão, ao jornalismo, o maranhense mais que Tucuju, filho da saudosa mãe Dulce e de João Batista, o nosso querido e saudoso piloto. Em 1974, ano em que a TV Amapá Canal 6 inaugura a projeção de seu sinal para toda a região amapaense, Humberto imprime sua marca em notável apresentação do primeiro jornal televisionado, o Jornal do Amapá. E de bate-pronto, convido o radialista Sebastião Oliveira e Isabel Miranda para formar um time de primeira linha para apresentar o referido jornal. Nesta época pioneira, o comando da direção da televisão estava sob a responsabilidade dos conhecidos jornalistas Luiz Melo e Corrêa Neto, eles que formataram a linha editorial da referida emissora. Era uma época em que talento somado à criatividade contava em muito para a boa fórmula do sucesso. Na lendária radiodifusora de Macapá, Humberto Moreira chegou a realizar históricas transmissões tais como a icônica vitória do Esporte Clube Macapá. Mas, como ele mesmo dizia, o que mais lhe marcou foi o fato de ter de transmitir a grande tragédia do naufrágio do barco a motor Nova Amapá. Tragédia ocorrida em 1981, no Rio Jari. A tragédia do naufrágio do Nova Amapá foi um gravíssimo acidente que por muito tempo deixou a população amapaense em luto, dadas as circunstâncias do acidente e o total de vítimas, sendo manchete nos jornais do Brasil e do mundo. Na música, com sua inconfundível voz, Humberto gostava de navegar na bossa nova, na MPB, no bom samba de raiz, no jazz, no soul e no pop rock. E foi na lendária banda Os Cometas que ele se destacou como vocalista ao cantar grande sucesso da Jovem Guarda, dos Beatles, dos Incríveis e dos Fives, por exemplo. Sua última participação ao vivo ocorreu exatamente no grande palco de sua vida jornalística, a lendária Rádio Difusora de Macapá, no programa Bom Dia Difusora, ao lado dos jornalistas Paulo Silva e Rodinei Santos, por ocasião das merecidas homenagens prestadas ao jornalista Aníbal Sérgio, recentemente falecido. Dias depois, Humberto da Costa Moreira parte, deixando lacunas difíceis de preencher na crônica esportiva, no rádio, na arte e cultura amapaense.
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Marcelo. Olá a todos os ouvintes do programa Viva o Rádio. Eu sou o Bruno. Bruno Ítalo. É o maior prazer, viu? Olha esse clássico aí. Yeah. Sometimes a love goes wrong. Música de Carrie Lucas. Sim. Canção aí de 1979. A cantora norte-americana Carrie Lucas. Que legal, né? Ela traz esses elementos da música negra americana, né? Soul. Funk americano da era disco romântica, né? Ela é do terceiro álbum de estúdio, viu? Da cantora que leva o nome de Carrie Lucas, In This Land. E essa canção aborda de forma clara a imprevisibilidade dos relacionamentos amorosos, né? Mostrando como até mesmo laços que pareciam firmes podem se desfazer de repente. O verso We True Would Last Forever and They Cannot Be. Achávamos que duraria para sempre, mas não pôde ser. Revela a surpresa e a decepção diante do fim de um relacionamento que ambos acreditavam ser duradouro. O contexto ali do final dos anos 70 e o estilo emotivo de Carrie reforçam um tom melancólico da música, que utiliza uma melodia envolvente para transmitir sentimentos de resignação e tristeza, né? É isso aí, ela resume bem essa mensagem principal, que o amor pode acabar sem aviso. O medo de se machucar pode afastar as pessoas. Assim, a música se destaca como um retrato honesto da dor e da aceitação que acompanha o término de um romance. Sim. É. Foi escrita aí por Kenneth Hirtz. E por Steven Milburn. Então, pra começar aqui, né, nossa programação musical do Viva o Rádio, já naquele estilo que eu sei que vocês gostam, hein? Trazendo boa música, e dessa vez, boa música americana, né? Esse clássico aí dos anos, do finalzinho dos anos 70 ali, já pro início dos anos 80, onde emplacou, né, esse som melódico, esse som romântico, pra você curtir e lembrar daquele grande amor, né? Muito bem. Quero convidar vocês a apreciar junto comigo essa canção. Portanto, meus caros, Sometimes a Love Goes Wrong, Carrie Lucas, 1979. Lembra essa?

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Olá, eu sou Inei Ramos, sou amapaense, macapaense, lagniense e boemista, com muito amor e orgulho. Sou funcionária pública, professora, pedagoga. Moro atualmente no bairro Renascer. Durante o período de 2014 a 2015, eu fui diretora da Escola Antônio João, que fica na Rua Aldemar Maia, no bairro Santa Rita. Eu sei que o Aldemar Maia morreu num acidente aéreo há muito tempo, no Macaquari, junto com Coraci Nunes e Hamilton Silva. Mas eu queria saber mais sobre ele. Então,

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2: Então, com a palavra, o professor Célio Alício.

Escola Antônio João, da qual você foi diretora, e onde este que vos fala lecionou, é a Rua Ildemar Maia, no bairro Santa Rita, na fronteira com o centro de Macapá. Essa rua, em sua denominação, presta singela homenagem ao promotor público, secretário de governo e suplente parlamentar Ildemar Maia, uma das figuras mais importantes dos tempos em que o Amapá era território federal. Mas quem foi Ildemar Maia? Vamos conhecê-lo? Então vambora! Ildemar Pimentel Maia nasceu em Belém do Pará em 1º de agosto de 1919. Formado em Direito pela Faculdade de Direito do Rio de Janeiro, ele chegou ao Amapá em janeiro de 1944 para atuar como promotor público no governo de Juscelino Nunes, primeiro governador do então recém-criado Território Federal do Amapá, sendo empossado em 25 de janeiro desse ano, no mesmo dia em que foi assentado oficialmente o Poder Executivo Territorial com a posse do governador e seu staff. Desde o início da gestão jornalista, Ildemar Maia foi um dos colaboradores mais destacados, tanto do ponto de vista da administração pública quanto das articulações políticas. Como promotor público, primou pela defesa das crianças e mulheres, sobremodo as pertencentes aos estados sociais e econômicos menos favorecidos da população local. Entre 1951 e 1954, ele exerceu o cargo de secretário-geral do governo do Território Federal do Amapá, que na hierarquia do Executivo Territorial ficava abaixo apenas do governador. Em 1955, ele deixou a Secretaria-Geral para concorrer às eleições à Câmara Federal, como suplente na chapa liderada pelo deputado federal Coraci Nunes, do Partido Social Democrático, PSD, irmão do governador Juscelino Nunes e que estava no seu segundo mandato consecutivo. Eleito suplente de Coraci Nunes, Ildemar Maia também se destacou ao lado do titular do mandato e constantemente viajava com ele por todo o território. Infelizmente, ele veio a falecer de forma trágica no dia 21 de janeiro de 1958, juntamente com o deputado Coraci Nunes e o aviador Hamilton Silva, num acidente aéreo na localidade de Carmo do Macacoari, no atual município de Taubal do Piririm. Na ocasião, ele e Coraci Nunes tinham ido à localidade visitar correligionários e prestigiar a festividade de São Sebastião, padroeiro local. O avião denominado Paulistinha, pertencente ao piloto Hamilton Silva, explodiu ao chocar-se com uma árvore após levantar voo para retornar a Macapá. Todos a bordo morreram carbonizados. Esse fato enlutou a população do então Território Federal e até hoje é lembrado como uma das maiores tragédias da história amapaense. O corpo de Ildemar Maia foi trasladado para Belém, sua terra natal, onde foi sepultado sob a responsabilidade de sua esposa, Odete Piqueira Maia. Pouco tempo depois, as três vítimas do acidente foram homenageadas pela Prefeitura de Macapá com seus nomes dados a importantes e tradicionais ruas da cidade. A Rua Ildemar Maia é uma das mais importantes e movimentadas de Macapá e passa por 7 bairros: Jesus de Nazaré, Centro, Santa Rita, Buritizal, Beirol, Muca e Jardim Marco Zero, cruzando a cidade da Zona Norte à Zona Sul e servindo de endereço para moradias, diferentes empreendimentos, igrejas e prédios públicos municipais, estaduais e federais. Essa via pública começa na Zona Norte, no bairro Jesus de Nazaré, próximo ao Aeroporto Internacional de Macapá, Alberto Alcolumbre. A partir do ponto em que finaliza a Avenida José Tupinambá, a Ildemar Maia inicia a passagem em Fraero, finaliza as avenidas José de Anchieta e Carlos Gomes e, no sentido sul, a principiar pela Avenida Raimundo Alves da Costa, cruza 13 vias até atingir a Avenida Ataíde Teve, dando início às duas vias da Rua do Canal do Beirão. Daí em diante, a partir da Avenida Pedro Baião, a Ildemar Maia cruza 27 ruas até chegar à passagem Vila Lobos, no bairro do Muca. Cruzar a Rua da Bacia pela passagem do L, no acostamento à direita, até finalizar na rotatória da rodovia Josmar Chaves Pinto, no bairro Jardim Marco Zero. Ao longo de seu longo perímetro, localizam-se cerca de 500 prédios, entre moradias e diferentes empreendimentos. Em sua extensão, se encontram o Hotel de Trânsito do Exército Brasileiro, a Escola Estadual Antônio João, o Salão Paroquial da Igreja Sagrado Coração de Jesus, igrejas de diferentes denominações religiosas, a Praça da Bíblia Pastor Otto Alencar, a Corregedoria Geral da Polícia Militar do Amapá,
a Escola Municipal Roraima, o Conselho Tutelar da Zona Sul, Rede SBT TV Amazônia e

0: As imprescindíveis e abençoadas batedeiras de açaí. Bendito o fruto nosso de cada dia santo e todo santo dia da nossa Amazônia. É na Rua Iliamar Maia, que está localizada a Escola Estadual Antônio João, da qual foi diretora a nossa ouvinte, professora Inês Ramos, de tradicional família laguinense, e onde eu também fui professor, com muito orgulho. A Inês, agradecemos a participação e esperamos ter respondido a contento a sua pergunta e feito os devidos esclarecimentos. A ela, Inês, a comunidade escolar do Antônio João, moradoras e moradores, empreendedoras e empreendedores da Iliamar Maia e todos os nossos ouvintes, desejamos um excelente final de semana. A todos um grandíssimo abraço e viva o rádio!
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3: Segunda 27. Delegado César Vieira. Policial civil é assassinado na orla de Macapá enquanto empinava pipa com filho.
4: O policial civil num período de folga, trabalhando, estava num período de folga, né, ali juntamente com seus familiares, quando foi abordado, né, pelos criminosos para a tentativa de subtração da sua arma de fogo. Esboçou uma reação e por esse motivo, né, foi alvejado, tendo falecido imediatamente, e a sua arma foi retirada e levada pelos criminosos.
3: Terça 28, Alcilene Cavalcante. Sebrae Amapá ultima detalhes para a realização da Feira Internacional de Oiapoque de 30 de julho a 2 de agosto.
5: Nesse período da feira, nós estamos focando muito nas relações comerciais,
6: né?
5: Vamos ter a rodada de negócios, rodadas de negócios internacionais. Vamos ter um seminário, um workshop de economia de fronteira, que é um workshop muito importante, que já teve em Brasília, das micro e pequenas empresas, e a gente vai fazer um específico no Oiapoque com os nossos órgãos locais, nacionais, falando de vários assuntos que interessam à economia de fronteira.
3: Quarta 29, desembargador Jaime Ferreira. TJAP promove duas juízas ao cargo de desembargadora. Alaide Maria de Paula e Estela Simone Ramos foram escolhidas ao desembargo pelos critérios de merecimento e antiguidade, respectivamente.
7: Em reunião que fizemos ainda durante essa semana, decidimos que na próxima sexta-feira, dia 31 de julho de 2026, às 11 horas da manhã, será realizada sessão extraordinária do Pleno Administrativo para dar posse às doutoras Alaide Paula e Estela Ramos no cargo de desembargadoras do Tribunal de Justiça do Estado do Amapá.
3: Quinta 30. De retorno às disputas eleitorais, Capimeribe anuncia Movimento Raiz, uma campanha sem uso do fundo partidário e sem financiadores privados.
8: Essa metodologia que nós construímos de campanha eleitoral baseada nas redes sociais, não é? Numa rede de comunicação em que eu posso conversar com os eleitores mais distantes, que estão organizados em grupos do WhatsApp, que estão ali atentos à plenária que pode ser realizada no Facebook. Então, nós trouxemos os núcleos de base presenciais do PSD para o mundo virtual.
3: Sexta 31, Clécio Luiz. Fim do visto para a Guiana Francesa marca novo capítulo na integração Brasil-França.
9: Os franceses podiam atravessar para o nosso lado sem visto, mas nós, brasileiros, não podíamos atravessar para o lado francês sem ter um visto tirado lá em Brasília com custo altíssimo. Isso muda tudo nas relações econômicas. Nós agora vamos expandir a nossa fronteira comercial. É o comércio da Guiana Francesa, da Guiana, do Suriname, da Venezuela e da Europa.
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11: Oi, turma. Olá, meu caro Luiz Melo, viva o rádio! Aqui do programa Ed Comunica Show, direto da minha playlist.
12: Oi, turma! Olá, ouvintes do Vivo Rádio! Pare tudo que você estiver fazendo, seu Edinho, e me conte a história da música O Bem, desse monstro sagrado da música popular brasileira chamado Arlindo Cruz, mas quero na nova leitura, feita pela talentosa e bonita atriz Letícia Sabatella.

atendendo com muito prazer a solicitação do nosso decano da comunicação, o cidadão do samba, J. Ney. Aqui está uma de suas canções preferidas. Uma música que busca inspirar as pessoas a praticarem o bem em suas ações diárias, promovendo a paz, o amor e a união. Uma letra que reforça a ideia de que o bem é uma força poderosa capaz de transformar a vida das pessoas e do mundo ao seu redor. Uma mensagem clara sobre a importância de cultivar atitudes generosas e protetoras, mesmo em um mundo repleto de desafios e injustiças. O bem pode ser visto como um convite a reflexões sobre a importância de valores como a solidariedade e a empatia, incentivando as pessoas a serem agentes de mudanças em suas comunidades. Uma melodia envolvente e uma letra inspiradora. Uma obra que ecoa no coração daqueles que buscam um mundo mais justo e harmonioso.

significa que o bem ilumina, protege e oferece abrigo, sendo um verdadeiro amigo que estende a mão. Meu querido Jotanei, aqui está o seu pedido. Letícia Sabatella canta O Bem, considerada por ela uma oração em forma de samba. Uma obra-prima de Arlindo Cruz, direto da minha playlist.

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0: poetas azuis. Uma poesia, por favor.
1: De Thiago Soeiro, em Roxo. O poema me pega distraído, me põe a extrema alegria da palavra. Sou menino empolgado com brinquedo novo. Manuel me diz que posso reinventar o ocaso como borboletas. Lemins que me põe a cortar palavras como um samurai. Adélia me humaniza, me coloca a chorar, me arrepia. Elisa me descara o desejo, a vontade de ser gente de carne e osso. Aline me mostra a distração do dia a dia, da saudade que esqueci de ver. Pedro faz tudo ser possível, dá o sol pra Cecília e o céu pros meus dias. A poesia me pegou pelo braço, pelo laço, me apertou na parede e já estou apaixonado desde hoje por todos os poemas que ainda não escrevi.

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1: Descolamento de retina. Viu pontos pretos, manchas na visão ou luzes piscando? Pode ser sinal de descolamento de retina. A retina, pessoal, é uma membrana fina e flexível, localizada na parte de trás dos olhos. Por não ter estrutura fixa, é o vítreo, substância gelatinosa e transparente, que a mantém no lugar. Por isso, alterações que afetem o vítreo podem causar o deslocamento da retina. Pergunta-se sobre os três tipos de deslocamento. Qual especialista consultar? Como é feito o tratamento e formas de prevenção? Quem explica é o professor médico e oncologista Drauzio Varella, especial para este programa.
5: Enxergou pontos pretos, manchas na visão ou luzes piscando? Pode ser um sinal de descolamento de retina, que é uma condição grave que pode levar à perda da visão. A retina é uma membrana fina e flexível que fica na parte de trás dos olhos. Nela existem receptores fotossensíveis que convertem a luz que entra através dos seus olhos em impulsos elétricos que vão ser interpretados pelo cérebro. A retina não tem nenhuma estrutura de fixação que prenda no globo ocular. O que a mantém no local correto é o vítreo. E o vítreo é uma substância gelatinosa e transparente que fica entre o cristalino e a retina. Por isso, alterações que afetem o vítreo podem causar o descolamento da retina. Existem três tipos de descolamento da retina. Os nomes são complicados. O regmatogênico, o exudativo e o tracional. Vamos lá. O regmatogênico ocorre quando há uma ruptura da retina, fazendo com que o vítreo penetre e se deposite entre ela, a retina, e os vasos sanguíneos. É mais comum em pessoas com miopia ou que sofreram algum trauma ocular, mas também pode ser causado pela própria idade avançada. Com o envelhecimento, o vítreo se torna menos gelatinoso e mais líquido, e isso altera o seu volume e pode tracionar a retina e causar o rasgo. O descolamento exudativo acontece quando há formação de pus que se acumula sob a retina, mas não há orifícios nem rasgos no tecido. Pode ser causado por lesões oculares, tumores, doenças inflamatórias ou infecciosas, ou por causa da degeneração causada pela idade. O descolamento tracional é o tipo menos comum dentre os três. Geralmente,

0: geralmente ocorre em pessoas com diabetes. O diabetes pode causar doença no sistema vascular da retina, danificando o tecido e formando cicatrizes que contraem o tecido da retina e afastam a parte de trás do olho. Quando a retina se descola, ela fica separada das estruturas que lhe dão suporte e nutrição. E isso interrompe o fornecimento de nutrientes e causa a degeneração celular. Esse processo não é doloroso, mas provoca sintomas. Visão turva e embaçada. Sombra na visão, na parte central ou periférica. Flashes luminosos e moscas volantes, que é aquela sensação de insetos voando diante dos olhos. E, nos casos mais graves, pode acontecer perda total da visão. Por isso é muito importante consultar um oftalmologista quando ocorrem alterações na visão. O diagnóstico é feito pelo mapeamento da retina, que é um exame que pode ser feito com a pupila dilatada, por oftalmoscopia indireta, ou se algum obstáculo dificultar a observação do fundo do olho, pode ser solicitado um ultrassom ocular. O tratamento depende do tipo, da gravidade e da extensão do descolamento. Se não houver infiltração do vítreo no espaço que se abriu com o descolamento, os tratamentos indicados são a fotocoagulação com laser e a criopexia, que tem por objetivo formar cicatrizes para interromper a passagem do vítreo e favorecer a fixação da retina. Nos outros quadros, é preciso uma intervenção cirúrgica para vedar o orifício por onde escapa o vítreo. Três técnicas podem ser usadas: a injeção de gás na cavidade ocupada pelo vítreo para pressionar a área descolada e impedir que o vítreo passe pelo rasgo, pela perfuração na retina; a implantação de uma faixa ou esponja de silicone ao redor do globo ocular para apoiar a retina e facilitar a sua aderência; ou uma cirurgia com microincisões para corrigir os pequenos defeitos que provocaram o descolamento. Na maior parte dos casos, só um procedimento basta para reverter o descolamento, mas em algumas situações podem ser necessários novos procedimentos ou o uso de mais de uma técnica terapêutica. Para evitar o descolamento, é recomendado que pessoas com miopia acima de 3 graus façam um mapeamento da retina anual para checar se existem rasgos assintomáticos. O mapeamento também está indicado para quem sofreu algum trauma ocular, para quem apresenta moscas volantes ou inchaço nos olhos e para quem vai fazer alguma cirurgia oftalmológica.
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7: Olá, pessoal, e agora vamos às manchetes dos principais portais de notícias do país. Em 2 dias, Mendonça amplia cerco a Lulinha e atrito com a Polícia Federal escala. Ministro do STF autorizou 2 inquéritos contra o filho do presidente Lula para apoiar os crimes de tráfico de influência e corrupção. E por falar em presidente Lula, ele vetou integralmente por inconstitucionalidade o projeto de lei que dispunha sobre a criação da Universidade Federal da Fronteira Norte, a Unifron, aqui em Oiapoque. A mensagem do veto foi encaminhada com data de 30 de julho ao senador Davi Alcolumbre, presidente do Senado. Após o veto, Lula ligou para o senador Randolfe, autor do projeto, e disse que autorizou o Ministério da Educação a iniciar imediatamente estudos para elaboração e encaminhamento de um novo projeto de lei prevendo a criação aí da Universidade Federal da Fronteira Norte.

Amapá. Na forma como estava, seriam necessárias duas etapas, uma para a criação e outra para aí criar a estrutura e os cargos e para garantir o funcionamento da instituição. Para o senador Randolph, agora o processo de criação será ainda mais rápido. A fronteira entre o Amapá e a Guiana Francesa viveu na manhã da última sexta-feira, 31 de julho, um momento histórico. Em cerimônia na ponte binacional sobre o rio Oiapoque, autoridades brasileiras e francesas celebraram a entrada em vigor do acordo que extingue a exigência de visto de curta duração para brasileiros que desejam ingressar na Guiana Francesa por via terrestre. Mais do que um ato diplomático, a cerimônia simbolizou a concretização de uma reivindicação histórica da população da região da fronteira. A partir de agora, milhares de brasileiros, especialmente os moradores aí de Oiapoque e de todo o Amapá, passam a contar com mais facilidade para viajar à Guiana Francesa, fortalecendo os laços econômicos, sociais, culturais e turísticos entre os dois territórios. O presidente do Senado e do Congresso Nacional, senador Davi Alcolumbre, participou da cerimônia. Acompanhado de autoridades locais e francesas, Davi realizou a travessia simbólica da ponte binacional Brasil-França, celebrando uma conquista histórica para o Amapá e para a integração entre os dois países. A gente volta a qualquer momento com muito mais notícias aqui no seu Viva o Rádio.

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do samba com um dos melhores sambistas no momento hoje no Brasil, que atende pelo nome de Xande de Pilares. Já pertenceu ao grupo Revelação, mas nunca saiu do grupo. Aqui acolá tá cantando com os amigos. Mulher não manda em homem. É o nome do samba do Xande de Pilares,

0: são dos meus programas Sua Excelência Domingo e Bom Dia a Dia, o versatilíssimo Xande de Pilares. Segundo ele, mulher não manda em homem. Lá em casa não, quem manda é a dona Vilma. Toca aí o Alisson, que samba é esse, hein? Vamos lá, gente.
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3: Vamos sereno, hein? 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
0: 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Em família, nem tudo pode. Ou pode?
4: Doutor, a mãe da minha filha posta foto de biquíni de fita no bronze.

0: mulher não.
1: Uau.
0: Nem que ela postasse foto nua. Dia desses um cliente me procurou querendo também tirar a guarda do filho, porque segundo ele descobriu que a ex tinha OnlyFans, onde ela publicava e vendia fotos e vídeos íntimos. Falei claramente pra ele, é a profissão dela, irmão. É o negócio dela que ela precisa divulgar e tá tudo certo. Se ela é uma boa mãe e cuida bem da filha, ela vai continuar com a guarda da criança, se não há nada que você possa fazer nesse sentido. Para mais dicas de direito, me segue aí no Instagram. Mas antes, curta e compartilhe. Essa informação pode ser útil para outra pessoa. Até a próxima.
2: Obrigado por responder, doutor Anais.
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Rádio Melo, vivo as últimas do Giro Esportivo. Domingo de bola rolando pela 22ª rodada do Brasileirão, com 5 partidas movimentando a disputa na parte de cima e de baixo da tabela da competição. Bola rolando às 16h, dois grandes confrontos acontecem ao mesmo tempo. No Allianz Parque, o líder Palmeiras, que vem de vitória diante do Coritiba 1-0 no Couto Pereira, encara o Internacional, que vem de um empate 1-1 contra o Flamengo em casa no Beira-Rio, em um duelo direto entre as equipes que brigam pelas primeiras posições. Já na Arena Fonte Nova, o Bahia recebe o Vasco, que está mergulhado na zona da degola, em partida importante para as pretensões das duas equipes na competição. Fechando a rodada, às 18h30 tem o Red Bull Bragantino fazendo confronto paulista diante do Corinthians no estádio Cícero de Souza Marques, enquanto que às 19h30 o Flamengo recebe no Maracanã com casa cheia o Vitória da Bahia, buscando mais 3 pontos para seguir firme na luta pelo título do Brasileirão. Eu sou o Tarcísio Franco e destaquei as últimas do esporte aqui no Vivo Rádio.

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0: Entre outras canções, além de covers como Um Gato Neubu, Escravo da Alegria, Ah, Como Eu Amei, Quando a Gira Girou, Uma Brasileira, que fazem parte do repertório do Vivo Rádio, além do samba Adeus Território e da composição Poema Que Não Fiz, que participou do terceiro Festival do Servidor Público do Estado do Amapá. Além de outras lindas canções, reconhece pelo timbre de voz único e pela emoção no cantar, que são pérolas musicais registradas na voz única de Humberto Moreira, um dos artistas e profissionais de imprensa mais completos do Amapá e um dos maiores orgulhos da nossa gente amapaense e da Amazônia. Jornalista, radialista, narrador esportivo, cronista esportivo, cantor, compositor, ativista cultural e apaixonado pelo Amapá. Não à toa, celebrizado como o Camisa 10. Ele é um dos maiores nomes da história do rádio da Amazônia e do Brasil e verdadeiro patrimônio da Rádio Difusora de Macapá. Mas, quem foi ele? Vamos conhecê-lo? Então, vambora!
2: Quando era o bambino, tinha alegria.
0: Humberto da Costa Moreira nasceu em São Luís do Maranhão em 8 de maio de 1950. Filho primogênito do casal João Batista Moreira e Dulce da Costa Moreira. Irmão de Isabel Cristina, Maria Irapuema, João Batista Filho, o Jango, Carlos Augusto, o Carlinho Moreira, Maria do Socorro, Maria Jaguarema, Joana Dark e Janaína. Ele veio ainda criança para o Amapá e cresceu na capital territorial, Macapá, a partir da década de 1950. Estudou na escola paroquial que funcionava no antigo pensionato da Prelazia de Macapá e no antigo Instituto de Educação do Território do Amapá, o IETA. Na infância, ele também fez parte do grupo escoteiro Veiga Cabral, do bairro do Laguinho. Sua paixão pelo rádio começou ainda na infância, na década de 1950, como ouvinte. E em 1961, aos 11 anos, passou a participar do programa de auditório Clube do Guri, da Rádio Difusora de Macapá, a RDM, a ZYE2, primeira emissora de rádio do Amapá, criada pelo governador Janari Nunes e inaugurada em 11 de setembro de 1946. Foi também na infância que despertou em Humberto outra paixão, a locução esportiva, ao ouvir narradores icônicos do rádio esportivo brasileiro como Fiore Gigliotti, Valdir Amaral, Jorge Cury e, entre os narradores locais, Francisco Salles Lima, o Chicão, que lhe abriu as portas do rádio e lhe permitiu participar, em 1967, aos 17 anos de idade, de um teste para narrador esportivo na Rádio Difusora, com vários concorrentes. Aprovado, iniciou ali, há 59 anos, uma carreira promissora e que fez dele um ícone, não somente do rádio esportivo, mas da comunicação do Amapá. Um mito do jornalismo, da música e da cultura do estado do Amapá e da Amazônia, e respeitado em todo o Brasil. Ele estreou como locutor esportivo da Rádio Difusora de Macapá em 5 de setembro de 1967. Nessa mesma época, ele também iniciou profissionalmente na música como crooner, que hoje conhecemos como vocalista, do grupo Os Joviais. Em seguida, ele fez parte do mitológico conjunto Os Cometas, que na década de 1960 se consagrou como a principal banda de bailes do território do Amapá. Na década de 1970, ele passou a atuar na imprensa escrita, escrevendo sobre esportes na página do Amapá, no tradicional jornal paraense A Província do Pará, um dos mais antigos da região norte. Em 1974, ele também fez parte da primeira equipe de televisão do Amapá. Nesse ano, o governo do então território do Amapá criou a TV Amapá, cujo estúdio de transmissão funcionava nas dependências da Rádio Difusora, e seus primeiros profissionais foram evidentemente recrutados do cast dessa emissora. E Humberto estava entre eles. A TV Amapá foi criada para a veiculação dos jogos da seleção brasileira na Copa do Mundo de 1974, realizada na então Alemanha Ocidental. Os jogos eram veiculados com 24 horas de atraso no Amapá, após a chegada dos rolos de fita de Belém do Pará, trazidos pelo avião do governo. Nessa primeira fase da TV Amapá, Humberto apresentou, durante aproximadamente 2 meses, o primeiro programa esportivo da TV amapaense, chamado Operação Esporte. Em 1975, ele também fez parte da primeira equipe da TV Amapá Canal 6, como emissor integrante da Rede Amazônica de Televisão. Na mesma, ele atuou como apresentador esportivo, apresentador de telejornais e chefe do departamento de jornalismo. Ele foi o apresentador do primeiro programa de esportes da casa no Amapá, A Bola é Nossa, que ia ao ar todas as noites de segunda a sexta após o Jornal do Amapá. Na Rede Amazônica, ele permaneceu até 1983. Ainda em 1975, outro momento especial em sua trajetória no rádio esportivo. Ele cobriu ao lado de João Silva pela Rádio Difusora o primeiro torneio da integração, o popular Copão da Amazônia, em Porto Velho, Rondônia. E para a felicidade dos amapaenses, o nosso representante, o Esporte Clube Macapá, o azulino da Avenida FAB, sagrou-se campeão ao vencer o Ferroviário de Rondônia em 29 de julho de 1975 no estádio Aloísio Ferreira, com gols de Barradas e dos irmãos Espírito Santo, Marco Antônio e Bira. Todos esses gols narrados pela voz inconfundível de Humberto Moreira. Além dos Cometas e dos Joviais, Humberto passou pelos grupos Milionários R5 e os Setentrionais, pelo qual participou em 1979 da gravação do segundo compacto duplo do grupo, como vocalista ao lado de Carlitão, o Carlitão da Banda Placa, e registrou na sua voz as músicas Desejo Louco e Apenas Gente. Essa última de sua autoria e da tecladista Socorro Santos. No carnaval, ele também fez história ao compor a equipe de intérpretes da escola de samba Piratas da Batucada, tendo defendido sambas de enredo compostos por Jeconias Alves.

Alves de Araújo. Humberto também fez parte da equipe de intérpretes que participou da primeira gravação de samba de enredo no Rio de Janeiro, em 1985. Ao lado de Manuel Sobral, do Maracatu da Favela, Belarmino César Picanço, o Beloca, do Solidariedade, Aureliano Neck, de Piratas Estilizados, e Carlos Peru e Francisco Lino da Silva, de Boêmios do Laguinho. Humberto, obviamente, gravou o samba da sua amada Piratas da Batucada. Esse disco foi produzido pelo saudoso sambista carioca Dominguinhos do Estácio e teve como coordenador artístico João Lázaro. A cobertura jornalística que mais marcou a trajetória profissional de Humberto Moreira e ao mesmo tempo lhe causou grande tristeza foi, sem dúvida, o naufrágio do barco motor Novo Amapá, ocorrido em 6 de janeiro de 1981, a maior tragédia da história do Amapá e na qual morreram mais de 300 pessoas. Humberto fez a cobertura pela então Rádio Nacional de Macapá. Na sua amada rádio difusora, ele atuou em todas as fases, até hoje. Da ZYE2 de 1967 a 1978, passando pela fase Radiobras, como Rádio Nacional de Macapá, AM/FM, de 1978 a 1989, até chegar à fase atual, iniciada em 1989, quando o governo do Amapá readquiriu a emissora e devolveu-lhe o nome original. Em sua carreira como profissional de imprensa, Humberto realizou transmissões esportivas em praticamente todo o Brasil. Cobriu a Copa América pela Rede Católica de Emissoras e transmitiu diretamente do Japão as finais da Copa Toyota entre Vasco da Gama e Real Madrid e Palmeiras e Manchester United. Na Rádio Difusora de Macapá, o Camisa 10 do Rádio Esportivo Amapaense dedicou a maior parte da sua vida e exerceu diferentes funções: locutor, repórter, narrador esportivo, diretor de esportes, diretor de jornalismo e chegou à gerência geral, que era o mais alto cargo da hierarquia da emissora até bem pouco tempo. Ele também atuou nas rádios Equatorial, Antena 1 FM, a 102,9, e Rádio Cidade, 101 FM, além da Rádio Marco Zero AM. Também passou pelas redações dos jornais A Gazeta, Jornal do Dia, Hoje Amapá, Folha do Estado e Folha do Amapá. Na comunicação pública, atuou como assessor de imprensa do governo do Estado e da Prefeitura Municipal de Macapá. Os últimos programas na Rádio Difusora foram o jornalístico Bom Dia Difusora, ao lado de Paulo Silva, seu eterno parceiro, Rudinei Santos e Aníbal Sérgio, que faleceu em 5 de julho de 2026 e recebeu uma linda homenagem de Humberto Moreira, em nome da emissora. Ele também apresentava o programa Bola ao Centro, da equipe de esportes que ele chefiava, com a participação de Tavares Santos, Lima Júnior, João Grandão, Ranulfo Gato, Célio Alício e Lude Pacheco. Recentemente, após completar 76 anos de idade, ele recebeu portaria de aposentadoria do governo do Amapá e aguardava ansioso a conclusão do processo de transposição para o quadro de servidores federais. Genial radialista e jornalista, Humberto consolidou-se com o talento e o saber empírico e, depois de experiente e consagrado, formou-se em jornalismo pela Faculdade SEAMA, consolidando sua trajetória numa arte que lhe era inata. O Camisa 10 era intenso e emotivo em suas paixões. E além da difusora, seu coração batia forte pela Sociedade Esportiva e Recreativa São José, pelo Botafogo de Futebol e Regatas, Clube do Remo de Belém do Pará e Santos Futebol Clube de São Paulo. Era também simpatizante, segundo Paulo Silva, do Oratório Recreativo Clube do bairro Santa Rita. E no carnaval, apaixonado pela Associação Recreativa Escola de Samba Piratas da Batucada, que o homenageou com o enredo Camisa 10, a trajetória de um vencedor, no carnaval de 2001, na gestão do presidente José Caxias. Na vida pessoal, Humberto foi casado com Zilma Rabelo, com quem teve 3 filhos, Sandro, André e Saulo, e com Cátia Gurjão, com quem teve 2 filhos, Rafael e Humberto Júnior, e William, que ele criou, nascido de uma união anterior de Cátia. Ele teve 2 netos. O genial Camisa 10 da comunicação amapaense partiu para o Olimpo dos grandes jornalistas no dia 27 de julho de 2026, em Macapá, cobrindo de luto a imprensa e a sociedade do nosso estado. Foram muitas as homenagens prestadas em sua memória, mas vale ressaltar que ele

várias vezes fora reverenciado em vida como uma das pessoas mais importantes não somente da comunicação amapaense, mas da história deste estado. Sua última transmissão esportiva foi a partida entre Trem Desportivo Clube do Amapá e Tunaluso Brasileira do Pará pela Rádio Difusora de Macapá em 12 de abril de 2026 no estádio Augusto Antunes em Santana, pela segunda rodada do grupo A5 do Campeonato Brasileiro da Série D. O jogo terminou empatado em 3-3 e eu, Célio Alício, estive ao seu lado na cabine da RDM neste dia como comentarista, juntamente com o técnico e operador de áudio Marcelo Nery. Nos últimos anos, ele havia reunido os remanescentes do grupo Os Cometas e novos integrantes e brindava seus fãs e o público em geral com seu talento ao lado de amigos músicos no grupo Vou Vivendo. Em 59 anos de carreira na imprensa amapaense, Humberto da Costa Moreira imortalizou-se como um dos maiores ícones da comunicação do Amapá e da Amazônia e alcançou respeitabilidade em nível nacional. Ele acompanhou as principais transformações ocorridas na imprensa amapaense e, com sua inconfundível e inigualável voz, marcou gerações de ouvintes. Era ele um dos meus maiores ídolos da comunicação do Amapá. Viva o rádio, a televisão, o jornal e a comunicação em geral. Viva o jornalismo, a crônica esportiva, a música e o carnaval. Viva Humberto da Costa Moreira, o Camisa 10. 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
1: 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Você está se sentindo irritado ou estressado? Ou não está conseguindo cumprir suas responsabilidades no trabalho, na escola ou em seus relacionamentos? Pode ser porque você está passando muito tempo online. De acordo com uma pesquisa publicada na última quarta-feira, de acordo com um estudo realizado com 900 adultos alemães, pessoas que fazem uso problemático aí da internet apresentam maior nível de estresse, piora do humor e são mais propensas a negligenciar outras áreas da vida. O uso problemático da internet ocorre quando as pessoas utilizam aplicativos em excesso, causando sofrimento ou prejuízos. Segundo os pesquisadores, os resultados fazem sentido, porque sabemos que passar muito tempo em frente às telas deixam aí as pessoas infelizes por diversos motivos. Quando estamos navegando em telas, muitas vezes não movimentamos o corpo, o que é essencial para a nossa saúde e felicidade. Olhar para telas de perto por longos períodos também é muito estimulante, o que pode nos deixar exaustos. Nas telas, frequentemente alternamos entre muitas tarefas diferentes, como responder a várias conversas por mensagens e e-mails, enquanto navegamos nas redes sociais. Isso também é cansativo. Muita atenção a isso, viu?
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6: Conhece-te a ti mesmo e conhecerás o universo e os deuses. 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
4: Existe um fenômeno muito comum que é de a letra se mexer no meio da palavra numa pronunciação equivocada, né? Uma forma de pronúncia equivocada. Então, a forma correta é tábua. Lembre-se de que o U aparece na segunda parte, não na primeira, não é tauba, é tábua. Beleza? De novo, tábua. Agora você aprendeu.
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3: 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A Agência Nacional de Vigilância Sanitária aprovou o registro do Tivazo, primeiro medicamento autorizado no Brasil para tratamento de hipertensão pulmonar associada à doença pulmonar intersticial. Segundo a agência, atualmente não há nenhum medicamento registrado no país com indicação aprovada para esse grupo específico de pacientes. A decisão foi publicada na última semana. A hipertensão pulmonar é uma doença rara, caracterizada pelo aumento da pressão nas artérias dos pulmões, o que dificulta a circulação do sangue e aumenta o esforço do coração para bombear sangue ao organismo.
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Melo, Vivo Rádio, Elson Summer chegando aqui com o nosso momento cover. E hoje eu trago uma música do Eloy Iglesias. Ele que é cantor, compositor, um artista popular da música paraense e que iniciou sua carreira ainda na década de 70, em meio ao movimento cultural e político da época, né? E por essa razão está sempre atento a todas as manifestações artísticas do seu tempo e sempre ocupando espaço importante no cenário da cultura, principalmente lá do Pará, nas mais diversas formas de expressão. E hoje a gente traz aqui a música Pecado de Adão, que foi gravado ainda na década de 80. Foi o primeiro grande sucesso do Eloy Iglesias e com essa música

até hoje ainda faz muito sucesso e é considerado o hino da música popular paraense. E a gente traz hoje uma versão bem bacana, bem legal para quem está nos acompanhando através do Vivo Rádio.

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4: De Cecília Meireles, retrato. Eu não tinha esse rosto de hoje, assim calmo, assim triste, assim magro, nem estes olhos tão vazios.

largo. Eu não tinha essas mãos sem forças, tão paradas e frias e mortas. Eu não tinha esse coração que não se mostra. Eu não dei por essa mudança. Tão simples, tão certa, tão fácil. Em que espelho ficou perdida a minha face?

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eu perder esse trem? Aí só amanhã de manhã. Produção, o Alisson Brito, Joca Pantoja, e ele é o som Lacerda. Geradores de conteúdo, Rodrigo Silva, Wellington Silva, Fabrício Ferrari, Kleber Barbosa, Netinho, Célio Alício, Olívio Fernandes, Tarciso Franco, Edinho Duarte, professor Daniel Chaves, advogado Jorge Anaice, Bruno Ítalo, Heraldo Almeida, Franci Rodrigues, Pedro Stocklis, Tiago Soeiro e J. Ney. Criação, Tecos, texto e repetecos da minha conta corrente. Apoio e supervisão, Gilana, Márlio e Luciana Melo. Por hoje é só. Então,

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1: Olha, muito bem, boa tarde Amapá, boa tarde Amazônia, boa tarde meu lindo Brasil. Começando a partir de agora aqui na Diário FM 90,9, o programa Canta Brasil, que toca o que o Brasil gosta de ouvir, o bom repertório da boa música popular brasileira, sobretudo as músicas que você já não ouve mais por aí, né? Então, estou muito feliz de estar de volta aqui com vocês, oferecer música de qualidade, essa música que este programa oferece para todos nós, um novo cardápio, um repertório, cantores e compositores refinadíssimos da boa música popular brasileira. Você já não ouve mais, aí chegou o Canta Brasil para fazer esse grande resgate. Então, se preparem, volume alto, para você viajar na história da música brasileira com esses grandes intérpretes. E a nossa equipe sempre está aqui para receber vocês com muito carinho. Você liga para 9, ou então envia suas mensagens para 991-41-8420, que a nossa equipe recebe as informações durante a semana, a produção, e a gente seleciona. E neste domingo, sempre às tardes de domingo, estamos aqui de volume alto para repassar para vocês. A minha equipe, a nossa equipe, na técnica e na produção do programa, Mr. Joca, a direção administrativa de Mário Melo e Juliana Melo, a direção geral de Luiz Melo e a minha apresentação para você.
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1: Então você que reuniu a família toda, os amigos, fale para todo mundo que está chegando o Canta Brasil.
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1: Você passeando com a família, né, no carro, volume alto, reunindo a sua casa. Então vamos viajar nessas músicas. Nós selecionamos 5 artistas para vocês e vamos começar agora.
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1: Falando do primeiro artista que convidamos para vocês, você escolheu Sidney Magalhães. Sabe quem é? Não, né? É difícil, mas se nós chamarmos de Sidney Magal, aí você vai dizer, ah, eu conheço. Muito bem, ele nasceu em 19 de junho de 1950. É um ator, cantor, dançarino e dublador brasileiro. Sidney Magal, que iniciou na música com a intenção de cantar, sabe o quê? Bossa Nova. Aí... Vinícius de Moraes disse, não dá pra você cantar Bossa Nova, né? E você, e na verdade o parentesco de Vinícius de Moraes com o Sidney Magal, que era primo da sua mãe, o Vinícius de Moraes era primo da mãe dele. Então disse, desaconselhou, e Sidney, vem cá, por conta da nossa amizade, do seu porte, da sua beleza, você não tem perfil pra cantar Bossa Nova. Né? Então, ele foi pro rock, samba, música italiana e francesa, né? Sob o nome de Sidney Rossi, iniciou com esse nome, caramba, não pegou muito não, né? Aí chegou a gravar aí um compacto pela CBS, intitulado Tema de Amor, mas a canção não obteve sucesso não, foi um fracasso. Aí partiu então para a Europa, em 71 foi para a Europa, onde excursionou, passeou por lá com um grupo folclórico de música brasileira, tudo isso na Europa. No ano seguinte, ele voltou para o Brasil e começou a se apresentar em bares, churrascarias, casas noturnas, fazia, sabe o que? Casa de striptease também, cara. Ele se apresentava, o cara era galã e tal. Aí foi uma churrascaria da Barra da Tijuca, no Rio de Janeiro, que Sidney Magal foi descoberto pelo produtor argentino Roberto Levi, que foi contratado depois para a Philips, Polygram, e depois seguiu a sua carreira como cantor americano, latino, brasileiro, e depois se transformou em Sidney Magal. Adotou seu estilo cigano, se divertir, se apresentar, e controlava sempre seu

0: repertório, né? É, com a sua participação em entrevista. Você é um cara forte, voz pulsante, né? Voz forte, a temática, o rosto, a performance no palco. Então nós preparamos as músicas para você ouvir agora, na voz de Sidney Magal. Então, preparamos 5 músicas. Meu Sangue Ferve por Você, ele gravou em 77. Música forte, hein? Embalou aí os bailes. Sandra Rosa Madalena, em 78. Se Te Agarro com Outro, Te Mato, 77. Amante Latino, 77 também. E Baila Comigo, em 2000. Sucesso tremendo. Vamos ouvir agora essas canções de Sidney Magal no palco do Canta Brasil.
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2: Muito bem, depois que você ouviu aí Sidney Magal, voz forte, né, um cenário maravilhoso, músicas caliente que ele cantava, né? Todo repaginado, todo performático. E o Brasil gostava pra caramba e continua gostando. E só que agora não faz o mesmo sucesso que antes. E agora chega, sabe quem? Cantor e compositor brasileiro, escritor, dramaturgo, Chico Buarque de Holanda, que é um dos principais artistas brasileiros. Além disso, é uma personalidade intelectual e atuante na política brasileira. Olha aí, tipo como um dos maiores nomes da música popular brasileira, a conhecida MPB. Compôs inúmeras canções importantes no mundo da música, muitas delas com críticas e denúncias sociais. Algumas, né, interrompidas pelo histórico, pela temática da letra. Algumas proibidas, censuradas. E a carreira de escritor, por exemplo, está em alta. Ele continua produzindo, escrevendo livros e livros, textos para jornais pelo Brasil e também em suas redes sociais. Em maio de 2019, né, Chico Buarque de Holanda venceu o prêmio Camões, um dos maiores reconhecimentos da literatura em língua portuguesa. O cara é fera, hein? Olha, Francisco Buarque de Holanda também foi homenageado pela Mangueira, a escola de samba na Sapucaí, que cantou O Meu Guri, música maravilhosa do nosso querido Chico Buarque. O músico é o quarto de 7 irmãos, Chico Buarque. Quando o artista tinha 2 anos de idade, sua família mudou-se para São Paulo. O pai dele, que também era historiador, foi nomeado diretor do Museu do Ipiranga, na época, o espaço público mais antigo da cidade. Aos 5 anos de idade, começou a demonstrar interesse pela música, né? Foto de cantores ele acompanhava. Em 1953, a família de Chico Buarque mudou para a Itália. O pai foi convidado aí para dar aula de história e ele foi para lá também. Então, na pré-adolescência, assim, com músico, e foi crescendo de volta para o Brasil, se integrou aí nas músicas, e muitas delas, já falei, né, impedidas, reprovadas pela ditadura, e foi grande escritor, continua sendo. Ele seguiu, né? Teve obras maravilhosas, gostava muito da música internacional, mudou quando ouviu Chega de Saudade, 59, de João Gilberto, se inteirou na música brasileira. Então, um pouquinho para você desse grande cantor brasileiro com muitas obras. Foi campeão de muitos festivais. Um deles, segundo Festival de Música Popular Brasileira, promovido pela TV Record na época. Ganhou muito, ao lado de Tom Jobim, Chico Buarque, Milton Nascimento, Gilberto Gil, Caetano Veloso e tantos outros. Tem suas músicas gravadas no mundo todo. E muitas delas gravadas no Brasil. Então, destacamos agora aqui 5 músicas para você. Para você se apaixonar e matar a saudade desse grande cantor e compositor, poeta, escritor brasileiro, Chico Buarque de Holanda. Músicas Apesar de Você,

0: que ele gravou em 78. 71 ele gravou Construção. Essa música Construção, na verdade, ele faz uma grande desconstrução nas frases. Você vai entender. E no final, ele volta novamente. Então ele começa a brincar do início, meio e fim das músicas. É a música Construção. É, a música Cálice também foi uma das músicas impedidas na época da ditadura, depois retornou, depois da liberação, depois de muitos anos, né? Depois que a ditadura foi vencida pela democracia. Então, essa música Cálice, que lembrou em 78. A banda em homenagem a um grande projeto que tinha. Então, a banda até hoje é usada em muitos carnavais de salão. E também Zé Pelinho, Geninho Zé Pelinho, que ele gravou em 79, Chico Buarque, que ele faz umas menções a essa música, também foi impedida de tocar nas rádios pela ditadura, foi censurada, mas depois ele acompanhou de perto o vencimento, a conquista pela democracia. Então, repito, 5 músicas, Apesar de Você, Construção, Cálice, A Banda e Geni e Zé Pelin. No palco do Canta Brasil, Chico Buarque de Holanda.
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0: O Chico Buarque de Holanda chega agora para cantar Milton Tassiano Fantucci Filho. Vocês conhecem? Caramba, não, né? Mas se nós falarmos Milton Carlos, aí você se remete a esse grande cantor brasileiro jovem que não deixou muito cedo, né? Ele nasceu em São Paulo no dia 13 de novembro de 1954. Foi isso mesmo, conhecido artisticamente como Milton Carlos. Foi um cantor e compositor brasileiro. A sua carreira foi curta, cara, porque aos 21 anos, aliás, 22 anos, ele faleceu, ele morreu. Mas aqui a carreira dele marca o lançamento do seu primeiro LP em 1970, tendo como principais faixas Desta Vez Te Perdi, Tudo Parou, Eu Vou Caminhar e Um Presente Para Ela. Foi composta por ele e sua irmã Isolda Bolducci, que também falecida em 2018. Foi sua principal parceira musical. Em 73, ele gravou Samba Quadrado. Foi um sucesso, que até hoje é. É o seu principal sucesso. Contrassenso também, gravou com Martinha. Você Precisa Saber das Coisas, Memórias do Café Nice, que também selecionamos para vocês. E outras e outras músicas, tá? Que ele gravou de outros artistas brasileiros. Agora a parte triste da história, e temos que registrar, porque faz parte, é que em 21 de outubro de 1976, ele morreu tragicamente em decorrência de um acidente fatal, que foi de carro, na verdade, junto com a sua esposa, Marienei Lima. Ele tinha apenas 22 anos de idade, incompletos ainda, de 21 para 22. Na época de sua morte, Milton Carlos fazia sucesso com uma gravação de Dorinha, Meu Amor, que era uma música, né? E seu corpo foi sepultado, inclusive, no cemitério da Quarta Parada em São Paulo. Mas quando em vida deixou legado, aliás, deixou legado, mas em vida também encantou o Brasil com suas músicas maravilhosas. Separamos aqui para vocês Samba Quadrado, Memórias do Café Nice, Contrassenso, Dorinha Meu Amor e Alguém Me Disse, que são os maiores sucessos. E vamos ouvir agora na voz de Milton Carlos aqui no Canta Brasil.
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1: Diário FM, e a hora certa, 3:05.
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1: Muito bem, ouvimos Milton Carlos e agora você, nós escolhemos mais um artista, inclusive você está ligando para 991-418-420 e dando a sua sugestão para que a gente possa tocar para vocês as músicas no próximo domingo, tá? Tá gostando da música, né? É uma viagem na história da música popular brasileira do nosso país. Então, o próximo artista é Djavan Caetano Viana. É popularmente apenas Djavan. Ele nasceu em 27 de janeiro de 1949. É um cantor, compositor, arranjador, músico, produtor musical, empresário, violonista, tá? E grande intérprete da música brasileira. Djavan, ele mescla inúmeros estilos, entre eles o jazz, blues, samba, música flamenca, e com grande influência da música regional nordestina. Dentre suas canções mais conhecidas, destacam-se Sina, Flor de Lis, Lilás, Pétala e por aí vai. Eu Te Devoro, Oceano, Açaí, Samurai, Meu Bem Querer. Meu Bem Querer e Flor de Lis foram as primeiras aí que andavam na história, no início da história desse grande cantor, do grande artista brasileiro, né? Djavan, de 49 a 74, o início da sua carreira aí, né? Ele é filho de uma mãe negra chamada Virgínia e de um pai branco que trabalhava como ambulante. Sua mãe lavadeira, entoava canções de Ângela Maria, Dávila Oliveira, Orlando Silva, e ele foi aos poucos se tornando aí um grande artista. Entre 11 a 12 anos, dividia seu tempo, a sua paixão entre o jogo de futebol, batia pelada nas bases de Maceió, e equipamento de som, como, por exemplo, violão. E as músicas de Djavan, inclusive em uma das entrevistas aí, um jornalista falou para ele que tem muita gente que não gostava, que Djavan, tem muita gente que não

0: gosta das suas músicas, porque acho suas músicas difíceis. Pois é, as minhas músicas, elas são realmente difíceis, né? Não é qualquer pessoa que interpreta, que saca uma frase ou uma palavra das minhas músicas. Aí ele disse, para responder meio chateado, né? Não é qualquer pessoa que entende as minhas músicas, as mensagens das minhas músicas, né? Ele disse, olhou para o jornalista e disse, sacudindo ali a caneta, e disse, você tá balançando a caneta aí e tal. Aí, sim. E Djavan disse, tudo que move é sagrado. Caramba, quer dizer muita coisa, né? Que poderia fazer aquela caneta virar poesia, virar música e tudo mais. Né? E ele foi crescendo e música, tema de novela, várias temáticas, também dava uma pitada na política do nosso país. E assim foi crescendo o cantor e compositor, arranjador Djavan, que venceu muitos e muitos festivais nacionais e internacionais, e também com parcerias. Suas músicas são cantadas por muitos artistas do mundo. Tem uma família, inclusive um dos filhos, já esteve aqui em Macapá algumas vezes, era o seu diretor e produtor musical. A família está sendo inserida, está inserida dentro desse projeto maravilhoso do Djavan. E nós separamos algumas músicas que você enviou para a gente através do 991-418-420. Tá? Músicas, vamos ouvir agora. Meu Bem Querer, Eu Te Devoro, Oceano, Sina e Pétala. Com vocês no palco do Canta Brasil, o mestre Djavan.
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1: 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E a hora certa. 3:38.
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1: Muito bem, você que ouviu Djavan, está maravilhado com as interpretações. Agora, vamos que você escolheu a essa cantora brasileira, Leila Toscano Pinheiro. Conhece? Leila Pinheiro nasceu em Belém do Pará em outubro, no dia 16 de 1960. É uma cantora, compositora, pianista brasileira. Tem uma interpretação maravilhosa. Inclusive, antes de falar um pouquinho dela, quando ela completou 40 anos de música, ela voltou para Belém do Pará e gravou um disco chamado Raiz, somente com compositores paraenses. Um disco regional que fala do seu estado, da sua região, que é a Amazônia. Belíssimo disco, gravado em 2012. Parabéns a Leila Pinheiro. Inclusive, você pode ir lá na página e acessar aí. O disco é Raiz, Leila Pinheiro. Mas aqui, dizer para vocês que, de acordo com a biografia da Leila Pinheiro, ela iniciou no estudo de piano aos 10 anos de idade, no Instituto de Iniciação Musical. E em 74 desistiu das aulas teóricas de música e passou a estudar piano com um contemporâneo, Guilherme Coutinho. Músico de talento e presença importante na vida da música e no cenário nacional da boa música popular brasileira. Em 1980, ela abandonou, olha aí, no segundo ano, o curso de medicina. Seria médica, cara. E em outubro estreou o primeiro espetáculo Sinal de Partida, realizado no Teatro da Paz, na capital paraense, Belém, como cantora profissional em 1981, mudou para o Rio de Janeiro, onde gravou o seu primeiro LP, Long Play, o conhecido Bolachão. O independente Leila Pinheiro, o nome do disco, produzido por Raimundo Bittencourt, e excursionou aí com Zimbo Trio em 84, realizando série de espetáculos pelo exterior, foi direto para o exterior e mostrar o sucesso. Só que ela cantava mais músicas de outros compositores já conhecidos e músicas famosas. Não é boba não, né? Porque ela já participava como cantora, cantando músicas de outros compositores. Depois passou a também compor música sua. E ela veio fazer muito sucesso, na verdade, quando ganhou o prêmio de cantora revelação no Festival dos Festivais. Lembra disso aí, do Festival dos Festivais? Na época de 80, quando a Rede Globo realizava. E foi em 1985, onde ela interpretou a canção Verde, né? Verde, que foi classificada em terceiro lugar e foi o primeiro sucesso radiofônico.

0: o Brasil todo conheceu. Aí sim, ela passou a ser respeitada e conhecida como cantora e compositora, já compondo suas próprias canções. Mas foi a convite de Menescal, Roberto Menescal, que ela assinou seu primeiro contrato na gravadora Polygram, atualmente que é a Universal Music, né? Então daí pra frente ela seguiu e foi essa grande cantora brasileira cantando o Brasil para o mundo. E repito, e quando completou 40 anos ela, de carreira, ela voltou para Belém do Pará, gravou o disco Raiz, somente com compositores da terra, e é uma grande cantora do Brasil. E ela sobe no palco do Canta Brasil para cantar agora música escolhida por vocês. Então ela canta Verde, que é a primeira música autoral dela que fez sucesso em 1985 no Festival dos Festivais da TV Globo. Verde, Bêça-me, Coisas do Brasil, Quando o Amor Acontece e Todo o Azul do Mar. Senhoras e senhores, para despedida desse domingo do programa Canta Brasil, mas prometo voltar no próximo domingo, Leila Pinheiro canta no programa. Boa tarde, Brasil. O Canta Brasil se despede, mas antes você vai ouvir Leila Pinheiro. Boa tarde.
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2: 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E a hora certa, 4:09.
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2: 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E a hora certa, 4:10.

sou Cido Gameiro, tô chegando e está no ar. Seja bem-vindo ao SPC Samba Pagode Churrasco desse final de semana, muito gostoso por sinal. E pra abrir assim, ó, com a nossa churrasqueira sonora, coloca a brasa aí pra esquentar, deixa o clima fluir e já joga lá pro alto. Bora! A gente chega com Tiaguinho e Billy S.

nosso samba, já reparou? Dona Ivone Lara, com o clássico Acreditar, tem que admitir que é uma obra-prima. Bom, e pra embalar a trilha sonora do seu final de semana, a gente manda aí o Jeito Moleque, Sobrenatural.

0: coisa a união de duas vozes mais marcantes da música brasileira contemporânea, trazendo assim uma sonoridade refinada que mistura o samba raiz com a modernidade do soul e da MPB. Rola aqui no SPC pra você. Curtimos Maria Rita e Seu Jorge. Ainda é tempo de ser feliz. A gente vai pro intervalo, mas ó, mantenha a carne na grelha, a churrasqueira a mil por hora, que já já tem muito mais samba, pagode e churrasco pra você.
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1: 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E a hora certa. 4:36.
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2: E o SPC está de volta, é claro que a gente vai marcar presença aí com o melhor do pagode romântico, na voz do Belo, com perfume. Vamos curtir.

0: ritmo nacional, a gente abriu espaço aí para uma das maiores damas da história musical. É a Beth Carvalho, imortal Beth Carvalho, e o clássico absoluto Andança. Na boa, simplesmente imperdível, né?
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0: de hoje com assim, com chave de ouro. A gente curtiu aí o Diogo Nogueira com Malandro Sou Eu. Muito obrigado pela sua excelente companhia, você tem um ótimo final de semana, curta aí com os amigos, com a família, porque um churrasquinho é sempre muito bem-vindo, né? E até o próximo final de semana, nessa mesma sintonia, no mesmo horário, pra gente curtir de montão aqui o SPC. Samba, pagode e churrasco com a trilha sonora na medida certa pra você. Um abraço.
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1: 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E a hora certa, 5:05. 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

Brasil tá na área, aqui comigo Flávia Becker e com tudo que toca no nosso Brasilzão, aquele sertanejo, aquele pagodinho. E pra começar, aumenta o som que tá chegando, Guilherme Benuto, Sujeito Homem.

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0: Tudo bem? Tudo bem? Tudo bem? Bem, bem, bem, bem, bem, bem. Muito boa tarde, muito boa tarde. Senhoras e senhores, prepara aquele baldezão de pipoca, né? Refrigerante, ó, Coca-Cola, Coca-Cola Zero, Coca-Cola normal. Compra logo aquela caixinha de cerveja, prepara. Já tá por aqui o seu DJ André Cajarana, o homem festa. Até as 21 horas, vamos soltar muito som aqui com o programa Show do Caja na Diária FM. Rolou na Diária, virou o maior comentário geral. O telefone tá liberado por aqui pelo 8122-2511.
1: Cadê? André Cajarana.
0: Sim, sim. Tô aqui.
1: Festa do estado do Amapá.
0: Tô por aqui já. Vamos lá, tudo certinho já. Permitindo nossa decolagem aqui. Vamos lá, Caja. Tá liberado a decolagem aqui na 90%.

já chegando por aqui pelos áudios. Os áudios estão chegando aqui pelo 81-22-25-11. Diário FM 90.9. Muito boa tarde, acabou aquele mimimi.

0: Mestra em Rede. Já estou sintonizado no seu programa, meu amigo. Um forte abraço.
1: Ai, garana, o homem festa. Não vai ter programa hoje, não, hein? Tomou todas ondas, né? Agora tá de ressaca, né? Fala, Cajarano, já tô ligado no programa, mano.

primeiro aqui, hein? Primeiro aqui, galera. Depois as outras. Vamos lá, Cajaranda. Como é que é, moleque? Vai. Galera de aplicativo, levando o sinal da JFM, já circulando pelas ruas,

tarde, mano. Deixa eu te falar, mano. Um dia pra mim ontem lá, que um camarada ontem derrubou minha moto, mano. Quebrou a caixa de direção da minha moto. E aí o cara vai me entregar só amanhã minha moto. Minha moto é uma CB300, né? Aí já foi no final da tarde, a gente tinha.

0: E aí, mãe, deixei na oficina, amanhã o cara vai me entregar. Aí, que não deu, eu fiquei sem transporte, não deu pra ir, mano.
1: Não esquenta, meu amigo. Zé da Bagaceira, ontem a caravana do Vivaldo, bombado, bicho. Muita gente ontem lá. Cajá, eu tô aqui na resenha do Brega. Tô com R$50 pra tomar 2 litrão, Cajá. É R$15 o litrão, né? Aí toma uma Bude, ou toma uma Skol, ou toma uma Amstel, né? Litrão. Ou aquela Antártica puro malte, por apenas R$15. Aí o cara toma 2 litrão, dá $30, ainda sobra 20 pra ele voltar com uma garota pra casa. E muita gente, obrigado! Zé da Bagaceira, não esquenta, meu irmão, ajeita a moto aí. Alô, Zé da Bagaceira, aquele abraço do Cajarana. Você fez falta ontem lá no palco da Resenha do Brega. Resenha do Brega, aonde fica o antigo Tigrão, tá funcionando. Ah, tá fechado, não? Tá funcionando, o Cajá tá lá na parada. Já? Pagar os comerciais rapidinho, segura a onda aí, galera. Um, dois.
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1: Opa, 90.9 rolou na Diário. Mal comentário geral, Cajarã. Tá todo mundo ligadinho na 90.9, né? Primeiro aqui, depois, né? Depois as outras. Cadê a vinhetinha aí, cara? Dá pra liberar a vinheta aí? Vamos lá, solta aí a vinheta aí. Tem vinheta? Cadê a vinheta? Cadê a vinheta, garoto?
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0: Vamos tirar pra resinha do brega, hein?
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0: era essa música, tocou outro lá, hein? Vivaldo cantou essa música, outro lá.
1: Tá liberado. Na resenha. Camarote 0800.
0: Verdade.
1: Só o dinheiro da cerveja. Resenha do Brega, lá no antigo Tigrão.
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0: Toma-te! Eita!
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0: R$15 do litrão, galera.
3: 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E a hora certa.
0: 5:37. Eu gosto dessa vinhetinha. Agora aqui. 5:37. De novo. Olha, rolando a diário, bom comentário geral. Olha, o nosso amigo aqui cantou. Zé da Bagaceira. Fez falta ontem lá no palco, Zé. Zé da Bagaceira tá aqui, mandou áudio pra mim aqui.

0: parceiro, ao vivo aqui.
1: Bacana.
0: Do Boneário do Maradona.
1: Tá no Maradona. Nosso
0: amigo aqui, Erielto, Rivaldo, nosso amigo Léo. Vamos que vamos, meu filho.
1: O melhor banho que tem.
0: Nós temos outro misturado lá no Antigo Tigrão.
1: Isso.
0: Valeu, um abraço, meu filho. Vamos com Deus.
1: Olha, um banho é uma delícia. Esse banho do Maradona, rapaz. Ai, que delícia. Deu vontade. Olha.

0: incrível que pareça, olha, acredite se quiser. Muita gente foi prestigiar outro sabadão, sabadão da saudade, bolé, a caravana do Vivaldo Santos, levando vários músicos, vários seresteiros, vários tocadores de teclado aí, guerreiros que estão sobrevivendo na noite macapaense. E ninguém paga ingresso, gente, ninguém paga ingresso, não, na sexta e no sábado lá na resenha do Brega, ninguém paga ingresso, traz só o dinheiro do litrão, é só 15. Mas o fulano tá vendendo 18, deixa 15. Ah, o ciclano tá vendendo 20, deixa 15. Ah, mas o litrão pra ali é 25, deixa 15 aqui. Na resenha do Brega, no antigo Tigrão, o litrão é 15 reais, papai. Olha, e litrão de qualidade, né? Tem a Bud, tem a Antártica Puro Malte e... aquela Antártica, né? Antártica original, papai. A Puro Malte também, a Skol Pilsen, né? E tem a Mistel, é a Mistel, tem a Mistel, litrão.
1: Fala, meu parceiro, Cajarana, é o Zé da Bagaceira falando aqui, mandei o ódio, agora possuindo no fumo, muito bom, ficou meio arranhado, né? Aqui no boné do Maradona.
0: Tô tocando lá, menino.
1: Temos aqui junto e misturado aqui, tomando todas aqui.
0: Ai, papai.
1: Nosso amigo aqui, Vivaldo, né? O Saudade.
0: Tá cantando, hein? Tô ouvindo a voz dele aqui no fundo.
1: Essa galera toda lá que tá no grupo lá, tá todo mundo aqui, ó. Amada Manso.
0: Amada Manso, rapaz.
1: Saudade bacana.
0: É. Né?
1: É. Só lembrando que no próximo sábado tá todo mundo lá no antigo Tigrão.
0: É.
1: Vamos fazer uma caravana lá, meu filho. Leve só dinheiro da gelada, que o resto tá liberado.
0: É, não, só...
1: é isso aí, Cajarana. Fala aí, meu filho.
0: É só o dinheiro. Isso aí. É grande Zé da Bagaceira. Alô, Zé. Aquele abraço pra você, garoto. Boa tocada aí. Olha, muita gente, tamo junto, meu amigo. Olha aqui o Alan, grande Alan aí, ligadinho na 90.9. Olha as mensagens chegando aqui pelo 81 22 25 11. Olha o meu amigo Calango. Alô, Calango, Calango, Calango do Congós, também tá ouvindo a Diária FM, rolando a Diária, maior comentário geral. Galera do bairro do Brutizal também ligadinho na 90.9. Olha, tá todo mundo ligado aqui na 90.9. Rolou na Diário, virou maior comentário geral. Primeiro aqui, depois as outras. Olha, só lembrando que hoje tem Lagostão. Cadê? Tá chegando aqui? Cadê meu amigo? Meu preto já mandou aqui a mídia aqui, mandou o flyzinho pra mim aqui, pra me divulgar. Cadê a parada aqui? Cadê? Alô, meu preto, cadê ele? Deixa eu ver aqui. Grande Ney, ó, o Vivaldo mandando áudio aqui, vou já liberar o áudio dele aqui. Olha a Margarida também por aqui já, a Margarida. Margarida, um beijo pra você, obrigado pela sua sintonia. Tá aqui chegando já o fly do Lagostão, cara de show, né? Lagostão Drinks, da minha amiga e Donete Pantoja, que é a responsa lá, é a proprietária, né? Olha, hoje tem o DJ Marcelo Oficial por lá, tem o DJ Pedrinho também lá, o DJ Gabriel. E o DJ Gabriel, o Magnífico também, né? Tem o DJ. É do Gabriel aqui, é DJ Gabriel Super, o quê? O DJ da sequência diferenciada, bacana. Aí o outro DJ Gabriel é o Magnífico, né? E aqui também pelo meio, DJ Pedrinho Souza e o DJ Marcelo Oficial. 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Essa Império tá vendendo muito, rapaz. Vou te falar, cervejinha que o povo gosta mesmo, né? E, ó, observação, dinheiro trocado, mano. Não leva dinheiro trocado. Não vai levar dinheiro graúdo. Leva trocado pra facilitar a vida de todo mundo. No balcão, aquela correria. Então leva o dinheiro trocado. Ó, hoje tem caminho único hoje aí. Zona Leste, Sul, Norte, para o Norte, né? Para o Norte. Vamos lá, no Lagostão Drinks hoje, a domingueira do caqueado, papai. Rolou na Diário, mal comentário geral. Cadê o Vivaldo? Mandou o áudio. O Vivaldo já mandou. Tá lá no Maradona, os meninos estão lá no Maradona tocando, é. Tô lá no Maradona, os meninos, peraí. Ó, chegando por aqui, deixa eu ver aqui. Opa, desculpa. Tá chegando o áudio aqui pelo 81-22-25-11 pra mim. Cadê? O Vivaldo tá aqui. Deixa eu ver aqui. O Vivaldo mandando aqui áudio. Peraí, deixa eu ver.
2: Eu tô em casa, mano. Tá na tua casa aí, não.
0: Ó.
2: Eu quero pegar meu teclado lá, mano.
0: Ah, o teclado dele. Não, eu tô na rádio. Tô na rádio, Vivaldo. Tô ao vivo. Mas pode ir lá. Pode ir lá, que tem gente lá. Pode ligar pra lá.

pode chegar lá, acionar as campainhas lá, que tem gente lá. Ó, 81-22-25, grande Vivaldo. É, rapaz, o cara aqui mandou ver ontem na caravana, só faltou o Zé da Bagaceira ontem lá pela resenha do Brega. Muita gente prestigiando já a resenha do Brega. Antigo Tigrão funcionando. Rolou na Diário, virou um comentário geral. No domingo eu tô por aqui das 17 horas até as 21 horas, soltando muito som. Já comecei com uma coisa de midback. Vamos fazer aquele bregaço. 90.9, primeiro aqui, depois as outras. Diário FM, o sistema de comunicação que mais cresce no estado do Amapá. Lá vem, lá vem, lá vem. Vamos fazer aquele bregaço, vamos entrar no túnel do tempo assim, ó. Ó, vamos voltar 25 anos atrás.

0: da floresta nativa. Olha, olha a letra da música. Canta aí, canta.
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0: essa música, Wanda Remeleço, caraca, bicho.
1: Não acredito que não
0: Tempo do Balaio, Augustinho Melo. Hoje é o

abaixa aí, ó, a microfonia. Não me... Vou mandar mais uma aqui, do fundo do baú. Lá vem. Olha, tá vendo pra vocês, Diogo? Olha o Diogo cantando aqui na Diária FM. Canta aqui, Diogo, o nome da música, Minha Cinderela. Diogo!

0: minutos. Peraí.
1: Valeu, tamo junto.
0: Alan Santos, peraí. Alan Santos, tá aí, ó. Ó, o cara mandando um vídeo pra cá. O Alan Santos, ligadinho. Valeu, Alan

0: tá chegando aqui.
1: Ontem eu vi você.
0: Olha aí. Beto Maia. Canta aqui, garoto.

bagaceira. Amado Amanso, alô Amado, grande Amado Amanso, mandou ver lá no palco da Resenha do Brega, este grão, é, estamos ativados, gente, vamos lá. Vamos lá, Cajarina, show do Caja, na 90.9, tá fazendo eco, manda o áudio pra mim que eu vou liberar aqui, pela 90.9, 81, 22, 25, 11.

0: Santana ligadinho, Ilha de Santana, galera de Mazagão, velho Mazagão. Alô, Maracá, obrigado pela audiência. Maracá, pra ficar com você. Eu parei de tudo, meu amor, pra ficar com você. Vai.
1: Não ligue, meu menino.

Gente do Amor é um sucesso do Vanderlei Andrade, tá na parte do bregaço, né? Ontem lá pelo Resenha do Brega, este grão, muita gente tomando litrão de 15 reais. Canta aqui, Vanderlei Andrade!

0: daqui a pouquinho tô de volta. Segura. Um, dois, todo mundo. Ninguém muda de sinal aí.
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Olha o DJ Range. Alô, Range! Olha aí, tava viajando. Deixa eu puxar aqui meu WhatsApp, tô olhando pelo computador. Olha, o Range tá aqui. Grande DJ, meu amigo.

Alan Renge. Alô, Renge, passa lá comigo. Tá aqui o DJ Renge já ligadinho na 90.9. Rolou na Diário Mau comentário geral, Renge. Tamo junto, abraço do Caja, é nóis, moleque. Ó, deixa eu ver aqui. Ó, tá chegando mensagem também aqui do Rafael. Fala, Rafael. Tá, já não arranjei ainda uma namorada. Eu tô solteiro, cara. Vai fazer 4 anos. Continua, pelo amor de... Tá no lucro, meu irmão. Não arranja problema pra tua cabeça. Ai, desgatina essa vinheta aí. Não arranja problema pra tua cabeça, meu irmão. Pelo amor de... Ele tá no lucro, meu irmão. Tá no lucro. Ele tá solteiro. Ele tá solteiro a fazer 4 anos. Tá no lucro, mano, tá no lucro, não tem problema, não tem cobrança, não tem intimação, não tem isso, não tem aquilo, não tem aquilo, não tem aquilo. Fala, Renge, um abraço do Caja, é nóis. Olha, chegando por aqui também o Miguel, ligadinho na 90. Aqui no Pacoval, estamos aqui no Pacoval, reunindo com a família, escutando tu, Caja, show de bola, parabéns pelo programa. Olha, galera de Mazagão também ligadinho na 90.9. Olha, o Fábio, o Maurício, quem mais aqui? E... Ilan, lá em Mazagão, escutando a Diário FM. Cadê tu, Cajô? Caja, sumiu aqui de Mazagão. Eu vou aparecer em Mazagão. Calma, peraí. Não pode ficar tanto tempo em Mazagão. Tem que dar um balão lá e volto. Peraí, eu vou chegar por aí. Ó, ó, só lembrando que hoje, gente, hoje tem Lagostão Drinks, a domingueira do caqueado, meu irmão. 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Atenção, meninas! Atenção, mulheres! Atenção, mulher! Dá pra fazer a marquinha ainda? Dá! 18 horas, né? Dá pra fazer aquela marquinha, né? Dá pra fazer a marquinha. Botar aquela chapadeira, chapinha. Tá? Se produzir bacana, né? Pra hoje à noite, lá na domingueira do Lagostão, né? A domingueira do Lagostão.

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Depois de 22 horas você vai ter que pagar o ingresso. É, fulano, eu tô aqui, olha só aquela merda. Não, não é por aí, entendeu? Chega cedo, meninas. Coloca aquela roupinha, aquele shortinho e tal, tênisinho. Ai, pai, para. Olha, deixa eu ver aqui. Fala, Rafael. O Rafael tá insistindo, mano. Já tô 4 anos sem namorar, meu irmão.

0: Vou dar o número dele aqui, tá me insistindo aqui, tá me ligando. Tá há mais de 4 anos sem uma namorada, né? Sem ter um beijinho, um abracinho de nada, sem ter uma palavra de dizer assim, eu te amo, né? Que elas gostam de mentir. Olha aqui, 91-06-7798. Tá aí o telefone do Rafael, pronto. Ele tá cheio de graça, Rafael. Ele mandou foto aqui, ó. 991-06-7798. Ele tá há mais de 4 anos, né, Rafael? Eu tô mais de 4 anos. Rafael, tá, mano, tá bom. Não arranja problema pra tua cabeça, meu amigo. Olha, tá chegando mensagem aqui, chegando o áudio aqui. Deixa eu liberar o áudio. Tá chegando aqui pelo 81-81-22-25. Ou é o Range Design. Bora.
1: Vou chegar aqui na rádio.
0: Alô, Range, aquele abraço pra você, garoto. Ligadinho na 90.9, rolou na diária, maior comentário geral. Olha, o nosso amigo Tenente Técio Cid, ele tá na reserva agora, né? Ele falou pra mim que ele era capitão. Alô, ele tá fazendo música, rapaz, velho, tá fazendo cada uma música bacana. Depois eu vou tocar uma música do Tenente o Técio Cid. Tá produzindo umas músicas que eu escutei já pelo WhatsApp num grupo aí. Só música, não sei o que, bebê. E eu tô gostando do trabalho dele, bacana. Ó, a galera tá ligando aqui. Isso também ligando aqui. Peraí, a galera tá ligando. Bora ver aqui. Ó, tão ligando. Deixa eu ver aqui, vamos lá. Oi. Deixa eu botar aqui, tá ligando isso aqui. Olha, o Já tá por aqui também, o Luiz. Olha, meu amigo. Grande Luiz Anderson também por aqui. Hombre, o meu vizinho mora bem de frente da casa do Agostinho Melo, do papai. E é meu vizinho lá, né? Tem o Anderson, tem o Andrezinho, que tem uma conveniência, bem próximo ali. Próximo à escola Sebastião Leni, tem a resenha do Brega, este grão, né? E é meu vizinho, tá aqui, ó. Grande Anderson, Luiz Anderson, escutando a 90.9. Já deve estar rolando, já deve estar circulando já, né? Fazer o real aí no aplicativo aí, tá no seu carro aí, né? Ei, Anderson, abraço, meu irmão, tamo junto. Peraí, deixa eu colocar aqui. Cadê o áudio? Tá chegando o áudio do Anderson aqui, peraí. Olha, o Índio tá ligando pra cá, rapaz, aqui, olha aqui o Índio também. Galera, pelo aplicativo da Diário FM. Deixa eu ver, olha, Capitão Técio Sidney, amigo, me lembra? Ele é tenente? Tá mandando mensagem pra mim, peraí. Tá aqui, ó. Capitão Técio Sidney, meu amigo. Me lembro. Fui tenente. Ah, ele é capitão agora, o Técio. Alô, Técio, o Técio tá escutando a diário. Técio, manda tua música aqui pra mim. Tem umas músicas dele que tá produzindo aí, o Técio é capitão agora, cara. Já tá chegando o áudio aqui, peraí.
2: 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Primeiro aqui, depois as outras.
0: Primeiro aqui, depois as outras. Olha aí o ouvinte ligando pra cá, mandando áudio. Deixa eu ver aqui, o Luiz tá aqui, o Luiz também aqui. Grande, o Anderson tá aqui.
3: Fala, Cajarana. Tamo ligado aqui, mano, tamo ligado aqui.
0: Uma música que eu escutei já pelo WhatsApp no grupo aí.
3: Manda um alô aí, pro Muchachinho.
0: Muchachinho. Hombre, filho do Muchacho, que mora na frente da casa do Agostinho Melo, na frente da casa do papai lá, a família. A dona Rita também, que é mãe do Anderson, mãe do André, esposa do Hombre, Muchacho, o meu vizinho lá. A gente é vizinho maravilhoso. Eu sou um vizinho da melhor qualidade, bem na frente da resenha do Brega. Mora o seu Alfa, né? O seu Alfa é um cara também. Todo dia, seu Alfa, aquele abraço. Eu moro bem ao lado da resenha do Brega. Aí, bem do outro meu lado também tá ali a Secretaria de Gestão da Prefeitura de Macapá. Olha, muita gente ligadinha 90.9, rolou na diária, maior comentário geral. Só lembrando que tá cedo ainda, gente, até as 22 horas a portaria é liberada lá na Domingueira do Lagostão. Alô, Técio, o Técio tá aqui com a música, né? O Técio tá aqui, o capítulo, peraí, tem música aqui, tá aqui, ó. Se nós, olha, tá aqui, ele mandou pra mim aqui. Peraí, tá chegando aqui, peraí. Já liberar, Técio, já. Peraí, o Técio tá aqui, o Capitão Técio, mano. Olha, Capitão Técio. Peraí, rapidinho, 1, 2, peraí. Olha, Diário FM 90.9 rolou na Diário. O maior comentário geral.

pelo teste, o homem tá produzindo, mano. É, brinquedo não. Eu gostei da produção dele. 90.9, rolou na Diário, mau comentário geral, muita gente ligadinho. Alô, Tessio Sidney. Ó, é que a musiquinha dele, vou já tocar a música que ele tá, tá produzindo, né? Tá na reserva, agora é capitão. Tem tempo agora pra trabalhar, né? Colocar em prática os projetos que a gente tem aí em mente. E o Tessio tá nessa vibe aqui, eu gostei, eu vi nos grupos aí. Tá aqui a música, peraí. Uma música, peraí. Produção do DJ, tá, ele falou DJ, já é Tessio. Escuta aí, galera. Capitão Tessio Sidney, produção dele aqui, vai.

0: Capitão Técio Cid aí na produção, meu. Sama, bebê. Tem mais uma dele aqui. Peraí, vamos lançar. Bora lançar, Caja? Bora.
1: Chama.
0: Ó. Oh.
1: Chama, bebê.
0: Chama, bebê. Técio Cid. Olha, capitão agora, hein? Olha, DJ Técio Cid, meu mano, tá aí. Em primeira mão, lançamento aqui no Show do K.

0: Técio Sidney, meu amigo. Foi meu tenente, agora é capitão Técio Sidney. DJ Técio Sidney, chama bebê. Viu a produção do cara aí, meu irmão? Ó, o cara da Iara do Curiaú. Parabéns, Técio! Parabéns, capitão. Gostei da produção. Rolou na Diário e virou o maior comentário geral.
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1: Aí, Alisson. 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Aí, moleque.
2: Não estaria chorando.
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3: 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E a hora certa.
1: 6h37. Acertando todos os cebolões aí. 6h37. Acertando os cebolões aí. 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Hoje tem a domingueira. Atenção, senhoras e senhores. A domingueira do caqueado, rapaz. É, essa domingueira aí é babado no domingo. É a dona Idonete Pantoja, é. Falaram que ela vai pra pista, né? Coloca aquela sainha, dona Donete. É.

Ela tem um negócio de um grupo de dança lá. E ela vai pra pista, cara, eu coloco aquela minha sainha, vou pro salão e pá, pá, pá, pá, pá, pá, pá, pá. Dona Donete, Pantoja, um beijo.

Miguel tá aqui, peraí, deixa eu puxar aqui no fly aqui, né? Os DJs que vão se apresentar hoje na domingueira do Caqueado, né? Portaria liberada, gente, até 22 horas. Depois de 22 horas, não fica pedindo, bota pra não. Não é assim, meu irmão, não é assim as coisas. Chega cedo, dá pra arrumar, faz aquela chapinha, meninas, cedo, se arruma. Essa blusinha tá legal, não tá? E troca, troca. Rapaz, mulher, quando vai se arrumar, ela passa mais de uma hora, duas horas na frente do espelho. Então, mano, começa logo agora cedo. Entendeu? Começa logo cedo, logo. Vendo a roupa que dá, né? Ah, essa roupa não ficou legal. Ah, essa blusinha não tá legal. Não, esse shortinho não tá legal. Aí troca, troca, troca, troca, troca. Então, meninas, começa a se arrumar, mulheres, cedo. Até 22 horas, a portaria lá no Lagostão. Drinks, hoje, a domingueira é liberada, né? Ó, tá aqui, ó. Tá aqui o DJ, tá aqui. Acabou de tá aqui. DJ Marcelo Oficial, esse aqui é o DJ oficial lá da casa. Aí tem o DJ Pedrinho Souza, que também toca na domingueira do Caqueado hoje. O DJ Gabriel, logomarca dele aqui. Super DJ da sequência diferenciada, né? Aí também tem o DJ Gabriel, o magnífico. Diário FM, ó. Zona Norte hoje, né? Zona Sul, Leste, Oeste, pra Zona Norte, Casa de Show, Lagostão, Drinks. É a pedida hoje, hein? Tamo junto! O que tá chegando por aqui?

aqui tudo é ao vivo, gente. Tem nada de gravar, vou dar um set mixado. Não, aqui comigo a parada é ao vivo. Show do Caja ao vivo na 90.9. Tá todo mundo ligadinho e levando o sinal da Diária FM.

campeão, Luiz Melo, o campeão. Na segunda-feira tem Luiz Melo, hein? O campeão de audiência. Ó, chegando aqui, áudio aqui do meu cantor Vivaldo Santos. Ele que faz a caravana no sábado, se apresenta lá na resenha do Brega, este grão. Ninguém paga ingresso, ninguém paga camarote. Cerveja do litrão, meu irmão, R$15. Ah, Cajarana...

0: povo vai. E muita gente ontem, bicho, debaixo de chuva. E a galera ontem lá, pela resenha do brega, só faltou o Zé da Bagaceira. Alô, Zé da Bagaceira! Aquele abraço, meu irmão. Pegando o áudio aqui do Vivaldo. Bora ver aqui. Alô, Vivaldo, peraí.
1: Boa tarde, galera. Aqui quem fala é o cantor Vivaldo Santos. Já por aqui, se preparando com novos repertórios pro sabadaço do Resenha do Brega.
0: Ó, tá aí.
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0: Isso.
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0: 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Te puxa pro resenha.
1: Ah, antigo Tigrão.
0: 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A
1: Rocha, aí, garoto.
0: Bolero,
1: isso.
0: Com Vivaldo Santa, Erieto dos Teclados, Miro do Bolero, Amado Amanso, Léo Saudade.
1: Toma,
0: tio. Manel Saudade.
1: Eita, mano, caramba.
0: Vai ser o máximo. Vai ser
1: isso,
0: top,
1: garoto.
0: Vai ser
1: top. Aí, Vivaldo, fala, meu irmão.
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1: Aí, garoto.
0: Claro, proprietário André Cajarano, um homem festa da cidade.
1: É o papai na parada, o Cajarano na parada.
0: Estado do Amapá, te puxa pro Resenha do Brega. Você não pode ficar de fora.
1: Isso,
0: é. Valdo Santos.
1: Aí, garoto.
0: Meu parceiro André Cajarano.
1: Tamo junto, meu guerreiro.
0: Nossa, papai. Vamos pra cima.
1: Tamo junto, vamos pra cima. Aí, Vivaldo. Vamos pra cima! Portaria liberada, camarote liberado, ninguém paga ingresso, traz só o dinheiro do litrão, 15 reais.

que mais bomba no estado do Amapá. Vai lá, galera de Calcinha mandando mensagem, galera do Garinha, pro Lourenço Ferreira Gomes, mandando mensagem por aqui pra mim. Alô, Bairrique, tamo junto, abraço do cara, Bairrique, meu irmão, é. Starlink, que é tão lá. O aplicativo, abaixa. Tamo junto, alô, Bairrique. Show do Cajela 90. No domingo eu tô por aqui, gente.

0: Maia. La Bionda chegando na parada. Lá vem.
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0: valendo!

0: O litrão, R$15. Fala, Vivaldo! Fala, Vivaldo!
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0: Marcondes.
1: Nós escuta aqui no Marabate.
0: Rosana, Rosana marcou.
1: Professor Barata.
0: Isso.
1: A Cari Ellen, Holanda.
0: Bacana.
1: A família toda, Dona Maria.
0: Bacana, Dona Maria.
1: E por aí afora. Tamo junto, meu patrão.
0: Tamo junto, meu patrão.
1: Tchau, tchau.
0: Tchau, abraço, Marcondes. Meu amigo da Polícia Civil, Marcondes, tá no seu lazer. Fala, Rosana, mulher, esposa dele, companheira dele. Família reunida, bacana. Tomando aquele café, escutando o Cajarana, show do Caja. Deixa que eu faço a festa aqui, segura comigo. Segura, vai. Lembrando que amanhã, segunda-feira, tem o campeão de audiência, Luiz Melo.

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aqui, gente, depois das outras, tá? Show do Caja, eu tô por aqui no domingo, das 17 horas até as 21 horas, animando, aquele domingo triste, acabou, o Caja chegou, eu estou aqui, o Cajarana chegou na parada. Olha, só lembrando que daqui a pouquinho tem a Domingueira do Lagostão, hoje é a Domingueira do Lagostão, né? 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Cadê meu preto, rapaz? Cadê meu preto? Alô, Dinei Santos! Cadê o homem, rapaz? Cadê o Dinei? Cadê? Por onde é que ele anda esse rapaz? Alô, Dinei! Deixa eu falar com ele aqui. 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Olha a logomarca dele aqui, o DJ da sequência diferenciada. 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Olha, deixa eu fazer o convite aí. Cadê? Tá aqui, é? Cadê o grande Vivaldo Santos? Ó, ele que manda avisar que

0: sabadão. Ontem ele tava lá na caravana, né? O Vivaldo. A caravana do Vivaldo Santos. Faltou só o Zé da Bagaceira. Alô, Amado. É, Amado. Grande Amado Amanso, gostei. Amado Amanso tá cantando muito, rapaz. Impressionante. O homem sobe no palco, pega o microfone, interage com a galera. E é. Cara talentoso, gente nossa aqui de Macapá. Grande Amado Amanso. Parabéns, Amado. Tamo junto. E o Vivaldo Santos leva um monte de cantor com ele no sábado agora. Você não paga nada pra ver esses cantores, gente. É gente nossa aqui de Macapá. 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Cadê o Vivaldo? Mandou um áudio aqui, mandou? Tá aqui o áudio. Pera aí.
1: Boa noite, meu povo. Aqui quem fala é o cantor Vivaldo Santos, que está ligadinho na 90.9, junto com meu grande amigo André Cajarano, Homem Festa de Macapá. 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
0: Aê, garoto!
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0: Sabadão, é bombado ontem.
1: 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Muita te gente, puxa pro Resenha do Brega. Vem comigo, Vivaldo Santos e meu parceiro André Cajarana.
0: Tamo junto, solta garoto.
1: Na 90.9, garoto.
0: Aê, garoto. 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
1: Opa! Já estamos de volta aqui na melhor do seu rádio, Diário FM 90.9, rolou na Diário, mal comentário em geral. Alô, Dirnei Santos! Cadê você, garoto?
2: Boa noite, aos ouvintes da 90.9 Diário FM.
1: Isso, garoto.
2: André Cajarana.
1: O homem festa.
2: Convidado pra hoje. Isso. Aqui na Domingueira do Cajado.
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2: 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A dama do caqueado.
1: Ai, ai, papai. Ednei, comentário tá grande, né? 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
1: Tá certo, meu preto! Rolando a Diário, mau comentário geral. Dirnei Santos passando informações aí dessa Domingueira do Caqueado hoje, hein? 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
1: 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Eu tocando no palco, André Cajarana, DJ El Caja, o homem festa no palco do Rezende.

0: do Jaja. Olha, olha a música que eu vou liberar pra vocês aqui no programa Show do Jaja. Eu tô no domingo aqui, hein? Das 17 horas até 21 horas. Quinta-feira, resenha do Brega. Olha aí. É Tico Tigrão.
1: Caraca. Mais um novo amigo, dois amigos meus.

Alô, fazendinha, olha a fazendinha aqui. Cajá, estamos aqui fazendinha te ouvindo. Valeu, Nath Sufiarinha, aqui da Diário FM.

0: já! Valendo! Agora que vai começar! Calma! Agora que vai começar! Tá aqui, Alanzinho! Terminou!
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0: Pra quê? É o nome da música.

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0: a visão aí dessa letra da música do Alanzinho? Olha aí, escuta aí.
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0: Pega a visão dessa letra dessa música.
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0: Olha aí, ó.
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0: Não, jamais.
1: O que rolou?

0: suas investigações, bebê. Olha, meu amigo Flávio Caveira, ligadinho na 90.9. Muita onda essa música, né? É do Alanzinho, dos Tubarões. E eu tô aqui com ele aqui. Cadê o meu contador Caveira? Cadê o Flávio? Alô, Flávio!
1: E Caja? Mano, desenrola aí uns 2-3 clientes pro seu amigo aqui pra fidelizar comigo.
0: Beleza.
1: Eu desenrolo pra sua outra empresa aí.
0: Tá legal. Tá.
1: Pode deixar comigo. Entendeu?
0: Tamo junto. Ele nem sabe que eu coloquei. Tá certo. Ele nem sabe que eu coloquei esse áudio dele ao vivo. Gente boa. Alô, Flávio, deixa comigo. Tamo junto, moleque. É nóis, misturado, junto. Tamo junto, Flávio.
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0: Rolou na Diário, virou mal comentário geral, muita gente ligadinha na 90.9, show do Caja. Lembrando que na quinta-feira começa lá a programação, né? A programação é lá na Resenha do Brega. Na quinta-feira começa a programação. É, a quinta-feira tem seu DJ El Caja no palco lá do Resenha do Brega com o DJ Civaldo, né? Alô, Civaldo Mix, o maestro.

convite aqui, fazer o convite que hoje tem a Domingueira do Lagostão, gente. Domingueira do Lagostão fica ali, na Zona Norte. Hoje é Domingueira do Caqueado, né? Pra você dançar e tal, fazer aquela, né, aquele gingado de boa. Leva dinheiro trocado, cerveja, valor de R$5, unidade, balde de cerveja tem de R$50. Lembrando que a portaria liberada hoje no Lagostão, na Domingueira, é até as 21 horas. Atenção, senhoras e senhores, até 21 horas.

0: lembrando que quinta, sexta e sábado a gente tem resenha do Brega, antigo Tigrão, né? Tá funcionando agora. Ontem muita gente lá pelo resenha do Brega, galera, bicho, era litrão naquele, aquele, comprei aquele isopor, né? Aquele isopor de botar o litrão, aquele isopor grande. Era um monte de litrão, coisa mais linda que aquele litrão, tudo espalhado. Acho bacana, a galera te vai atendendo ao público, né? As pessoas já compram litrão e tal. Beleza, aí eu comprei o litrão, agora coloquei R$15 e a galera vai ao delírio. Olha, fala Vivaldo, grande Vivaldo mandando áudio aqui pra mim, peraí.
1: Tô indo lá, que eu tava aqui no Manel aqui. Ah. Manel Saudade, eu tava passando umas músicas aqui.
0: Tá bom. Grande Vivaldo Santos, vai tocar agora. Olha o Zé. Zé da Bagaceira. Fala, Zé da Bagaceira! Grande tecladista e cantor Zé da Bagaceira.
2: Fica gerando a coia rádio que tu toca, hein, mano?
0: Ó, fala aí, tá? 90.9, Zé da Bagaceira, te atualiza, garoto. 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Ó, aí, ó, Diário FM 90.9, show do Caja no domingo, eu tô por aqui. É. 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Muita gente ligadinha na 90.9.

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4: 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Acabou aquele domingo triste. 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
1: 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Aí, segura a batida, é, são acertar os cebolões aí, 20 horas, 8 horas e 7 minutos, 8 e 7,

assistindo, galera escutando aí pelo aplicativo da 90.9 em Belém do Pará. Todo mundo ligadinho. Quem sabe faz ao vivo. Vamos lá. Alô, Belém do Pará, aquele abraço do Cajá.

0: vivo. Ó, ó, ele tá chegando. Ó, ele tá chegando. Ó, ó, vocês já viram falar no
1: Acorrentados.
0: Alô, Márcio!

0: Gaúcha, na 90.9.
1: No domingo eu tô por aqui, gente. Prepara pipoca, refrigerante.

faz ao vivo, ao vivo, ao vivo, ao vivo, aqui pela 90.9, show do Caja, valendo, valendo, solta o som, Cajarana! Olha, na quinta-feira tem resenha do Brega, hein? Este grão ativado na quinta-feira, eu tô no palco lá, DJ

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0: Segura, coração apaixonado. Olha, sexta e sábado, caravana. A caravana do Vivaldo Santos, hein?
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0: 8:37. A hora certa, acertando todos os cebolões aí. 8:37. Olha os meninos aqui pedindo. Cajá, rapaz, um monte de mensagem dos homens aqui pedindo pra arranjar namorada. Divulga o meu número aí. Olha aqui, ó. Tá aqui o Caleb aqui pedindo. Fala, Cajá, manda um alô aqui pro Caleb de Silva e divulga o meu número aí para as mulheres, né? Tá aí, vou divulgar o número dele aí. 91557367. Quem quiser conhecer aí o Caleb aí, ó, 91557367. Tá aí, Caleb, um abraço do Caja, nós, moleque. Ó, deixa eu ver aqui, ó. Zé da Bagaceira. Não vou marcar furo sábado que vem lá na Resenha do Brega. Vou estar na caravana do meu amigo Vivaldo Santos. Meu amigo Zé da Bagaceira. O cara canta muito. Ele fez falta ontem lá no, na Resenha do Brega. Muito debaixo de chuva, a galera indo pra lá, né? E prestigiar as atrações locais aqui de Macapá, Vivaldo, santo, um monte de cantores aqui que me foge agora do raciocínio, né? Muitos cantores lá no palco da Resenha do Brega, antigo Tigrão, né? Funcionando quinta, sexta e sábado. Quinta-feira tem a quinta da cerveja, a quinta toca tudo. E eu, pessoalmente, tô no palco lá tocando pra vocês. Ninguém paga ingresso, ninguém paga camarote. Traz só o dinheiro da cerveja, né? Não tá fácil pra ninguém. Leva o dinheiro da cerveja. Dá pra comprar um balde de R$ 35. Compra um litrão.

Ah, quero 2, 3 litrão. A R$15, litrão mais barato de Macapá é na Resenha do Brega, a R$15, né? Ó, deixa eu falar aqui que hoje tem a domingueira do Lagostão, né? A domingueira do Caqueado, essa domingueira, mal comentário, é dona Idonete Pantoja, manda avisar que tá tudo certo por lá, já tá rolando o som. Daqui a pouquinho tem

liberando já, gente. A portaria liberada até as 21 horas, né? Vai dar a hora. Foi exatamente 8 horas e 39 minutos. 8, né? E 39 minutos. Ainda dá tempo de você tomar aquele banho, aquela. Ser mulher, fazer aquela chapinha, se organizar, né? E cheirosinha. O rapaz também vai bonito, elegante. Pra essa domingueira do caqueado lá no Lagostão. Portaria liberada até às 21 horas. Até às 21 horas, isso, isso. 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Rolou na Diário Mal Comentário Geral. No domingo eu tô por aqui, gente. É o show do Caja na 90.9. 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Olha, sexta e sábado. Começa na quinta, hein? Na quinta-feira, ó. Olha aí, ó.

tudo, cara. Já é no domingo, eu tô aqui. Todo domingo a gente tem esse horário marcado. Das 17 horas até as 21 horas. Lembrando que amanhã tem o programa Luiz Melo, o campeão. Aqui no Sistema de Comunicação Diário FM 90.

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4: E aí, Caja, tô muito feliz de saber, de poder ouvir e apreciar esse belíssimo programa Show do Caja na Diário FM. Olha, um acerto muito grande com essa rádio aí, principalmente nos domingos, que a gente... Público da rádio, a gente é carente dessas programações ótimas, né? Que você continue sempre assim, levando a tua alegria, boa música, sempre pra gente, que é o que a gente necessita. Meu nome é Roberta Carvalho, aqui de Santana.